0: Desenrola adimplentes, permite substituir empréstimos mais caros por financiamentos com juros menores.
1: A iniciativa busca reduzir o peso das parcelas no orçamento, prevenindo o endividamento. Pablo Mundinho.
2: A ideia é substituir juros de até 12% por juros no máximo de 1,99% ao mês.
0: E ainda, incentivo também para quem está em dia com o FIES, o Fundo de Financiamento Estudantil.
1: Após se formar, o estudante poderá receber crédito para montar seu próprio negócio.
0: É o FIES empreendedor. Graziele Bezerra.
3: O governo do Brasil estima que em um universo de 500 mil beneficiários adimplentes, exista um público potencial imediato entre 50 mil e 125 mil pessoas.
1: Vamos falar também sobre restituição do imposto de renda.
0: Amanhã será pago o segundo lote a mais de 9 milhões e 500 mil contribuintes.
1: É o maior número de pessoas já beneficiadas de uma só vez.
0: Hoje, na apresentação da Voz do Brasil, eu, Mariana Jungmann e Luciano Seixas.
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0: Trabalhadores informais que têm dívidas, mas que estão com os pagamentos em dia ou com, no máximo, 3 meses de atraso, poderão aderir ao Desenrola Adimplentes.
1: A ideia é dar um alívio no orçamento dessas famílias, que poderão refinanciar seus contratos pagando juros menores, de, no máximo, 1,99% ao mês.
0: O novo Desenrola foi lançado nesta segunda-feira e os interessados já podem aderir ao programa.
2: Organizar as contas, pagar menos juros e evitar que novas dívidas comprometam o orçamento das famílias. É o objetivo das novas medidas anunciadas pelo governo do Brasil para ampliar o acesso ao crédito e incentivar quem mantém os pagamentos em dia. O Desenrola Adimplentes, lançado nesta segunda-feira pelo presidente Lula, amplia o alcance do programa que já ajudou mais de 7 milhões e meio de famílias na reorganização financeira. Agora, o foco passa a ser quem trabalha na informalidade e mantém as contas em dia, mas enfrenta juros elevados no crédito pessoal. A proposta permite substituir empréstimos mais caros por financiamentos com juros de até 1,99% ao mês, reduzindo o peso das parcelas no orçamento e prevenindo o endividamento, destaca o ministro da Fazenda, Dário Dorigan.
4: Esse trabalhador, ele vai poder se reorganizar do ponto de vista financeiro. Ele vai poder, inclusive, se ele quiser, tomar crédito dentro desse mesmo patamar, a 1,99% ao mês, tomar um volume de crédito a mais, desde que a prestação total não passe de 90% do que ele tinha antes.
2: Poderão aderir trabalhadores informais que tenham operações de crédito pessoal de até R$15 mil, com pelo menos 4 parcelas pagas e no máximo 90 dias de atraso. A ideia é substituir juros de até 12% por juros no máximo de 1,99% ao mês, explica o ministro Dorigan.
4: A situação atual do trabalhador informal, que paga taxa de juros de 6% a 12% ao mês, nós estamos dizendo, nós vamos te dar uma nova linha para você extinguir essa taxa de juros e essas condições que hoje você é submetido.
2: O pacote também amplia o uso do FGTS como garantia no crédito consignado privado. A utilização é opcional e vai permitir ao trabalhador formal contratar empréstimos com juros limitados a 1,99% ao mês, reduzindo o custo do crédito e ampliando o acesso a condições mais vantajosas. Segundo o governo, as medidas fortalecem a política de reorganização financeira das famílias brasileiras. A estimativa do Tesouro é aportar cerca de R$4 bilhões para atender o novo programa. Reportagem Pablo Mundim.
1: Os participantes do programa ficam com o CPF bloqueado para apostar em jogos online, as chamadas bets, por um período de 6 meses.
0: As informações sobre o Desenrola estão no portal gov.br ou nos bancos oficiais Caixa Econômica e Banco do Brasil.
1: E dentro do programa Desenrola Adimplentes, o governo do Brasil desenvolveu também uma linha de crédito voltada para beneficiários do FIES.
0: Com a novidade, quem mantém as parcelas em dia agora tem um incentivo para abrir ou expandir o próprio negócio com juros mais baixos.
3: O programa FIES Empreendedor é destinado a profissionais graduados que desejam abrir ou expandir seu próprio negócio, contando com linhas de crédito mais acessíveis. Podem aderir aqueles que pagaram em dia as últimas 36 parcelas do programa, sem histórico de renegociação no período. No caso de pessoa física, com limite de financiamento de até R$80 mil e prazo máximo de pagamento de 60 meses, incluindo até 6 meses de carência. Para pessoa jurídica, com limite de financiamento de até R$180 mil e prazo máximo de pagamento de 96 meses, incluindo até 6 meses de carência. Em uma simulação de empréstimo de R$80 mil em 5 anos, por exemplo, o custo total cai de R$143 mil para R$106 mil, caso o beneficiário seja um estudante do FIES com as contas em dia. Nesse caso, a economia final supera os R$37 mil. Segundo o ministro da Fazenda, Dario Durigan, o programa é um estímulo à adimplência.
4: Se ele seguir pagando em dia, ele vai ter uma linha de crédito que vai ser a menor linha de crédito, com a menor taxa de juros que nós temos para o empreendedorismo no país.
3: Ainda de acordo com o ministro Dario Durigan, com taxas de juros de 0,87% ao mês, o programa tem uma das melhores linhas de crédito que cabem no bolso de quem está começando a empreender.
4: O adimplente que seguir pagando em dia vai ter pelo menos R$37 mil de benefício, e é para esse estudante que está querendo deslanchar no seu primeiro negócio que nós estamos abrindo essa linha, dando um estímulo ao bom pagador do FIES.
3: Para o ministro da Educação, Leonardo Barchini, a linha de crédito dará igualdade de condições aos egressos do ensino superior.
5: Com essa linha de crédito, nós vamos conseguir dar oportunidade a esse jovem para que ele possa, de fato, empreender. Vão dar um retorno para a sociedade igual os jovens do ProUni, do FIES, do Reúne, da expansão, da lei de cotas.
3: O governo do Brasil estima que, em um universo de 500 mil beneficiários adimplentes, exista um público potencial imediato entre 50 mil e 125 mil pessoas. Uma parcela expressiva desse grupo já possui CNPJ ativo, o que demonstra uma demanda real por capital de giro para alavancar seus negócios. Reportagem Graziele Bezerra.
1: E o presidente Lula enviou hoje ao Congresso Nacional projeto de lei complementar que aumenta de forma progressiva o teto de faturamento do MEI, o microempreendedor individual.
0: A meta é chegar a R$140 mil até 2028 e permitir a contratação de 2 empregados.
1: Atualmente o teto é de R$81 mil por ano. A medida pode beneficiar 13 milhões de microempreendedores individuais registrados.
0: Com o aumento, o governo quer fortalecer os pequenos negócios e incentivar a geração de empregos. Quem comentou foi o presidente Lula.
6: Muito dinheiro na mão de poucos significa pobreza. E quando a gente manda um projeto de lei desse dizendo que pouco dinheiro na mão de muitos é uma distribuição de oportunidade e de riqueza. Portanto, eu acho que o Congresso Nacional vai fazer um esforço muito grande, se Deus quiser, e votar isso o mais rápido possível para que a gente possa favorecer aquelas pessoas que mais precisam de crédito.
1: O ministro do Empreendedorismo, da Microempresa e da Empresa de Pequeno Porte, Paulo Pereira, destacou as medidas para estimular o MEI.
7: Vamos dizer que é um momento histórico, né, para os microempreendedores individuais do Brasil, quase 10 anos sem aumento, de modo que é uma medida que tem um impacto muito grande, presidente, e que se insere num conjunto de medidas que o senhor tem feito para os empreendedores. Então, em primeiro lugar, as linhas de crédito, que o senhor agora está trabalhando, presidente, para que a gente lance um grande parcelamento para os MEIs, para que eles possam regularizar a sua situação, quer dizer, esses 3 milhões que são MEIs e que hoje em alguma situação de inadimplência vão poder regularizar a sua situação, e uma série de outras medidas, como a expansão do Contrata Mais Brasil, a linha de crédito que foi apresentada hoje no Desenrola Empreendedores. Então, só para dizer, um dia histórico, mas inserido num conjunto de esforços do senhor pelos empreendedores brasileiros.
0: Para ajudar a conter a alta do preço do petróleo, o governo abriu crédito extraordinário de R$550 milhões para apoiar a importação do diesel.
1: A Agência Nacional do Petróleo, Gás Natural e Biocombustíveis será responsável pelo repasse aos produtores.
8: O governo do Brasil abriu um crédito extraordinário de R$550 milhões para apoiar a importação de óleo diesel de uso rodoviário. A medida publicada nesta segunda-feira, 29, destina os recursos ao Ministério de Minas e Energia para viabilizar uma política de subvenção operada pela Agência Nacional de Petróleo, Gás Natural e Biocombustíveis, ANP. A iniciativa tem caráter emergencial e temporário e busca reduzir os efeitos da alta dos preços internacionais do petróleo sobre a economia brasileira. A medida foi criada após o aumento da instabilidade no mercado global, provocado pelo agravamento do conflito geopolítico no Oriente Médio. A ANP será responsável pelo repasse da subvenção aos importadores de diesel, com critérios baseados no volume comercializado e na diferença entre o preço de referência e o valor definido para o produto. Como a despesa não estava prevista no orçamento de 2026, o governo precisou abrir o crédito extraordinário para garantir a execução da política. A medida atende os critérios de urgência e imprevisibilidade previstos na Constituição. Claudimário Carvalho, para a Voz do Brasil.
0: Em julho, a bandeira tarifária de energia seguirá amarela, indicando a cobrança de taxa adicional sobre as contas de luz no mês.
1: O anúncio foi feito pela Agência Nacional de Energia Elétrica, ANEEL.
0: Com isso, os consumidores vão pagar um adicional de R$ 1,88 para cada 100 kWh consumidos.
1: A bandeira tarifária está amarela desde abril, em razão das condições menos favoráveis para a geração de energia no país.
0: Em períodos secos, quando a produção das usinas hidrelétricas fica prejudicada e é necessário acionar a termoelétricas, a bandeira pode ficar amarela ou vermelha, patamar 1 ou 2.
1: Isso porque a geração por usinas térmicas é mais cara, daí a necessidade da taxa adicional sobre o consumo de energia.
0: O pagamento do segundo lote do imposto de renda será feito amanhã, terça-feira.
1: É a maior restituição da história em relação ao número de contribuintes contemplados. Serão beneficiadas mais de 9 milhões e 500 mil pessoas.
9: São 16 bilhões de reais em créditos para 9.585.797 contribuintes. O valor é o mesmo do lote pago anteriormente, o primeiro lote de restituição do Imposto de Renda 2026, em 29 de maio deste ano. Segundo a Receita, os valores devidos da maior parte dos declarantes serão quitados já nos dois primeiros lotes de 2026. Esses pagamentos deverão alcançar cerca de 80% do total estimado de restituições do ano. Se somarmos os dois primeiros lotes do ano, serão contemplados 18 milhões e 300 mil contribuintes, com um valor total de 32 bilhões de reais em restituições. A antecipação dos créditos se deu após processamento de milhões de declarações em pouco tempo, beneficiando tanto os contribuintes com prioridade legal quanto aqueles que aderiram às soluções digitais, como a declaração pré-preenchida e o recebimento da restituição via Pix. O crédito bancário será realizado ao longo desta terça-feira. Cerca de 4 bilhões e meio de reais serão destinados a contribuintes com prioridade legal, como idosos acima de 80 anos, idosos entre 60 e 79 anos, pessoas com deficiência física, mental ou moléstia grave e contribuintes cuja maior fonte de renda seja o magistério. Para saber se a restituição está disponível, basta acessar gov.br/Receita Federal, clicar em Meu Imposto de Renda e depois em Consultar Minha Restituição. O pagamento é feito somente na conta do titular da declaração. Daniele Popov para a Voz do Brasil.
0: Equipes de resgate brasileiras já estão na Venezuela apoiando o país.
1: A Venezuela foi atingida por terremotos na última quarta-feira, deixando mais de 1.700 mortos.
10: Equipes brasileiras chegaram neste sábado e já atuam principalmente no município de Vargas, no estado de La Guaira, uma das regiões mais afetadas pelos terremotos. Até agora, foram enviados 4 voos da Força Aérea Brasileira, que levaram mais de 1 tonelada de medicamentos e insumos para atendimento de emergência, um hospital de campanha que já está montado, purificadores de água e equipes de bombeiros, com equipamentos e materiais específicos para ações de apoio a desastres, além de cães farejadores. O porta-voz do Corpo de Bombeiros de Minas Gerais, primeiro-tenente Henrique Barcelos, explica como o trabalho dessas equipes está sendo feito.
11: As ações serão concentradas em áreas com edificações colapsadas, onde as equipes vão realizar buscas técnicas, resgate e localização de vítimas, atendimento pré-hospitalar e integração com as autoridades locais por meio dos organismos internacionais.
10: Os terremotos de magnitude 7,2 e 7,5, seguidos de cerca de 20 réplicas, provocaram desabamentos na capital, Caracas, e outras cidades venezuelanas. As equipes brasileiras também vão trabalhar no reforço a telecomunicações com representantes da Anatel e no transporte e apoio aos desalojados. Reportagem

0: da Universidade Federal do Rio de Janeiro. A novidade utiliza tecnologias de monitoramento contínuo e inteligência artificial para acompanhar em tempo real a evolução dos pacientes. O sistema reúne automaticamente informações dos monitores, identifica sinais precoces de agravamento e auxilia as equipes médicas na tomada de decisões. Segundo o ministro da Saúde, Alexandre Padilha, a expectativa é aumentar as chances de recuperação dos pacientes.
1: Se observa mais precocemente sinais de piora ou os sinais de melhora, então com isso você faz a ação, a medicação, a mudança de conduta mais rápido. Com isso você salva esse paciente, ele sai mais rápido da UTI, ele saindo mais rápido da UTI, gira mais o leito da UTI, você pode trazer outros pacientes da UTI, com isso vai reduzindo o tempo de quem está esperando para a UTI e salva vidas dentro da UTI.
0: A iniciativa faz parte da criação da Rede Nacional de UTIs Inteligentes, que recebeu mais de 180 milhões de reais em investimentos. Nesta primeira etapa, serão 10 leitos inteligentes em 7 hospitais de referência, espalhados pelo país. Depois, o projeto será ampliado para 280 leitos em 14 UTIs. A entrega faz parte do programa Agora Tem Especialistas do Ministério da Saúde, que busca ampliar e qualificar a assistência no SUS. Em pouco mais de um ano, o programa bateu recorde de cirurgias eletivas, quase 15 milhões de procedimentos. O governo federal também tem levado atendimento móvel por meio de carretas, que oferecem exames e atendimento em diversas especialidades, como ressaltou o ministro da Saúde, Alexandre Padilha.
2: Mais de 2.800 municípios brasileiros já tiveram atendimento dessas carretas. Nós vamos chegar a 150 dessas carretas até o final do ano e 81% dos atendimentos são das mulheres, porque a saúde da mulher é prioridade absoluta e as carretas têm ajudado muito na saúde da mulher.
0: A estratégia também foi responsável pela inclusão de mais de 1,5 milhão de especialistas no atendimento à rede pública do país. Reportagem Luana Karen.
3: E o Ministério da Saúde incluiu mais uma estratégia para ampliar o acesso a cuidados especializados no Sistema Único de Saúde.
4: A partir de agora, a infectologia foi incluída no programa Agora Tem Especialistas e faz parte da oferta de cuidados integrados.
3: A iniciativa tem como objetivo fortalecer a atenção a pessoas vivendo com HIV e ou com AIDS, que demandam avaliação diagnóstica e acompanhamento integrado.
4: Já fazem parte do programa 6 especialidades. São elas: cardiologia, ginecologia, oftalmologia, oncologia, ortopedia e otorrinolaringologia.
3: Os cuidados integram um conjunto de procedimentos que vão desde consultas, exames e tecnologias de cuidado à condução de agravos específicos de rápida resolução.
4: Amanhã, dia 30 de junho, é o último dia da campanha de vacinação contra o HPV.
3: Mesmo após essa data, a vacina vai continuar disponível para a imunização de grupos prioritários.
4: A vacina protege contra o papilomavírus humano, responsável por diversos tipos de câncer.
5: O papilomavírus humano, HPV, é a infecção sexualmente transmissível mais comum no mundo. A vacina é segura e fundamental na prevenção de diversos tipos de câncer, como os de colo do útero, vulva, pênis, garganta e pescoço. A advogada Marici Valeta conta que não quer ver o filho correr riscos e o levou para vacinar contra o HPV aos 10 anos de idade.
6: Primeiro que é uma coisa perigosa, né? Que pode levar a outras doenças bastante perigosas. Além da proteção individual, acho que a gente tem que ter em mente esse efeito coletivo, né? Que é de você interromper um pouco esse ciclo.
5: A vacina deve ser tomada antes do início da vida sexual. Ela faz parte da rotina do Calendário Nacional para Crianças e Adolescentes de 9 a 14 anos, que tem direito ao imunizante de graça. Outros grupos também têm esse direito. Pessoas vivendo com HIV, pacientes oncológicos, pessoas transplantadas, usuários de profilaxia para o HIV e vítimas de violência sexual. Éder Gatti, diretor do Departamento do Programa Nacional de Imunizações do Ministério da Saúde, fala sobre a importância dessa imunização.
7: Quando a gente fala de vacinação, a gente está falando de evitar câncer. Casos que teriam um custo enorme no tratamento, e câncer, ele é de alta complexidade. Então, a pessoa, quando ela se vacina, ela está contribuindo com a sua proteção e seu bem-estar, mas também ela está dando uma grande contribuição a toda a sociedade brasileira, fazendo ali uma proteção.

0: um sistema único de saúde, garantindo que ele fique mais acessível para outras patologias e outras pessoas.
1: Até amanhã, 30 de junho, quem tem entre 15 e 19 anos também pode se vacinar de graça contra o HPV. Após esse prazo da campanha, o imunizante deve ser adquirido em clínicas particulares. Mas a vacinação gratuita continuará disponível para os grupos prioritários. Reportagem Nazi Brum.
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3: Mais oportunidades. Estudantes indígenas e quilombolas agora têm reserva de vagas para estágios nos órgãos públicos federais.
4: 3% serão destinados aos indígenas e 2% aos quilombolas. As regras já garantem reserva para estudantes negros e para pessoas com deficiência.
5: Para acessar as vagas disponíveis nas cotas, é preciso se autodeclarar como pertencente a algum desses grupos. Isso é feito durante o preenchimento da inscrição. A diretora de Planejamento da Força de Trabalho do Ministério da Gestão, Maria Aparecida Chagas, fala do impacto da iniciativa.
6: É uma forma, né, da administração pública contribuir para a trajetória formativa dessas pessoas, para auxiliar essas pessoas no mundo do trabalho, para auxiliar essas pessoas a entenderem quais são os códigos, a forma de atuação, o que é o trabalho.
5: Marcelo Barbosa, da representação estudantil da Coordenação Nacional de Articulação das Comunidades Negras Rurais Quilombolas, argumenta que ter melhores chances de acessar o estágio é fundamental para esses estudantes.
7: Nós vemos uma realidade em que os estudantes precisam sair dos seus territórios para irem para a cidade para fazerem universidade. E esse auxílio financeiro das bolsas vai ajudar na permanência desses estudantes.
5: Braulina, do povo Baniuá, faz doutorado na Universidade de Brasília e comemorou a reserva de vagas em estágios como uma oportunidade de melhoria profissional para parentes de todas as etnias indígenas.
8: Para que a gente tenha mais parentes qualificados na sua área e que tenham parentes com experiência no estágio e em outros lugares. É o primeiro passo de muito sonho que vem e estamos muito felizes.
5: Cerca de 16 mil estudantes fazem estágios na administração pública federal. As oportunidades são para nível médio, ensino técnico, graduação e pós-graduação. Cada órgão divulga os estágios que oferece e tem até o início de setembro deste ano para se adaptar às novas regras de reserva de vagas. Reportagem Carlos Oliveira.
3: Jovens que completam 18 anos em 2026 têm até amanhã, dia 30, para fazer o alistamento militar obrigatório.
4: Quem perder o prazo poderá pagar multa e enfrentar restrições, como impedimento para tirar passaporte, assumir cargo público e participar de concursos.
3: A expectativa é que mais de 1 milhão de jovens participem do processo em todo o país.
4: O procedimento pode ser feito pela internet, no site alistamento.eb.mil.br ou em uma junta do Serviço Militar.
3: Essas foram as notícias do Governo do Brasil.
4: Uma realização da Secretaria de Comunicação Social da Presidência da República.
3: Com produção da empresa Brasil de Comunicação.
4: Fique agora com as notícias do Poder Judiciário e do Congresso Nacional. Boa noite.
3: Uma boa noite, até amanhã.
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11: Supremo Tribunal Federal lança edital para receber proposta sobre a modernização do sistema de justiça. STJ decide que é ilegal a busca na casa do suspeito de um crime baseada apenas no relato de outros réus. Ministério Público Eleitoral aciona governador do Amapá por promoção pessoal na fachada da Secretaria de Educação. Boa noite, eu sou o Arthur Filho. O Supremo Tribunal Federal lançou o edital para receber propostas sobre a modernização do sistema de justiça. Os interessados podem enviar manifestações institucionais sem caráter pessoal, que deverão ser apresentadas por meio de formulário eletrônico até 15 de agosto. Fernanda Porto.
12: As contribuições serão analisadas pelo Grupo de Estudos para a Modernização do Sistema de Justiça, instituído pelo presidente do Supremo Tribunal Federal, o ministro Edson Fachin. As sugestões deverão tratar de temas como simplificação processual, redução da litigiosidade, transformação digital, governança da inteligência artificial, modernização das carreiras e da gestão judiciária, fortalecimento da integridade institucional, transparência pública, proteção dos direitos fundamentais e promoção de maior estabilidade jurídica para o desenvolvimento econômico e social do país. O edital completo pode ser acessado no portal stf.jus.br.
11: Polícia não pode entrar em casa de pessoa suspeita de um crime apenas porque outros suspeitos a acusaram. Para o STJ, esse tipo de informação por si só não é suficiente para justificar a entrada no imóvel. Fátima Uchoa.
13: Um homem foi acusado de tráfico de drogas e condenado juntamente com outras duas pessoas. Pela denúncia durante a abordagem policial, os outros dois réus o apontaram como fornecedor das drogas. Também informaram o endereço dele aos agentes, que foram ao local para realizar o flagrante. O Tribunal de Justiça de Goiás considerou a busca domiciliar legítima, mas a quinta turma do STJ reconheceu a ilegalidade dessa busca e das provas obtidas, e com isso absolveu o réu. Segundo o relator ministro Ribeiro Dantas, o ingresso dos policiais no imóvel deveria ter sido precedido de justa causa que amparasse o flagrante, de mandado judicial ou de consentimento comprovado do morador.
11: Ouvir a população para melhorar os serviços prestados. Esse é o papel da consulta pública realizada pela Justiça do Trabalho. Foram mais de 2.400 participações registradas. Mila Amaral.
14: A pesquisa aconteceu de 25 de maio a 5 de junho em todo o país e ouviu as opiniões e sugestões da população de fóruns e de tribunais trabalhistas. Entre as principais demandas, reduzir processos pendentes e julgar processos com mais de 2 anos foram sugeridos na pesquisa. Além disso, 15% dos participantes concordam que a Justiça do Trabalho deve incentivar a conciliação como forma de resolver conflitos trabalhistas. Os dados coletados também vão servir como base para definir as metas nacionais do Judiciário Trabalhista para 2027.
11: Ministério Público Eleitoral aciona governador do Amapá por promoção pessoal na fachada da Secretaria de Educação. O órgão pede a retirada imediata dos banners com agradecimentos ao gestor sob pena de aplicação de multa diária de R$50 mil. Vanessa Pereira.
15: Na ação apresentada para a Justiça Eleitoral, o MP aponta a prática de propaganda eleitoral antecipada para o governador Clécio Luiz. De acordo com a apuração, foram espalhados 7 banners com mensagens de agradecimento ao político dentro do prédio da Secretaria de Estado de Educação, em Macapá. A instalação da publicidade no prédio público viola o princípio da impessoalidade, já que não possui caráter educativo nem de orientação social. Além da retirada imediata das peças sob pena de multa diária de R$50 mil, o MP eleitoral pede também que a justiça reconheça a ilegalidade das condutas.
11: 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A você, uma ótima noite.
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16: Eu sou Paula Groba.
17: E eu sou Ricardo Nakaoka.
16: E estes são os destaques de hoje do Jornal do Senado, que começa agora.
17: Após aprovação do Congresso, Receita Federal divulga a primeira lista de devedores contumazes.
16: Senadora quer esclarecimentos sobre impactos da crise do BRB e do Banco Master.
17: Senado analisa estatuto para garantir direitos da população em situação de rua.
18: Boa noite.
19: Boa noite.
18: Nem todo contribuinte com dívidas é considerado devedor contumaz. Essa classificação vale para empresas que acumulam débitos tributários de forma recorrente e como estratégia de negócio.
17: A Receita Federal divulgou a primeira lista com esses contribuintes, prevista no Código de Defesa do Contribuinte, aprovado pelo Senado no início do ano. O primeiro setor a ter os nomes publicados foi o de fumo e tabaco. Mais detalhes com o repórter Douglas Castilho.
20: A lei define como devedor contumaz aquele que acumula dívidas tributárias de forma reiterada, sem justificativa e em valores relevantes. O objetivo é combater a inadimplência estruturada, que é quando as empresas utilizam as chamadas técnicas de planejamento tributário agressivo para burlar o fisco sem violar os regulamentos mais severos, reduzir a concorrência desleal, já que as empresas devedoras conseguem praticar preços mais baixos no mercado, e aumentar a transparência fiscal. Quando da aprovação do projeto que deu origem à lei, o relator senador Efraim Filho, do PL da Paraíba, fez questão de ressaltar que não é qualquer prática que se encaixa no conceito de dívida contumaz, definido de forma bastante objetiva.
21: Separar a contumácia da inadimplência, ou seja, o devedor contumaz é quem faz da sonegação seu modelo de negócio. Jamais uma empresa que está no mercado formal, que gera empregos, que paga também seus impostos, por ter um momento de crise, um período de inadimplência periódico, temporário, ela não se enquadrará de nenhuma forma nesse conceito de quanto mais.
20: O senador Isauci Lucas, do PL do Distrito Federal, relembrou que a publicação da lista é apenas uma das medidas dentro do que se chama Código de Defesa do Contribuinte.
22: Além da questão do devedor contumaz, ele de fato inclui, no sentido de respeitar a expectativa dos contribuintes, reduzir realmente a litigiosidade, usando inclusive formas alternativas de resolução de conflitos, facilitar o cumprimento das obrigações, reprimir a evasão, fraude, etc., presumir de boa fé do contribuinte.
20: Antes de incluir qualquer empresa na lista, a Receita deve fazer notificação prévia e conceder 30 dias para regularização ou defesa. Segundo a entidade, novas listas deverão ser apresentadas em julho.
18: O senador astronauta Marcos Pontes, do PL de São Paulo, defendeu investimentos em ciência, tecnologia e infraestrutura para fortalecer a capacidade do Brasil de desenvolver vacinas e responder a futuras emergências sanitárias. Segundo ele, o país precisa adotar uma cultura de prevenção, com um orçamento contínuo para pesquisa, formação de profissionais e manutenção de estruturas estratégicas para reduzir a dependência de outros países em situações de crise. O financiamento da produção de vacinas nacionais foi tema de uma audiência pública na Comissão de Ciência e Tecnologia.
17: O parlamentar também defendeu o acesso da população a informações científicas de qualidade sobre vacinação. Na opinião dele, ninguém deve ser obrigado a se vacinar, mas o conhecimento é fundamental para que as pessoas tomem decisões conscientes e contribuam para a proteção coletiva em momentos de emergência sanitária.
23: Vejo muitas ideias erradas com relação à vacina. Se me perguntar assim, você é a favor a obrigar as pessoas a tomar vacina? Não, sou a favor de obrigar ninguém a nada. Existem efeitos colaterais? Existem. Então tem que ser muito claro com relação a isso. Mostrar quais são os efeitos colaterais e a pessoa decide se toma ou não aquela vacina. E eu acredito que uma informação bem feita de ciência para as pessoas vão decidir pelo correto, que é tomar a vacina.
18: E a lei que ampliou as ações de combate ao mosquito transmissor da dengue, zika e chikungunya completa 10 anos.
17: Sancionada em junho de 2016, a norma autorizou medidas como mutirões de limpeza, campanhas educativas e visitas a imóveis. A proposta foi debatida e aprovada pelo Senado durante uma das maiores crises sanitárias da década. A reportagem é de Yasmin Rodrigues.
15: Em vigor desde 27 de junho de 2016, a lei que ampliou as ações de combate ao mosquito transmissor da dengue, zika e chikungunya completa 10 anos. Com participação dos senadores, o texto foi debatido em meio à emergência sanitária provocada pelo avanço dessas doenças. Na votação da proposta, o senador Humberto Costa, do PT de Pernambuco, que atuou como relator da medida, destacou a importância de fortalecer a vigilância.
24: Sem dúvida, esse é o problema de saúde pública mais crítico, não somente do Brasil, mas hoje em termos mundiais. Então, acho que deve ser um esforço de toda a sociedade nesse momento. Eu que já tive a oportunidade de ser ministro da Saúde, que tenho um projeto de lei com esse mesmo conteúdo, Eu creio que é uma decisão correta. Como acho também que o Congresso estará inteiramente aberto e suscetível a garantir os recursos orçamentários necessários para que o combate ao Aedes aegypti se faça da melhor maneira possível.
15: A legislação autorizou a União, estados e municípios a adotarem medidas excepcionais e também trouxe mudanças importantes no amparo social às famílias afetadas pelo surto de Zika. 10 anos depois, a legislação segue como base para ações emergenciais de vigilância em saúde e é considerada um marco na resposta institucional à crise sanitária de 2016.
16: O secretário de Economia do Distrito Federal deve ser convidado a explicar na Comissão de Assuntos Econômicos os impactos da crise envolvendo o BRB e o Banco Master.
17: O pedido é da senadora Damares Alves, que quer esclarecimentos sobre as garantias oferecidas pelo GDF e os possíveis reflexos nas contas públicas. Repórter Marcela Cunha.
0: O secretário de Economia do Distrito Federal, Valdivino José de Oliveira, deve comparecer à Comissão de Assuntos Econômicos para falar sobre os impactos da crise envolvendo o BRB e o Banco Master nas contas públicas do Distrito Federal. O pedido foi feito pela senadora Damares Alves, do Republicanos do Distrito Federal, que afirmou que parte das dúvidas levantadas pelos senadores depende de explicações do governo distrital.
1: Há garantias que o GDF está dando para esse grande acordo aí, essa grande reconstrução, reestruturação do banco, que nós temos que ouvir o secretário de Economia do DF.
0: O requerimento cita dúvidas sobre garantias oferecidas pelo governo local, uso de ativos públicos, compromissos assumidos pelo GDF e possíveis reflexos fiscais, orçamentários e patrimoniais do acordo homologado pelo Supremo Tribunal Federal. Damares quer saber se a operação pode afetar a capacidade de investimento do Distrito Federal, a execução de políticas públicas, concursos, nomeações e as contas das próximas administrações.
16: O Ministério da Saúde criou uma política nacional para adaptar o atendimento do SUS à realidade da população em situação de rua.
17: O tema também é acompanhado pelo Senado, que analisa um projeto para criar o Estatuto da População em Situação de Rua. Repórter Henrique Nascimento.
2: O SUS terá novas diretrizes para atender pessoas em situação de rua. O Ministério da Saúde instituiu uma política nacional para ampliar o acesso dessa população à atenção básica. Para quem vive essa realidade, o acesso ao cuidado pode fazer diferença no momento em que vínculos familiares, emprego e moradia já foram perdidos. Rogério Barba passou anos em situação de rua e hoje ajuda no acolhimento de outras pessoas em Brasília.
6: E aí eu me envolvi com o álcool. Eu conheci o crack em 1989. E o crack fez, apesar de eu não ter parentes, eu tinha muitos amigos bons. Só que o crack fez, e o álcool fez eu perder os vínculos.
2: O tema também é discutido no Senado. Um projeto quer criar o Estatuto da População em Situação de Rua e prevê direitos básicos como acesso à alimentação gratuita, água potável, itens de higiene e banheiros públicos. Autor da proposta, o senador Randolfe Rodrigues, do PT do Amapá, defende que o poder público atue tanto no acolhimento quanto no combate à violência contra quem vive nas ruas.
19: O poder público tem que tomar as medidas necessárias para dar guarida e para acolher as pessoas de rua e, ao mesmo tempo, criminalizar aqueles que detestam pobres, aqueles que ofendem e atacam os pobres.
2: O projeto que cria o Estatuto da População em Situação de Rua está em análise na Comissão de Constituição e Justiça.
17: Com edição de Paula Groba e trabalhos técnicos de João Lira, o Jornal do Senado fica por aqui. Acompanhe agora as notícias da Câmara dos Deputados. Boa noite.
16: Boa noite e até amanhã.
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25: Comissão aprova novas regras para blindagem de teto solar de veículos.
26: Deputados determinam a apresentação de antecedente criminal de noivos.
25: Proposta autoriza auxílio para contenção de agressor de mulher em voo.
26: Projeto em análise define ações integradas para evitar quedas de idosos.
25: Boa noite.
3: avança na Câmara projeto que cria uma política integrada para prevenir quedas de pessoas idosas. Quem tem as informações é a repórter Sofia Peçanha.
4: As quedas estão entre as 10 condições de saúde que mais levam à incapacidade funcional, segundo o estudo longitudinal da saúde dos idosos brasileiros. Visando a saúde e o bem-estar da pessoa idosa, a Comissão de Saúde aprovou o projeto que cria a Política Nacional de Prevenção de Quedas entre Pessoas Idosas. O principal objetivo é reduzir o número de quedas, suas consequências físicas, psicológicas e emocionais, além de promover o envelhecimento ativo e saudável da população idosa. Um dos autores da proposta, o deputado Luiz Couto, do PT da Paraíba, salientou que, atualmente, o Brasil não possui uma política nacional voltada para a prevenção de quedas. E, com isso, a nova política visa atender essa demanda, proporcionando diretrizes e cooperação intersetorial nas áreas de saúde, assistência social, urbanismo e transporte, por exemplo. O projeto propõe ações amplas, como programas de exercícios físicos específicos que fortalecem o equilíbrio e a mobilidade, melhorias na infraestrutura urbana e nos ambientes residenciais, campanhas educativas sobre a importância da prevenção de quedas e a capacitação de profissionais de saúde e cuidadores. O deputado Alan Garcês, do PP do Maranhão, relator na comissão, ressaltou que a proposta não apenas reforça uma questão de saúde pública no Brasil e no mundo, mas também reduz os impactos financeiros para o sistema de saúde.
5: Pois se trata de inovação legislativa necessária e essencial para as pessoas idosas. Além do mais, medidas preventivas de saúde sempre economizam recursos financeiros ao Estado, pois ao evitar a queda haverá certamente redução dos gastos de recursos públicos com cirurgias e procedimentos médicos invasivos.
4: Agora, o projeto que cria a Política Nacional de Prevenção de Quedas entre Pessoas Idosas será analisado pelas Comissões de Finanças e Tributação e Constituição e Justiça. Da Rádio Câmara de Brasília, Sofia Peçanha.
7: Previdência.
8: Câmara analisa a proposta de aposentadoria para policial com invalidez permanente. O repórter José Carlos Oliveira nos conta mais detalhes.
12: A Câmara dos Deputados analisa o projeto de lei que define casos específicos de invalidez permanente que deverão garantir aposentadoria ou pagamento de seguro a profissionais de segurança pública que sofrerem acidentes em serviço. Entre as hipóteses que impedem o exercício da atividade estão cegueira, paraplegia, tetraplegia e amputação de braço ou perna. A aposentadoria ou seguro seriam válidos para policiais federais, civis, militares e penais, bombeiros militares e guardas municipais. A proposta partiu do deputado Bibo Nunes, do PL do Rio Grande do Sul, e foi aprovada na Comissão de Relações Exteriores, onde o relator, deputado Sargento Faur, do Paraná, incluiu os policiais legislativos entre os beneficiados. A intenção, segundo Faur, é proteger todos os operadores da segurança pública.
13: Importante para dar uma segurança jurídico-financeira para policiais, operadores de segurança pública, né, que arriscam diariamente suas vidas em acompanhamentos táticos, em confrontos, e eles precisam de uma segurança tanto para o policial que sofrer sequelas graves, como principalmente para familiares, né, que porventura perdem os seus entes aí em confronto.
12: A proposta de casos específicos para a aposentadoria de policial com invalidez permanente ainda será analisada nas comissões de Segurança Pública, de Previdência, de Finanças e Tributação e de Constituição e Justiça. Da Rádio Câmara de Brasília, José Carlos Oliveira.
7: Segurança Pública.
3: Câmara aprova que a ANAC requisite auxílio para deter agressor de mulher durante voo. A repórter Mônica Tati explica a proposta.
27: A ANAC, a Agência Nacional de Aviação Civil, poderá ser autorizada a requisitar força policial para deter agressor de mulher em aviões. O projeto foi aprovado em todas as comissões da Câmara e está sendo apreciado agora pelo Senado Federal. A legislação já prevê que a ANAC adote medidas necessárias para a segurança de pessoas e bens no transporte aéreo. No entanto, a proposta amplia as competências legais da agência no caso específico de agressão contra as mulheres. A relatora na Comissão de Viação e Transportes, a deputada Rosana Valle, do PL de São Paulo, explica que a proposta é importante para garantir mais clareza à lei e permitir que situações de assédio não se tornem mais graves.
9: Dentro de um avião não há para onde a vítima ir. É um ambiente fechado, um ambiente com alta vulnerabilidade. Portanto, o projeto garante uma resposta rápida, um respaldo legal para conter qualquer situação de violência, especialmente contra as mulheres. E por que destacar a proteção da mulher? Porque casos de assédio e agressão em transporte público, por exemplo, ainda acontecem de maneira costumeira e uma posição de vulnerabilidade para a mulher.
27: Rosana Vale acrescenta que o projeto não cria novas punições, mas garante a intervenção rápida, a proteção da vítima e a segurança dos passageiros e da tripulação. O projeto, que autoriza a ANAC a requisitar força policial para deter agressor de mulher em aviões, aguarda a votação no Senado. Se for aprovado, segue para a sanção presidencial. Da Rádio Câmara de Brasília, Mônica Tati.
10: Meio Ambiente.
8: Comissões da Câmara analisam projeto que obriga unidades de conservação a garantirem o acesso a idosos, pessoas com deficiência ou com mobilidade reduzida. Quem traz os detalhes é a repórter Júlia Lopes.
11: Com o objetivo de facilitar o acesso a todos em unidades de conservação da natureza, como parques e florestas nacionais, a Comissão de Meio Ambiente e Desenvolvimento Sustentável da Câmara dos Deputados aprovou o projeto que obriga esses espaços a adotarem medidas de acessibilidade para pessoas com deficiência, com mobilidade reduzida ou idosos. Entre as medidas previstas estão a instalação de rampas, corrimão, trilhas adaptadas, sinalização adequada, transporte interno e também a formação de pessoal capacitado. O texto também determina a criação do plano de acessibilidade, que deverá ser elaborado pelo órgão gestor da unidade de conservação com a especificação das estruturas e adaptações a serem implementadas, os prazos de instalação e a identificação de eventuais incompatibilidades entre o plano de manejo e a implementação das medidas de acessibilidade e inclusão. O relator da proposta, deputado Chico Alencar, do PSOL do Rio de Janeiro, defendeu que o projeto se adequa à realidade das unidades de conservação e explicou como se dará a sua implementação.
14: Estabelecendo, inclusive, um prazo de 180 dias para essa adequação dessas unidades à presença, participação dessas pessoas que tenham essas limitações. É interessante que a gente estabeleceu também etapas para essa implementação, a fim de que a lei desça do papel para a vida real, seja de fato efetivada.
11: Atualmente, segundo o Instituto Chico Mendes de Conservação da Biodiversidade, órgão responsável por fiscalizar e gerir as unidades de conservação federais, o Parque Nacional da Chapada dos Veadeiros, o Parque Nacional da Tijuca, o Parque Nacional Marinho de Fernando de Noronha e o Parque Nacional do Iguaçu são alguns dos locais que já contam com adaptações para receber visitantes com mobilidade reduzida. A exclusão ou limitação de acesso a esses ambientes compromete não apenas a Lei Brasileira de Inclusão da Pessoa com Deficiência, como também contraria a função socioambiental dos espaços naturais. O novo texto introduziu a terminologia usada pela legislação ambiental e de acessibilidade e segue agora para análise na Comissão de Finanças e Tributação. Da Rádio Câmara de Brasília, Júlia Lopes.
10: Comissões.
3: Câmara analisa projetos para restringir fogos de artifício e exigir informação de ruído nas embalagens. A repórter Daniele Lessa nos conta como estão as propostas.
18: Alguns estados e municípios já regulamentaram o uso de fogos de artifício. No estado de São Paulo, uma lei de 2021 proibiu a queima, a soltura e o comércio de fogos de estampido. Já na cidade do Rio de Janeiro, a Câmara Municipal também aprovou norma que restringe fogos com poluição sonora acima de um limite de decibéis. No Congresso, existem vários projetos de lei em tramitação para criar uma regra federal. Na Câmara, um dos textos mais avançados é uma proposta que reúne uma série de projetos e está pronta para entrar na pauta da Comissão de Constituição e Justiça. A ideia central é impedir fogos de grande estampido, como resume o relator, deputado Valdemar Oliveira, do Avante de Pernambuco.
20: Ele não quer proibir os fogos de artifício, apenas aqueles de grande estampido que causem mal, né, que façam uma grande poluição sonora, principalmente aos autistas, aos idosos, aos enfermos, às crianças, às gestantes.
18: Outro projeto quer obrigar que embalagens e, quando possível, que os próprios artefatos informem o nível de ruído em decibéis. Hoje a proposta aguarda aparecer na Comissão de Indústria, Comércio e Serviços. E o autor, deputado Bruno Gannen, do Podemos de São Paulo, argumenta que a padronização pode dar mais eficácia às regras.
0: Hoje está regionalizado, né? Alguns estados evoluíram, outros não nesse tema. E o que a gente quer é que o Brasil como um todo entenda o quanto fogos de estampido ele é prejudicial para os animais. E isso acaba significando mortes, acidentes. Tem registros de animais que, por total desespero com fogos de estampido, provocaram acidentes fatais de trânsito.
18: Enquanto para muitos os fogos de artifício fazem parte da tradição de festas populares, viradas de ano e comemorações esportivas, para outras pessoas o barulho pode causar sofrimento, estresse e até acidentes, especialmente entre crianças, idosos, pessoas com autismo e animais. O debate sobre como equilibrar celebração e bem-estar tem ganhado espaço entre os parlamentares. Da Rádio Câmara de Brasília, Daniele Lessa.
7: Transportes.
26: Comissão aprova regras para blindagem de teto solar de veículos. Saiba mais informações na reportagem de Maria Neves.
1: A Comissão de Segurança Pública da Câmara dos Deputados aprovou o projeto do deputado Flávio Nogueira, do PT do Piauí, que estabelece regras para blindagem de tetos solares em veículos. Pelo texto, a blindagem deve ocorrer obrigatoriamente com uma peça única e fixa. O teto não poderá ter mecanismo de abertura ou deslizamento. O objetivo da medida é evitar pontos de vulnerabilidade na estrutura do automóvel. O nível de proteção balística do teto também deverá ser o mesmo das outras partes do veículo. Como explica o relator, deputado General Pazuello, do PL do Rio de Janeiro, a proposta ainda exige a troca dos vidros do veículo sempre que houver danos na blindagem.
6: Uma das coisas do projeto é proibir a reutilização a partir apenas da parte da recuperação estética dos vidros. Não é mais blindado, perde o grau de blindagem. A outra é com relação à normatização da blindagem do teto solar. Então, o teto solar, às vezes, não vem blindado e, às vezes, fazem uma blindagem com diferença de capacidade de proteção. Essa norma, ela garante que o teto solar blindado deva seguir a mesma blindagem do restante da viatura e que, por orientações técnicas, esse teto seja fixo, não seja móvel. Tenha lá a luminosidade, tenha a transparência, mas ele é fixo.
1: O texto aprovado também autoriza a blindagem parcial de veículos, tanto para uso particular quanto oficial. Essa modalidade permite proteger apenas partes da carroceria ou dos vidros e pode ter custo menor. Nesse caso, o documento do carro deverá informar quais partes estão protegidas. A blindagem de veículos no Brasil é controlada principalmente pelo Exército. Dentre as normas de segurança previstas, está a exigência de que o nível de proteção balística seja uniforme em todas as partes do automóvel. O Código de Trânsito Brasileiro, por sua vez, determina que, no caso de blindagem, o poder público não pode exigir documento ou autorização adicional para registro ou licenciamento no órgão de trânsito. Antes da Comissão de Segurança Pública, o projeto foi rejeitado na Comissão de Viação e Transportes. Agora ele segue para a Comissão de Constituição e Justiça e ainda terá de ser votado pelo plenário. Da Rádio Câmara de Brasília, Maria Neves.
7: Desenvolvimento Regional.
3: A comissão aprova projeto que cria estruturas municipais para ajuda em desastres. A reportagem é de Luiz Cláudio Canuto.
15: A Comissão de Integração Nacional e Desenvolvimento Regional aprovou o projeto de lei que estabelece a criação pelos municípios de estruturas específicas para lidar com situações de emergência e desastres. Pela proposta, os centros de operações seriam implementados com apoio do Estado e conforme o grau de risco de cada localidade. O texto aprovado é a versão do relator, deputado Benes Leocádio, do União do Rio Grande do Norte, ao projeto do deputado Júlio Lopes, do PP do Rio de Janeiro, que foi apresentado em 2024. O deputado acredita que a medida reduz as consequências na vida das famílias.
2: A grande maioria dos municípios do país já tem suas comissões de defesa civil, já tem suas estruturas nas suas diversas secretarias e estrutura de políticas públicas em cada território local, mas essa intenção do Centro de Operações de Cidade é reunir nessa estrutura todas as condições que já disponham em cada município e aí sirva de instrumento para agilizar junto aos demais órgãos, a Comissão de Defesa Civil Nacional, dentro do Ministério da Integração, a questão da burocracia existente no tocante à decretação de estado de calamidade pública para facilitar a liberação de recursos, e eu acho que esse centro de operações facilita muito mais como um arregimentador de soluções que venham realmente dar resposta com a maior brevidade possível.
15: Desde 2012, motivado por enchentes e secas na primeira década do século XXI, o então governo Lula sancionou uma lei com a Política Nacional de Proteção e Defesa Civil. Segundo o texto, os municípios deveriam coordenar as ações com estados e a União. Os municípios deveriam articular, além das ações, o levantamento da identificação dos riscos de desastres nas regiões geográficas e grandes bacias hidrográficas do país. Esses levantamentos, que originariam os planos, deveriam estar prontos nos primeiros 18 meses após a publicação da lei e atualizados a cada 3 anos. O relator do projeto aprovado na Câmara propôs que a instalação e a manutenção dos centros de operação sejam realizados com apoio dos estados e orientados conforme o nível de risco de cada município. A proposta ainda vai ser analisada pela Comissão de Constituição e Justiça antes de seguir para o Senado. Da Rádio Câmara de Brasília, Luiz Cláudio Canuto.
16: Justiça.
8: Câmara aprova a obrigação para noivos apresentarem antecedentes criminais. A repórter Silvia Munhato tem mais detalhes.
17: A Comissão de Constituição e Justiça da Câmara aprovou o projeto que inclui a certidão de antecedentes criminais e a certidão judicial civil e criminal como documentos obrigatórios na habilitação para o casamento. O relator, deputado Capitão Alberto Neto, do PL do Amazonas, explicou que a existência de antecedentes não vai impedir o casamento, mas diz que é importante para a mulher ter mais informações diante do total de feminicídios no país.
19: Imagina, se ele tem um passado de violência contra a mulher vai decidir se vai querer casar ou não, sabendo daquela informação. Não vai impedir, mas vai ser obrigatório ele apresentar esses documentos, assim como ele apresenta na hora do concurso público, ele vai apresentar também na hora de casar.
17: O texto aprovado prevê que ambos os noivos deverão ter ciência do conteúdo das certidões. O projeto que prevê a apresentação de certidão de antecedentes criminais e a certidão judicial civil e criminal na habilitação para casamentos deve seguir agora para o Senado. Da Rádio Câmara de Brasília, Silvio Minhato.
25: Termina agora o Jornal Câmara dos Deputados, produzido pela Rádio Câmara, com trabalhos técnicos de Wellington Teles e a apresentação de Luciana Vieira e Val Monteiro. Boa noite.
8: Boa noite. Você fica agora com as notícias do Tribunal de Contas da União.
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21: O Tribunal de Contas da União avaliou o programa Agora Tem Especialistas, do Ministério da Saúde. A iniciativa busca ampliar o acesso da população a consultas, exames e cirurgias com especialistas pelo SUS, o Sistema Único de Saúde. 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A auditoria apontou que falta integração e eficiência nos sistemas de tecnologia que deveriam gerenciar as filas e os recursos da política. Em 2025, o programa não conseguiu manter o desempenho dos anos anteriores na realização de cirurgias. Uma das razões é a falta de monitoramento, que impede que as informações sejam acompanhadas de forma adequada. 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
16: 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Boa noite.

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2: 10 e 7.
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3: 10:16.
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2: 10:24.

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8: 10 horas e 30 minutos.

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1: 10:36.

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7: 10:46.

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3: 11-2.

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2: 11:16.

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1: 11:23.
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7: 11:31.

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1: 11:30

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8: 11:47.

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1: 12:05.

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1: Meia-noite e 11.

0: 1, 2, 3. 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
1: Meia-noite e 24.

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4: Meia-noite 38.

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1: 12:50.

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1: 1:20.

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2: 1:26.

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2: 1:33.

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1: 1:36.

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1: 1:39.

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2: 1:46.

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2: 1:52.
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1: 1:59.

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1: 2:09.

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1: 2:15.
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1: 2:26.

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1: 2:32.
2: 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Ludmila e Pericão.
3: Graças a Deus.

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1: 2:38.

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1: 2:44.

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1: 2:59.

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2: 3 e 6.
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1: 3:08.

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1: 3:15.

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2: 3:22.

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2: 3:51.

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1: 3:57.

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Sentimentos à flor da pele. 4 e 2.

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0: 4 e 9.
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0: 4:15.
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0: 4:25.
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0: 4:32.
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0: 4h37.
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0: 4:43.
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0: 4h56.
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5 horas, mais 5 minutos. 5 e 5. 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

meu Deus e meu Pai. 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

Senhor, eu creio em vós. Tudo esperamos de sua bondade. Fazei-me a sua bênção, para que eu possa também abençoar você que está ligado neste momento em nossa grande audiência.

5 horas mais 9 minutos, 5 e 9. 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
1: Paixão, trem chique. Tá aí, ó. Aí, ó. Tá vendo? Aqui, meu filho, aqui. Por que que o programa tem audiência que tem? É porque aqui nós tocamos o que você pede, né? Oi, nos pediram? O peão Carreira e Zé Paulo, o peão Carreira e Praense? Tá aí, ó. Que nós fazemos questão de atender, de tocar. Pediu, meu filho, leva aqui, leva. Aqui não tem. Aqui não tem. Aqui não faz programa pra mim, não. Faz pra vocês, aí. É por isso que eu tô aqui todo dia. E eu tô aqui, você está aí. Isso é que é importante, né?

0: pretendendo.
1: Então, é isso. Ei, paixão, gosto muito dessa aqui. Essa aqui que é braba, viu? Essa aqui cutuca lá no fundo, viu?

0: mudou já há muito tempo. Essa aqui também é boa demais, né, gente? É só sucesso, né? Esse homem, esse Pião Carreira, era muito amigo meu. Ele era delegado de polícia lá em Londrina. E cantor, né, esse negócio todo e tal. E nessa época, meu menino tava, o Gladinho, o Marcos, tava com 12 anos, mais ou menos, e tal. A gente ficava lá no mesmo hotel, lá no Paramount Hotel, lá em São Paulo. Tomava café de manhã cedo, que negócio todo. Eu falava, isso aí canta, isso aí é bom, viu, padre? Ai, ai, ai, meu Deus do céu, parece que foi ontem, né? O tempo passa depressa demais, não passa, gente? Uai, esse ano eu já vou fazer 82 anos. Não, vai ser velho, trem. Ah, larga pra lá. Uai, o negócio é mesmo, o tempo passa depressa, vai passando. E o Brasil, hein, só? O Brasil ontem ganhou. Aqueles carniceiros de ontem. Aqui, o Luiz Carlos Perdigão. Deixa eu ver o que o Luiz está falando. Fala, Luiz. Fala.
1: Bom dia, Padre Fernando.
0: Bom dia.
1: Bom não, Padre.
0: Bom demais, velho.
1: Você correu de mim, mas...
0: Que é isso? Tava lá no... Tava lá na Divimob esperando ele lá, não foi?
1: Surpresa. Ó, que você estiver saindo, você vai ver. Pegar o cheiro da porcaria aí. Vai. Vai pegar o cheiro de surpresa, Padre. Você não esconde nós, não, tá? Nós dois de Divimob.
0: Esconde.
1: Você esconde de nós.
0: Que é isso?
1: Se der, passa aí pra mim hoje. O telefone chora.
0: Essa moda é boa.
1: Se a mamãe está.
0: Não, canta não. Pelo amor de Deus, não espanta minha freguesia, não. Fica calado.
1: Viu, Zé Antônio? Lá no café do motorista. E por todo mundo, é o Beto Machado. Gente boa, pra todo ouvido da Candidata FM. Centenário, Padre Fernando. Tchau, Deus.
0: Tchau. Mas ontem eu saí, eu recebi a ligação do Zé Antônio ontem, aí eu tinha que ir lá na Divimóveis, né? Aí eu fui lá, é pertinho lá do Lampadário, onde ele foi. Aí fiquei lá e tal, conversando com o João, que negócio todo e tal. Eu falei, deixa eu ver se o Zé chegou. Aí fui lá na esquina, olhei, cheguei lá na portaria, perguntei a menina lá da portaria, tal, não. Aí eu peguei e liguei pra ele. Olha o Gerardo de Santa Catarina aqui. Uma hora vai dar certo, tudo isso, cara. Vamos tomar um café junto, se Deus quiser. Ou almoçar junto também. Não entendi isso, não. Fala, Gerardo!
2: Bom dia, tá tudo certo? Bom dia para seus ouvintes, hein?
0: Obrigado, Gerardo.
2: Ótima terça-feira para nós.
0: Para todos
2: dia,
0: nós.
2: Machado. Hoje é dia do Santuário, hein?
0: Hoje é dia.
2: Dia do Santo Antônio.
0: Santo Antônio.
2: É, terminando o mês de junho, né? É assim mesmo.
0: É, acabou, ué.
2: Fica com Deus, amiga. Até amanhã.
0: Hoje
2: o momento aqui, então, passou, foi uma tempestade.
0: Foi.
2: Mas é muita chuva.
0: Foi, eu vi na televisão ontem.
2: É a natureza,
0: ontem.
2: Né?
0: É a natureza.
2: Já estava previsto mesmo.
0: Tá.
2: E essa chuva vai subir para o Paraná. Eu não sei se ela vai chegar até
0: vai chegar aqui. Está quente aqui, mas aqui. Vai.
2: Um abração, amigo.
0: Valeu, Gerardo. Obrigado, viu? Gerardo, obrigado. Olha o Márcio engraxado, que está viúvo de mulher viva. A menina Ana Angélica já está lá na Paraíba há muito tempo. Fala, Márcio.
3: Bom dia, Pato Fernando. Bom dia, eu sou filho da Candidela. Toca aí para nós. Você está um jeito de dar o fogão de lenha.
0: Fogão de lenha.
3: Para minha mãe, dona Lita. Meu irmão Ricardo. A minha filha Joyce. A minha netinha Sofia. O meu netinho, Lourenço.
0: Ah, Lourenço. É, o Rafael Lourenço. Alô, Márcio. Deixa comigo, tá entregue. Bom dia, Pádua. Moreira Asmar, meu amigo Moreira. Aê, Moreira. Foi bom ontem, né? Sofrido, mas foi bom. Olha o Claré comigo aqui. Fala, Claré. Bom dia, Claré.
4: Bom dia, parceiro.
0: Bom dia.
4: Esse negócio do senhor.
0: Hein?
4: Pediu, atende mesmo.
0: É, ué.
4: O trem é chico mesmo.
0: Graças
4: bom
0: a Deus.
4: Bom dia, obrigado. Tudo de bom com o senhor. Bom dia.
0: Você falou, ué.
4: Bom dia, Ziel.
0: Ziel.
4: Bom dia, Ziel. Obrigado.
0: Ziel do táxi. Ô, Claré, você falou, ué. que foi o que você falou ontem? Você falou, não, o Pio Carreiro é pau, que é a música muito bonita. Falei, deixa comigo. Tá entregue. É. Olha o Oséias comigo aqui também, ó. Meu amigo Oséias. Bom dia, Oséias. Obrigado. Um grande abraço para você também. O Altair também está comigo aqui, o Altair de Traceiro. Mandou o coração de Jesus para mim aqui. Isso é coisa linda, viu? Obrigado, Altair. A Maria do Rosário aqui ontem está no... Parece que ela está chorando, sei o que aconteceu com ela ontem. Fala, Mari.
5: Bom dia, seu paródio. Bom dia. Para sua família.
0: Melhorou?
5: Se eu pudesse, eu passo o amado para mim.
0: Maria, passo, passo sim. Passo sim, Amado Batista, tá ok? Tá bom, não. O Hélio também está comigo aqui. Parece que eu vi aquele menino aqui, sou aquele lá de Fernandinho, Fernando Thiago. Pô, eu vi ele aqui, ué. Ah, Fernando Thiago, ó. Que lugar é esse aqui? Isso aqui é uma rodovia, ué. Tá saindo, lá vai embora? Lá vai embora? Você tava aqui ontem ou tá vindo?
6: Bom dia, Padua Fernandes.
0: Bom
6: dia a todos os ouvintes. Bom dia, Gilmar. Bom dia, Cida. Bom dia, tia Raul. Tia Conceição. Gerardo, Matagalinho, Tomo Gardo.
0: Au.
6: Bom dia, Maria Gorete, cai no fogo e não derrete. Vamos fazer caminhonete pra andar na Praça 7.
0: Uma quartinha na Praça 7.
6: Uma ótima terça-feira abençoada, hein?
0: Amém.
6: Último dia do mês, dia 30.
0: Dia 30, acabou. 6 meses já de junho. Acabou.
6: Vamos lá que vamos, né?
0: Vamos nós.
6: Deus abençoe nosso dia, nossos trabalhos.
0: Amém.
6: Nossa família.
0: Amém.
6: Grande abraço a todos. Vambora lá, partiu BH.
0: Vambora. Ah, você tá aqui, você tá saindo pra Belém.
6: E aproveitando, padre.
0: Oi.
6: Toca a música do Tinico Tinoco aí.
0: Qual
6: a
0: delas?
6: A sua escolha aí pra mamãe, Maria Gorete.
0: Qual delas? Pra que é uma?
6: Aí, tá bom? Mandar um grande abraço.
0: Falou, Fernando, nosso Fernando Thiago. Ei, menino bom, viu? Sou Raul, vou te falar. O senhor tá bem de sobrinho, viu, sou Raul? Deixa eu ver quem mais está aqui para nós já ir distribuindo aqui a turma.

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1: trem chique, trem apaixonado. 5:19. O Tim da Mangabeira tá comigo aqui. Meu amigo Altair Vidraceiro. Olha o Wagner comigo aqui também. Ah, Wagner, bom dia. Você tá bom? Você tá bom. Bom, o Wagner, mas não é o fotógrafo, não. É o Wagner lá da... Fala, Wagner. Oi.
2: Essa do Matheus, do Marcos e Matheus, essa aí.
1: Qual?
2: Da Nossa Senhora da Aparecida, manda ela para mim, por favor.
1: Mande, sim, é o maior prazer, né? Nossa Senhora da Aparecida, valeu, Wagner. Obrigado, viu? Um grande abraço para você também. Osvando também está comigo aqui, Fazen Clever. Deixa eu ver o Zé Gontijo. O Zé Gontijo ligou noitão. Fala, Zé. Ô, Zé.
3: Padre, bom dia. Tudo
1: bom
3: bem?
1: Bom dia, né? Tudo bem.
3: Então tá bom. Pois é. Manda pra mim, Padre, lá pro bairro Bela Vista, pra minha amiga.
1: Ah.
3: Dois Amores e uma Aliança, com Caçula e Marinheiro.
1: Ó, oh, essa boda é bonita.
3: Aí, amigão, sei que você é joia.
1: Nosso Senhor me perdoa pelo mal que eu te fiz. Eu fui noivo há mais de um ano, mas não me sinto feliz. Oh! Voltei há 60 anos atrás, hein, Zé? Vamos começar o batidão da lata. 5:21. O telefone chora. Aqui, ó, o Juliano Ferreira perdeu seus documentos. Juliano Ferreira, pode me entregar aqui, pode ligar pra mim ou pode entregar lá no bar do Paladar, lá do Barão, lá, viu? Perdeu aí perto do sobradinho da sopa aí, ó.

0: Tchau.
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2: 5:25, 5:25. Fogão de lenha, Márcio Engraxate.

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2: 5:28, tá aí o Tonico Tinoco. Deixa eu aproveitar aqui, né? Pedir licença lá pro meu amigo Teteu, da Div Imóveis, e também pro Zé, que gostam. Tá aí, Fernando! Nosso Fernando Thiago!

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1: 5:31, 5:31, vamos pra Carmo do Cajuru. Nosso amigo Zé Gontijo. Vamos ver se é a música que eu tava cantando. É a mesma aí, ó.

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5: Divinópolis, 5:38. 5:38, hoje é terça-feira, hoje é dia 30. Vamos passar a régua. Passar a régua no mês de junho. Mas nós vamos pro mês de julho mesmo, meus aniversários. Uai. Dia 15 eu faço aniversário de casamento. 59 anos de casado. Eu casei em 67, né? E dia 23, 82 anos. Graças a Deus. Aqui! Cadê o trem, isso? Vamos voltar aqui pro WhatsApp, que o WhatsApp tá bombando. Deixa eu dar uma chegadinha ali no bairro, tá aí ele. O Gerardo tá lá comigo. Ô, Gerardo, ontem nós ganhou, graças a Deus. Você vou te falar, viu? Acho que foi você que acertou pra cá, 2-1 Brasil, sofrido. Acho que foi, não sei não.
6: Ô, Sopado. Ô, senhor, como é que o senhor tá?
5: Não.
6: Hoje é só alegria, né, Sopado?
5: Graças a Deus.
6: Classificado.
5: Graças a Deus.
6: Desclassificado é bom demais, né? É tudo que a gente queria, né?
5: É verdade.
6: Um abraço, senhor Sopado.
5: Bom Obrigado.
6: Dia, Geraldo, Itaí.
5: Obrigado, Gerardo. Um grande abraço para você também, todos os amigos nossos aí do bairro Itaí, Itaí, São Luís. Nós temos aí uma grande audiência. Olha o nosso comandante aqui, o nosso veterano, Sargento Edmar. Não, não mandou. Mandou só o bom dia mesmo. Ah, o Edmar, o treinador foi bravo, hein? E a Alemanha, hein, senhor? Nossa Senhora. Perdeu nos pênaltis pro Paraguai. É, nem. Aquele Alonso nosso também, eu vou te falar, viu? Só não joga bola no galo. Ai, meu Deus do céu. É, tem jogador que é assim, né? Olha o Lobinho aqui, ó. Aê, Lobinho. Bom, Lobinho. Bom dia, padre. Saudações rubro-negra. Lobinho. Tchau. Tchau, Alemanha. Tchau, Alemanha. O chucrute, outro cascou tudo fora. Outro foi tudo embora. Minha amiga Claudinha, Cláudia Raia, de Itaúna. Ó, que coisa bonita que ela mandou para mim aqui, ó. Um coração verde e amarelo. Obrigado, Claudinha. Um grande abraço para você, o Negão Borracheiro. Essa turma boa nossa aí de Itaúna. Tá sempre com a gente, tá sempre nos prestigiando. Deixa eu cumprimentar também aqui minha amiga Thalita. Meu abraço, meu bom dia para você, Thalita. Obrigado, viu? Um grande abraço. Deus te abençoe também. O Tiaguinho Fernandes está chegando comigo aqui, ó. Aê, Tiaguinho! Tem que estar feio, hein, senhor? Tem que estar bravo, mas tá bom. Vamos levando. Aí uma hora dá certo. Carlinho, da lanchonete. Nosso Carlinho de Perdigão. Fala, Carlinho. Grande abraço. Tá, a turma vai chegando quente aqui, ó. Tim da Mangabeira também está comigo aqui, ó. A Maria do Rosário, já falei dela já, ué. Maria, aí me pediu o Amado Batista, né? Não foi isso? Daqui a pouco eu vou tocar o Amado Batista para você. Viu, ô Maria? É porque nós estamos meio agarrados aqui hoje. Hoje é terça-feira. Tá ok? Atenção para documento perdidos! Atenção, aí perto do sobradinho da sopa, aí o meu amigo, o Juliano, e o Giuliano Ferreira, o Juquinha, perdeu os documentos, deu tudo, ele perdeu a carteira dele com o documento. Se porventura você souber quem encontrou, liga para mim aqui que eu mando buscar. Ou se você vier aqui para a cidade, aqui, ó, você deixa lá no Paladar, no restaurante Paladar, o documento lá. Tá ok? Tá bom? Então tá bom. Isso é que é importante.
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5: Divinópolis 5:44. Chique 44. Paredão de hoje tem peão carreiro e praense.
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5: 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Ah,

que trem apaixonado, 5 horas 48 minutos. Vocês preparam, 6h30, viu? Vocês preparam pra vocês tomar a posição do sentido. Eu vou tocar o hino nacional, viu? Vai. Eu falei ontem que eu ia tocar, nem que seja um pedacinho. Vamos lá na Rita, a casa tava cheia lá, nós fomos tudo lá pro curral. Né? Um costelão assado. Na hora que começou a tocar, eu formei a tropa na mesma hora. Atenção, comandante! Sentido. É demais. Não, vem não, pelo amor de Deus, faz com nós. Não. Minha amiga Maria do Rosário, o amado Batista, mais amado do Brasil, 5h48.

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3: Oh, Divinópolis, 5:55, 5:55, daqui a pouquinho, 6 horas, nós vamos receber aqui o nosso bispo, Dom Giovanni. 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
3: No paredão de sucesso está aí o Pinhão Carreiro. E para isso estamos atendendo aqui o nosso amigo Clané. Oh, aqui o Dimar comigo aqui. Deixa eu ver o que o Dimar está falando. Nosso comandante, nosso veterano, sargento Edmar. Fala, Edmar. Bom dia.
5: Rapado, bom
3: Oi,
5: dia.
3: Bom dia.
5: A Holanda também foi desclassificada pelo
3: foi?
5: Marrocos.
3: Não, pentes. Uai.
5: Mesmo a grande.
3: Lógico, uai.
5: Brasil.
3: Coisa boa. Uai, Su. A Holanda também foi pro pau. A Alemanha. Oi, meu Deus do céu. Estou falando com vocês. Aí o chinês preto aqui, o carniceiro aqui, ó. Deixa eu ver aqui. Deixa eu ver o que o chinês preto, o carniceiro do Candelária, tá falando. Fala, Toninho.
6: Ô, Patrônio, bom dia.
3: Bom dia.
6: E eu falei com você, né, que tinha a barba de moído.
3: Não,
6: você
3: foi
6: viu?
3: Tem, foi quem?
6: Os parentes meus, quando derrame meu lá, corre muito. Quase que o Brasil dança. Ele saiu na frente, eu falei que ia ser 2-1, né, mas teve bom.
3: Foi
6: suado, mas valeu.
3: Valeu, ué. Tá doido.
6: Mas
3: velho.
6: Se pôr a barba de moio, não, vai tomar uma lavada.
3: Uau, não vai
6: posso,
3: nada.
6: Pode ser a Noruega.
3: Não, o time nosso tá
6: forte
3: bom.
6: Forte abraço, bom dia. Tio... Chinês preto.
3: Adani, o time nosso tá bom, só. Graças a Deus. Olha o Natalício aqui. O Natalício mandou só um bom dia aqui também. A turma da padaria Bela Vista tá aqui comigo também. Obrigado, viu, gente? Os nossos amigos padeiros. A Verônica, a Milei, o Giovanni. Muito obrigado a vocês aí, viu? Pelo carinho, pela audiência. Meu amigo TV também já mandou um comentário para nós, né? Eu sei se prepara. Eu falei que 6:30 eu ia tocar o hino nacional para nós, porque eu vou tocar, viu? O Arailto também está chegando aqui. Arailto, o lojão das baterias. Arailto também acertou, né, Arailto? 2-1. Outro que acertou também foi o Chocolate. Chocolate também acertou também. Tá aqui, você quer ver? Quer ver o Chocolate? Ele mandou pra mim ontem. Chocolate é forte demais, gente. Ele tava lá em Congonhas, na hora que ele mandou pra mim. Tá aqui, ó. Quer ver a gritaiada dele? Quer ver? Fala, Chocolate.
7: Padre Fernando, o que eu falei hoje de manhã cedo? Amanhã você vai falar de mim primeiro. Eu sou o primeiro a ser falado amanhã, viu? 2-1 pro Brasil sofrido. O que eu falei com você?
3: Como
7: é que eu dei um infarto aqui? Mas foi bom.
3: Foi.
7: Ganhamos mais uma.
3: Vamos com a polícia.
7: O japonês não deixou o Brasil jogar, não. Travou tudo. Mas nós ganhamos 2-1. O que eu falei?
3: Você falou. Você acertou. Parabéns pra você. Esse povo lá. Essa turma aqui é forte. Deixa eu trazer minha filha aqui, a Rita Fernandes, Prece de Mãe. Ai, música bonita, hein, gente? Ei, trechinho. Daqui a pouquinho o nosso bispo tá chegando.

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1: 6:03.
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0: Amados irmãos e irmãs, nesta hora em que recordamos o sublime mistério da encarnação de Jesus Cristo, elevemos nossa voz ao Deus da vida, recordando a presença de Maria na história da salvação. Em nome do Pai, e do Filho, e do Espírito Santo. Amém. O anjo do Senhor anunciou a Maria, e ela concebeu do Espírito Santo. Ave Maria, cheia de graça, o Senhor é convosco. Bendita sois vós entre as mulheres, e bendito é o fruto do vosso ventre, Jesus. Santa Maria, Mãe de Deus, rogai por nós, pecadores, agora e na hora de nossa morte. Amém. Eis aqui a serva do Senhor. Faça-se em mim segundo a vossa palavra. Ave Maria, cheia de graça, o Senhor é convosco. Bendita sois vós entre as mulheres. Bendito é o fruto do vosso ventre, Jesus. Santa Maria, Mãe de Deus, rogai por nós, pecadores, agora e na hora de nossa morte. Amém. E o Verbo se fez carne e habitou entre nós. Ave Maria, cheia de graça, o Senhor é convosco. Bendita sois vós entre as mulheres. Bendito é o fruto do vosso ventre, Jesus. Santa Maria, Mãe de Deus, rogai por nós, pecadores, agora e na hora de nossa morte. Amém. Rogai por nós, Santa Mãe de Deus, para que sejamos dignos das promessas de Cristo. Oremos. Derramai, ó Deus, a vossa graça em nossos corações, para que, conhecendo pela mensagem do anjo a encarnação do vosso Filho amado, cheguemos por sua paixão e cruz à glória da ressurreição. Por Cristo nosso Senhor. Amém. Amados irmãos e irmãs, juntos invoquemos a proteção da Virgem Maria, a Mãe de Deus. Rezemos juntos a oração a Nossa Senhora, na sua Imaculada Conceição. Ela é a padroeira da nossa amada Diocese de Divinópolis. Ó Maria, Imaculada desde a sua concepção, fostes preservada do pecado original para ser a Mãe de Jesus Cristo. Ensinai-nos a acolher o mistério de Deus em nossa vida. Ajudai-nos a percorrer a estrada da santidade. Acompanhai-nos com a ternura do vosso olhar. Guiai-nos na escuta aos apelos do vosso amado Filho Jesus. E intercedei por nós para que sejamos firmes na fé, corajosos no amor e alegres na esperança. Amém. O Senhor esteja convosco. Ele está no meio de nós. Pela intercessão da Virgem Maria, a Imaculada Conceição, padroeira da nossa amada Diocese, abençoe-vos o Deus Todo-Poderoso, Ele que é Pai, Filho e Espírito Santo. Amém.
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2: Seis e nove. Olha, hoje é terça-feira, hoje é dia 30, último dia do mês de junho. Agora nós vamos entrar no mês de julho. Tem que tá passando depressa, hein? Não! Paretão de hoje! Nós estamos recebendo eles, Pião Carriri Praense. Nós estamos atendendo aqui o nosso amigo Claré, pediu ontem, sugeriu ontem, nós atendemos. 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
2: Pião Carreiro, só moda boa, hein, gente? 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Eu estava conversando com a Islã, eu queria ser mais novo, viu, para me trabalhar com esse povo. Ai, meu Deus, nossa senhora, eu ia vender demais da conta. Vender demais. Eu ia vender demais da conta. E eu ia mesmo, comigo tem disso não.
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2: Paixão, tem doido, meu Deus do céu. Pião Carreira e Praense. Aqui, ó, quem chegou comigo aqui, ó. Nosso comandante aqui, o nosso sargento estoliador. Romeu Borges, lá no Araxá. Ele manda cada coisa bonita para mim aqui, você manda uns trem. Aqui, ó. Minas não tem mar. Sabe de uma coisa? Azar do mar. Tá vendo? Ó? Minas Gerais não tem mar. Isso é um detalhe que nem ligamos. Minas tem minas de ouro. Ah, tá vendo? Eu vou te falar, viu? Tem diversas belezas iguais ao ouro, esse metal raro, pesado, valioso, precioso. O homem é um poeta, viu? É igual a dele. Aí, ó, Minas, unidade que brilha. Tem gente que brilha, brilhe, brilhe. Brilhe você, moça mineira, igual ao ouro. Aqui, ó, aqui que ele escreve aqui, ó. Seja você morena mineira, rara, difícil de lapidar, como ouro extraído das profundezas, conserve a sutileza, a sua beleza como metal cobiçado. É, o ouro é raro, não corrói, igual a ele, não se deixe corroer, como ele seja raro. Tenha brilho, dê a você o seu valor. Minas não tem mar, nem precisa ter. Minas tem as riquezas das minas, as minas de ouro. Ei, ô meu, só você mesmo, viu, só? Esse homem é forte demais, viu? Ô meu Borges da Silva, nosso sargento historiador. Contador, o que, é que a TV Aparecida está mandando para mim aqui, meu Deus do céu? Olha aqui, quem está chegando comigo aqui? Minha amiga Lourdes Lopes. Outra chique. Obrigado, Lourdes. Um grande abraço para você. Hoje tem, né? Hoje tem reunião da Câmara, hoje, não tem? E ontem? Falar em reunião da Câmara ontem. Ontem foi segunda-feira, não foi? Foi. Ontem. Ontem nós estávamos lá na... Eu fui pagar, só o que, que eu fui pagar lá na lotérica? Era mais ou menos... Foi depois que eu saí aqui do... Aqui que eu estava esperando aqui o menino aqui lá de Santo Antônio do Monte, ali na Divimóveis. E como estava demorando, eu tinha uma marca com o Everaldo, lá da oficina do Everaldo, né, para arrumar meu carro. Aí eu fui lá, cheguei lá, o Everaldo não estava não. Tinha ido lá na Terra Forte mexer com o carro. Falei, então eu vou ali na loteria, ganhar tempo, né? Eu vou ali na lotérica para mim aproveitar e conferir. Até bati uma quadrazinha na dupla cena, até bom. Ah, deu um quebradinho, mas tá bom. É uma bicharia, mas tá bom. Me ajuda. Já deu para pagar o outro joguinho. Mas eu tentava, mas que tava daquele jeito, viu? Tava do lado de cá, na porta daquela farmácia lá, do Júlio, como é que chama? Droga Rede. Mas tava uma beleza, viu? Mas tava lotado. E lá na frente, lá em frente, o Lister, o laboratório Lister, também tava. Tava daquele jeitinho. Aí eu mandei pro vereador, pro Matheus Dias, mandei pra turma da CASP também. Falei, aí, ó, dei jeito não, meu Deus do céu. Mas também eu treino bom demais, viu, só? Eu toda a vida, todo mundo sabe aí. Eu não tenho nada, gente. Eu fico triste, você entendeu? Eu morro de tristeza. Ainda mais com essa friagem agora. Esses coitados desses moradores de rua, você entendeu? Nossa, só eu, quantas vezes eu já abri meu porta-mala aqui do carro? Eu sempre carrego uma blusa de frio ali, outra blusa de frio. Quantas vezes chegar naquele Costa Rangel lá, coitado deitado lá naquele friar, lá naquele frio lá. Tinha um menino lá da portaria, lá, o Zé. Eu falava com o Zé, Zé, deixa eu dormir aqui na... Ali naquela entrada da porta ali, não é dentro da porta do prédio, não. O Zé virava para mim e falou assim, posso fazer isso, não? Tem que ficar aí lá de fora aí mesmo. Falei, meu Deus do céu, como é que pô, né, gente? Ter o coraçãozinho ruim desse jeito. Mas não é, gente, o trem é danado isso aí, toda a vida. Vocês há de me entender, eu sou nascido e criado aqui nesse Divinópolis aqui, gente. Eu já ajudei muita gente. Eu subo ali o Alto São Vicente ali, tem aquela... Antigamente tinha ali do seu Zezinho ali, até o dia que o Sérgio Reis... Eu levei o Sérgio Reis lá, o Sérgio Reis deu uma verba para eles lá. Aí eu fiz um compromisso com o seu Antônio. eu dava um saquinho de macarrão de 25 quilos, macarrão Ora Pro Novo, atacado, comprava atacado, dava de presente para eles lá, para fazer sopa para eles lá. Porque é duro, gente, é triste. Oi, não é fácil, não. Nós que estamos mais ou menos bem de vida, mas bem de vida que eu falo assim, né? Nós estamos com saúde, tem a família e tudo, nós estamos passando dificuldade. Agora, e esses coitadinhos que estão aí, ó, desse jeito? Mas o que eu estava dizendo é o seguinte, porque estava lotado, aí tinha uma turma comigo lá, a gente estava conversando. Cada um tem a sua posição, né? Teve um lá que estava defendendo. Já tem outros que são o contrário. A minha posição é uma só. Eu não mudo. Qualquer lugar que vocês me chamarem para falar, eu falo a mesma coisa. Agora não pode falar morador de rua mais, não, né? Agora tem que falar é morador, como é que é? É estado de rua, como é que é? Eu não entendi isso aí. Agora é tudo do jeito desse agora. Tal. Eu continuo falando para vocês. Morador daqui de Divinópolis, nós temos que dar todo socorro para ele, ajudar, prestar, você entendeu? Leva na família, ajuda a família. Antigamente nós ajudava. Antigamente, vocês lembram aí, nós construía casa, ajudava a construir casa para os outros aí, uai. Quantas vezes que eu tirava, fazia um jabá de rádio lá para ajudar. Meu padrinho Zé Bosco, a turma toda lá, ó, construía casa para os outros aí, ó. Ajudava a turma lá da Vila Vicentina, lá, ó, do Conselho de Diocesano, fazia, construía casa para os outros. Agora não, agora fica difícil demais. Mas a minha posição é essa, eu continuo falando, viu? Não adianta vocês querer bater, me xingar, pegar na cruz, do jeito que vocês quiserem. Eu, morador de Divinópolis, em situação... Ah, lembrei o nome da palavra. Morador em situação de rua. Estou aqui pronto para ajudar, vamos ajudar. Mas esse povo que vem de fora, igual estava lá, e ali em frente à rodoviária ali, gente. Ah, não, pelo amor de Deus. Aí veio o Ivan. O Ivan, a senhora dele, passando. Eles não saíam da porta do Ivan. O Ivan da escola. Mexe agora com o negócio de telefone. Ele agora é vizinho lá daquele menino lá da lanchonete, do Carmin. Ele é primo do Cristiano do Barão. Fala aí, Cristiano Barão, o Juquinha. O Juliano Ferreira perdeu todos os seus documentos ali perto do Sobradinho da Sopa. Se você achou os documentos dele, aqui, ó. Se você achou os documentos dele, pode ligar para mim aqui ou pode entregar lá no Paladar, viu? Leva lá que tem uma gorjetinha para você. É os documentos do Juquinha, do Juliano Ferreira.

0: paixão, trem doido, meu Deus do céu. Olha o doutor Beto Machado chegando aqui. Ainda bem que o doutor Beto tá me escutando aqui, ó.
1: Bom dia, Dom Padueta.
0: Bom dia.
1: O Barão do Perdigão.
0: Sangue azul.
1: O fazendeiro e nota 10 da Candidez.
0: Vai ser bom, trem.
1: O piloto de teco-teco.
0: Eita, qual é bom?
1: E 8.2, não deixe pra depois.
0: Vai ser velho, trem.
1: É só pro 37, 3, 2, 1.
0: Atenção, soldado companhia. Da terceira companhia do BG.
1: Tudo bem com o senhor?
0: Graças a Deus.
1: Terça-feira.
0: Frio,
1: frio, frio.
0: Tá
1: terça-feira
0: frio.
1: Dedicada ao nosso Santo Antônio.
0: Querido Santo Antônio,
1: rogai por nós.
0: Meu grande protetor.
1: Estamos aí após a grande vitória do Brasil.
0: Você viu? Né,
1: que sufoco.
0: Você viu?
1: Mas passando
0: aí para desejar
1: para os amigos do programa Padua Fernandes, uma abençoada terça-feira.
0: Amém.
1: Né, passando a régua no mês de junho. E que venha o mês de julho. E
0: Julio,
1: principalmente 23 de julho, né?
0: É meu aniversário. 82 anos.
1: E o semáforo da 21 de abril com São Sebastião?
0: Mas não sai de jeito nenhum.
1: Cadê as nossas autoridades?
0: Hoje tem reunião da Câmara.
1: Mais um grande abraço para todos os amigos da família Paduana. A lista do compadre é muito grande, né?
0: Tá doido.
1: Enfim, um abraço para todos. E a pergunta que não quer calar?
0: Vamos lá.
1: Me falaram que Dom Padueta será o nosso...

0: Nós está muito bem de treinador, viu? Ah, o TV já mandou para mim aqui já, ó, comentário aqui. Vamos faturar para nós já ir com o futebol. Daqui a pouquinho o hino nacional, viu, gente?
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0: Ao Divinópolis, 6 horas, mais 28 minutos. 6h28. Daqui a pouquinho, esportes pela manhã. 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Teteu e Serginho. Serginho e Teteu. Conversando com o Leonel aqui, ó. E vem aí a festa da Marilândia, né? Cadê o Pato Rosimar? Eu vi ele aqui, uai. Fala, Pato. Bom dia.
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0: 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Serginho, Teteu, Serginho. Serginho tá lá na porta. Olha lá. Daniel, Bruno, Rose, o João, o Elane e o Teteu. Teteu tá lá no comando. Ontem eu estive lá, conversando com a turma, batendo papo com a turma lá. Acertaram o placar, viu? O povo bom de placar, viu? Todo mundo falando 2-1, 2-0, 2. Esse time do Japão, eu vou te falar, viu? O trem é brabo mesmo, viu? Tem jeito com eles, não. Olha aqui, o Guarani amanhã vai em Patos, amanhã. Nós precisamos trazer de lá pelo menos um empate. Agora, se ganhar, aí o trem fica bom. Aí nós vamos lá para cima, para as cabeças, viu? A Copa do Mundo, olha para você ver o que, é o tal de futebol, hein, senhor? A Alemanha foi embora, perdeu para o Paraguai ontem nos pênaltis, a Holanda também foi embora também, perdeu também. O Brasil, nós passando pelo Japão, né? 2-1 Brasil. Hoje nós temos, aqui ó, às 14h, hoje, nós temos a Costa do Marfim e a Noruega hoje, às 14h. E desse aqui, ó, da França, França e Suécia, às 18h, viu gente? 18h. Aqui que vai sair o que vai jogar com nós, com o Brasil aqui, ó. E às 22h tem o México contra o Equador. Então tá aí. Deixa eu trazer aqui o meu grande amigo, grande craque, meu amigo TV, o nosso o nosso análise. É o que vai fazer a análise para nós. Ô TV, você gostou do jogo ontem, TV? Bom dia.
1: Bom dia, Padre Fernando.
0: Bom dia.
1: Comentário aí a respeito do jogo de ontem, Brasil e Japão.
0: É.
1: O Ancelotti entrou com um esquema de jogo diferente, não sei se
0: foi,
1: você reparou.
0: Foi brabo.
1: 2-4. O time foi mais consistente no meio.
0: Foi.
1: E atacando pelos lados, né?
0: Uhum.
1: O Japão fez um primeiro tempo, só o primeiro, só o gol e não fez mais nada. O Brasil, 70% de bola.
0: Foi.
1: Tempo todo em cima. Como o Vinícius Júnior arrebentando com o jogo. O esquema de jogo do Ancelotti é o mesmo que ele implantou no Real Madrid.
0: Uhum.
1: É paciência, mas não perde jogo nenhum.
0: É verdade.
1: Então, agora que está acertando o time do Brasil.
0: Uhum.
1: Nota para o time de ontem, 9. E vamos aguardar o jogo de hoje, Noruega e Costa do Marfim. O que vier, o Brasil passa. Aquele abraço. Tchau.
0: Valeu, TV. Deixa eu ver o que o Niltinho tá falando aqui. Fala, Niltinho.
2: Ô, Padre, vou fazer uma correção aí.
0: É.
2: O jogo, o time que pode jogar com o Brasil, ou é a Costa do Marfim ou a Noruega.
0: Ah, é. O TV falou aqui, Niltinho. Valeu, obrigado, viu? Um grande abraço para você. Aí, é por isso que eu falo que esse programa tem audiência por causa disso, né, gente? A turma aqui... Aqui não é o Padre Fernando, eu aqui só corneteiro, como diz lá a turma. Tem uma turma que fala que eu fico cornetando. Ah, vai tomar banho só. Tô tentando ajudar a fazer qualquer coisa. Mais um pedacinho do hino nacional, então. Combinado? Combinado? Ah, o que é combinado é só um pedacinho, viu? Só um pedacinho só.

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2: Divinópolis, 6:41, 6:41 no paredão de hoje, tem Pião Carreira e Zé Paulo. Terça-feira, dia 30.
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2: Rapaz do céu, meu trem hoje tá bombando, mas tá bonito, viu? Deixa eu fazer uma viagem aqui mais longa aqui. Deixa eu ir lá na Paraíba. Olha quem tá comigo aqui, ó. Ana Angélica, bom dia, Ana.
4: Bom dia, Padre Fernandes.
2: Bom dia
4: para todos os ouvintes da Candidata FM. Bom dia aí pro Barão, pra Baronesa, pro pessoal do Sabor de Minas, na Chonete, né?
2: Uhum.
4: Bom dia pro Beto Machado. Bom dia para todos os meus amigos aí em Divinópolis. Tô um pouquinho longe, mas jamais esquecerei de vocês.
2: Bom dia,
4: cheio de bênçãos.
2: Aqui é muita bom,
4: alegria,
2: gostoso.
4: Muita paz, muita felicidade para todos. Bom dia para você também, Padre. Que Deus
2: obrigado.
4: Te abençoe sempre, você e toda a sua família. Cheio
2: obrigado.
4: De coração.
2: Obrigado. Um grande abraço para você, Ana. Aqui quem tá comigo aqui, ó. Ó o Samuca do Coro do Bar. Fala, Samuel!
5: Bom dia, seu padre. Sou da mão, né? Bacana. Toca pra nós uma boa aí do Holy Glass com a mesma pedra. É, sapeca pra nós aí.
2: Isso, meu Deus do céu.
5: Holy Glass com a mesma pedra. Sapeca aí, seu padre. Fica comigo.
2: Outra chique. Beleza. Valeu. Como é que é, Fernando? Fernando mandou. Ah, só tá tudo parado aí? Fernando Thiago, tá na estrada. Ó o Zé Broinha comigo aqui. Aê, Zé Broinha, como é que tá esse Niterói aí, Broinha?
6: Ó, oh, meu amigo Padre Fernandes, bom dia, com alegria.
2: Bom dia.
6: Maria.
2: Ô, Ternão.
6: Como é que tá as coisas, Padre?
2: Ô, Ternão.
6: Ah, lugar frio, Estivinópolis, viu?
2: Ah, rapaz,
6: cê
2: frio.
6: Você tá doido?
2: Ih.
6: Já corri uns 5 km hoje, meu filho. Você tá doido? Tá frio, viu?
2: Nossa senhora.
6: Falei com o senhor também ontem que o Brasil ia ganhar e o senhor também tá positivo.
2: Graças
6: pensando
2: a Deus.
6: Que o Brasil vai ganhar e dizendo, vai ganhar.
2: Vamos ganhar,
6: então,
2: precisa.
6: Então os brasileiros aí meio doido que falam ainda, vai ganhar não, vai ganhar
2: vai,
6: não.
2: Vai, vai ganhar
6: tomar,
2: sim,
6: tá,
2: ué.
6: Vai tomar
2: vai,
6: nada.
2: Vai
6: ser Hexa e que o Hexa vem.
2: Ixi.
6: Ô, oh, Cláudio Quente, vem aí também, meu amigo, nosso diretor. Adriano Silva, vem aí, companheiro. Ah,
2: oh, Niterói,
6: Fri. Falei isso também. Ah,
2: Trechi.
6: Tchau, obrigado. Parabéns.
2: Ah, Broinha, como é que tá esse Niterói? Essas geladeiras aí. Falar nisso, tem que mandar um abraço pro Chechel lá no Madel Valinhos. Ele é amigo do Arailton. 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Vou mandar o Gustavinho fazer uma visita pra você aí. Ontem tava que tá ontem, viu, Gustavinho? Ontem tava chique, viu? 6:45, vamos faturar com o trem tá feio, gente, vamos atrás, vamos correr atrás, gente.
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3: Oh, Divinópolis, 6:50, 6:50, 10 minutinhos só para 7 horas. Cláudio Kent tá chegando aí, ó. Café com música. Olha, deixa eu cumprimentar aqui, levar um grande abraço lá pro amigo Pedrito, grande Pedrito, lá no bairro Santa Teresa. Além de da gente jogar futebol, né, jogar bola juntos, na época, né, grande Pedrito no Flamengo, nós moramos juntos em Belo Horizonte, lá na pensão do Nonô, Pedrito, Zé Elias, aquela turma toda lá. Eu estava comentando com o Silvestre. Silvestre, estou mandando um grande abraço para você, viu, Pedrito? Nosso companheiro Pedrito, na época eu estava na PN. Eu não sabia que eu estava na PN. Morava com a turma lá. Eu fiquei rindo, Edmar, eu fiquei rindo, viu? Eu vou te falar, essa espada, Fernando, aqui tem história pra contar, viu, gente? Ei, Pedrito, bom de bola, viu? Esse aqui era bom de bola, esse aqui jogava, viu, Nilton? Pedrito, grande, Mafia, aqui é a turma do Flamengo, aqui é a turma do Flamengo ali, da Estação Velha, da Velha Estação. Deixa eu mandar aqui um grande abraço também. É, até estava falando dele aqui agora, mais cedo agora. É o Adriano. É o Chechel, lá do Manuel Valinhos. Ontem nós estávamos conversando com ele lá no Arailton, ontem batendo um papo na ontem. Um grande abraço para você também, viu, Chechel? Obrigado. 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Você fala lá com o Arailto, com o Silvestre, com o Eduardo, com o Joselito e com o Rafael. Ontem eu tive lá outro, o Rafael estava lá ontem, meu neto Rafael. Meu filho, o Joselito, estava.
4: Cheguei, Brasil.
3: Ah, você também, você falou, você acertou pra cá, ué. Acertou 2-1. Você acertou.
4: Bom dia, seu Paulo.
3: Bom dia. Meu irmão foi bravo. Nossa senhora.
4: Que jogaço, hein?
3: Você sabe o que aconteceu comigo? Você não vai acreditar. A turma tá tudo lá.
4: Eu não imagino.
3: Não, a turma tá tudo lá no curral. Eu gosto de escutar na Rádio Tatiaia porque chega primeiro, né?
4: Sim.
3: Mas o trem tá tão tenso. Tá tão tenso que eu saí. Eu fui lá pra frente, lá da casinha. Lá tem uma cadeira de balanço lá de 150 anos. Ela tem. Quer as cadeiras de balança antigas? Da vovó. Daquela da vovó.
4: Mas vem que
3: acerta. Sentei na cadeira lá, liguei o radinho e tô lá, né? Aí minha filha veio, a Rita veio, preocupada. Ô pai, não, tá tudo bem, eu vou fazer raiva nisso. Na hora que o Brasil marca o gol, que chega primeiro aqui, eu vou correndo, vou lá e aviso pra eles. Ah, rapaz, aí o Japão marcou primeiro. Eu falei, e agora? Vou ficar quietinho aqui. Deixa eu sofrer lá.
4: Mas eu vou falar um negócio, talvez eu fale uma besteira. esquecer que ainda tem muita água
3: passando
4: embaixo da ponte.
3: Ó, deixa eu não te cortando, peraí.
4: Parado pro Hexa, viu?
3: Aqui, ó.
4: Muito boa a seleção.
3: Aqui, ó. Deixa eu te falar para você. Já caiu dois grandão ontem. A turma tá me falando aqui, ó. É, caiu Holanda.
4: Holanda.
3: E Alemanha.
4: Pois é.
3: Caiu ontem.
4: Exatamente.
3: Melhorou,
4: então,
3: né?
4: Então, e futebol, né, o Pardo? Não tem muito mistério.
3: Tem, não.
4: É fazer o que eles fizeram.
3: É.
4: Tocar a bola, todos harmônicos, né?
3: É.
4: Estão bem entrosados.
3: Você que me perguntou do Hendrick. Você viu? Você viu o menino, ó? Nossa Senhora!
4: Mas é um menino muito jovem, não sei se você percebeu. Ele tinha tudo ali para criar uma jogada e fazer o gol, mas não, ele prefere tocar. Mas isso é
3: exatamente. Não, isso é o Omar, é o famoso. Os boleiros estão tudo comigo aqui. O Niltinho está comigo aqui, o TV.
4: O Chinês Preto.
3: É, o Chinês Preto, essa turma de boleiro, tudo está tudo comigo aqui, me escutando aqui. Aqui, ó, futebol solidário. Você pega esse Guarani nosso aqui, ó. Esse treinador nosso aqui, o João Paulo.
4: Joga amanhã em
3: paz. Joga amanhã. Precisamos pelo menos um empate amanhã. Oi, esse Guarani nosso aqui, ó. O João Paulo é um senhor treinador. Mas o time não compensa, pô. Porque o cara chega na lateral, ele tá na boca lá pra fazer o gol. Vem e fecha todo mundo em cima dele. E de rolar pro outro, tá em melhor posição. Tocar pro outro, não. Ele pega, vai querer chutar em cima do outro. Aí não dá, né, cara? Aí fica difícil. Paulo,
4: mas nada nessa vida, se não tiver entrosamento, se tiver equipe, aquele espírito de equipe, né?
3: O tal de
4: eu-quipe, isso aí não vira nada, não. Agora, o técnico faz a diferença, né? É igual, não sei, um dos jogadores falou no finalzinho lá na entrevista, falou assim, não, o mister mandou sufocar a grande área ali.
3: Acabou. Acabou, é o que ele fez no Real Madrid, né?
4: Eu tô acreditando no Hexa, e você?
3: Eu também tô.
4: Tô acreditando.
3: Se Deus quiser. Bora?
4: Bora?
3: Bora.
4: Café com música já já.
3: Daqui a pouquinho. Mas eu ri demais da conta, eu não tô... Dá umas bobagens com você. Aquele japonês falou que ia ganhar do Brasil, coitado. Teve um jogador nosso, foi pra cima dele, encheu. Queria bater nele. Gente, vamos embora. Uma boa terça-feira para todos nós. Amanhã, se Deus quiser, tem a tem a CASP. Vocês podem xingar também, viu? Vocês podem xingar eu, o Malcraut, que ele aqui, que nós dois é corneteiro, né? Quem sabe de bola é o Garrafa, viu? 11 horas aqui, ele com a tropa dele aqui, que sabe de bola. E a nossa mãezinha querida, Nossa Senhora Aparecida, nos abraça e nos proteja. O Garrafa é que sabe de bola, nós aqui não sabe de bola, não.
4: É só
3: dar pitaco. Só. Só cornetar.

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0: Alô, alô, alô, e aí, bom dia, bom dia, bom dia, bom dia, vida. Bom dia para você que é de bom dia, respira as coisas boas da vida. A partir de agora, tô chegando como sempre de bem com a vida em altíssimo astral para apresentar mais um café. É café, café com música. As ondas da Candidez FM para todo o centro-oeste de Minas. Deixa eu melhorar esse retorno meu aqui. Agora sim, agora ficou bacana. Pado Fernandes já se mandou e eu, Cláudio Kennedy, tô chegando. Quero você interagindo, 998-69-5001, para você mandar aquela mensagem especial, mensagem de áudio, mensagem de texto. Manda coraçãozinho, manda joinha, manda tudo o que você quiser, porque o nosso telefone está liberado para a gente fazer a nossa festa musical, a sua interação aqui, na mais potente do Centro-Oeste Mineiro. E nesse espírito de vitória, de conquista, né, gente? Ontem o Brasil conquistou, mas venceu o Japão, né? Um jogo difícil. Não foi nada fácil, mas não existe, é Copa do Mundo, gente. Mas a camisa é pesada. A camisa é pesada. Então vamos pra cima. Nesse clima, eu aqui, você aí, acreditando que vai dar certo. Mais uma oportunidade de vencer, dia 30 de junho, último dia do mês. Mais um mês que se finda. E a partir de agora eu quero você comigo em mais uma edição do nosso programa, do nosso Café com Música. Obrigado às minhas queridinhas maravilhosas donas de casa que estão nos afazeres do lar. Os trabalhadores e trabalhadoras dessa terra querida, Divinópolis das Minas Gerais. Alô, você no trânsito, tá me dando aquela carona? Pra quem vai, boa viagem, você chegando, seja bem-vinda, viu? Os trabalhadores, trabalhadoras, a dona de casa, né? As queridinhas maravilhosas do Cláudio Kennedy, do Café com Música. E por falar em café... o café tá cheirando, hein? Para começar, não pode faltar a nossa mensagem.
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Olha, existe um Deus vivo dentro de cada um de nós. E é esse Deus vivo que mantém a nossa chama acesa. A chama da perseverança. A chama do acreditar que dias melhores virão. Como a vida é surpreendente. Espere nesse Deus vivo. E as coisas vão acontecer no tempo de Deus. Vencer na vida. O que a Bíblia nos diz sobre vencer na vida? Não te deixe vencer do mal, mas vence o mal com o bem. Porque para Deus nada é impossível. Porque todo o que é nascido de Deus vence o mundo. E esta é a vitória que vence o mundo. A nossa fé, a nossa confiança. Mas em todas essas coisas, somos mais do que vencedores. Porque Ele nos amou. E esse Deus tem que continuar vivo dentro de cada um de nós. Que você consiga sentir o pulsar desse Deus dentro do seu coração. Que esse pulsar te motive, te jogue para cima, te tira do chão, te tira do fundo do poço e leve você ao caminho da vitória. Mas sem ele, você não vai a lugar algum. Acredite, acredite nesse Deus, esse Deus que vive e veio para abençoar mais um dia que está só começando. Se você tem esse Deus vivo dentro de você, acredite. Acredite no hoje. Acredite no amanhã. Por quê? Porque ele vive.

ele vive. E eu posso crer no amanhã, porque temor não há, gratidão, meu Deus. Mais um mês que passou. Agradece que a graça desce.

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0: Pra cima! Balança, balança, balança, balança, Brasil!

0: E desse clima bom, a gente vai findando mais um mês. Mês de junho tá indo embora. Que venha dias melhores pra mim, pra você, pra todos nós. E nesse clima a gente vai. Até logo mais às 10. Tá só começando, gente. Começando o nosso café com música. Não sai daí, não. Não mexa no seu rádio, porque eu volto já já. Eu volto trazendo mais músicas aqui no café. Lembrando que 7:30 ela chega chegando, né, Bruna Borges? Equipe TV Integração no Café com Notícia.
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2: Gente, vamos acertar o relógio, olha a hora, 7h25, bom dia, bom dia, bom dia.
3: Bom dia.
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2: Alô, alô, bom dia. Café com Música, combinação perfeita, né? Combinação perfeita. A Daniela tá chegando lá do bairro Maria Peçanha. Obrigado pelo carinho da audiência. A Tânia Helena também chega chegando, né, Tânia? Bom dia para você, tudo de bom, viu? Alan Leopoldino, rádio ligado. Claudinha Nogueira, Itaúna, é a nossa querida Cláudia Raia. Já mandou figurinha ali dançando, já mandou a bandeira do Brasil. E tá todo mundo animado, tá todo mundo confiante. O Niltinho Rocha, obrigado, meu irmão. Grande abraço pra você, viu? O Irã Araújo também com a rádio ligado. A Ana Angélica, o Samuca. O Fernando Thiago também tá comigo. Zé Broinha, aquele abraço, meu irmão. O Carlindo, fala comigo, Carlindo. Lindo, me dando aquela carona, é o cara do volante grande. Fala, meu irmão, bom dia.
5: Bom dia, Cláudio Kennedy. Uma terça-feira abençoada pra você aí, Deus te abençoe.
2: Pra você também, meu irmão.
5: É, vamos de carona comigo ali pra São Gotardo,
2: Serra
5: do Salitre, Patos de Minas.
2: Nossa.
5: E terminar lá em Unaí. Até sexta-feira. Nossa. A gente volta.
2: Coisa boa.
5: Um abraço pra você.
2: Obrigado,
5: se possível,
2: irmão.
5: Toca pra nós aí. Você já mandou a tradução dela para mim, mas meu inglês é péssimo. Dê-me seu coração essa noite. Um abraço, bom dia.
2: Valeu. Agora, ô Carlinho, você mexeu com o meu sentimento, viu? Você está indo para uma região que eu sou apaixonado. Morei em Campos Altos, né? Vai passar lá em São Gotardo, perto da terra da minha querida amiga, a Valéria Andrade, né? Vai passar bem lá no Trevo. Aí depois vai para Patos de Minas, onde o meu tio querido, o Tenente Valdir, né? Tenente não, já reformou, é coronel. Valdir tá lá numa boa com a tia Lourdes, aí depois vai rasgando aquela 354. Aquele abraço para você, meu irmão, que São Cristóvão, protetor dos motoristas, acompanhe você nas longas e perigosas estradas da vida. E aqui você sabe, né? Você não pede, você manda. Mas deixa eu mandar um alô especial também ao nosso amigo Paulo César. Bom dia, Paulo!
6: Bom dia, Cláudio Kennedy. Um ótimo dia para todos. Que Deus abençoe cada um de vocês.
2: Amém, você também.
6: O Brasil custou, né? Suou pra ganhar.
2: É Copa do Mundo,
6: Japão,
2: meu irmão.
6: Mas no final deu certo.
2: Deu certo.
6: Uma ótima semana. Que Deus abençoe aí grandemente, viu?
2: Valeu, bom dia, meu amigo. Irmão. Tudo de bom pra você. Maria Rosária, do bairro Nova Holanda. Será que a Maria acordou? Será?
7: Bom dia, Café com Música, Cláudio, que tamo junto, viu?
2: Tamo junto e misturado, e você tá meio que dormindo, né, Maria?
7: Tudo bom pra você, cara.
2: Você também, viu? Obrigado, Maria. Obrigado.
7: É sorteio, você me põe.
2: Tá joia, tá bom.
7: Maria Rosária, do bairro Nova Holanda, tamo junto.
2: Então, bora comigo, Carlindo, acelera. Porque tá chegando o Shaq Stevens. Dê-me o seu coração essa noite. A tradução dessa música é linda, né? Traduzimos ela muito no Supernight. Aumenta o volume aí. 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

0: Essa música é linda, essa música é demais. Indicação do nosso amigo Carlino. Está rumo a São Gotardo, Patos de Minas, Unaí, ao som da Candidez. É café com música. Gente, agora 7h32, bom dia. Vamos acertar o relógio, 7h32.
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0: E você sabe que dentro do Café com Música, nesse horário, de segunda a sexta-feira, tem o nosso Café com Notícia. E ela chega chegando, hoje ela veio, porque ela tá no clima, ela tá feliz, a seleção brasileira venceu. Bruna Borges, direto da TV Integração. Bom dia, Bruna.
3: Cláudio Kennedy, muito bom dia para você. Eu tô feliz demais. Tenho certeza que você também.
0: Pois é, menininha. Eu acabei acertando o placar. Eu e o Lamonier.
3: Acertou,
0: olha
3: viu,
0: só,
3: Cláudio,
0: menina.
3: Que coisa boa. E eu sigo perdendo nos placares.
0: Pois é,
3: vou
0: se eu
3: falar,
0: arrisco
3: viu?
0: Uma bet, eu tinha ganhado uma grana.
3: Não, aí não vale, não.
0: Pois é, menina. Mas foi
3: jogo,
0: muito bom,
3: hein,
0: né?
3: Cláudio.
0: Que jogaço, né?
3: Nossa, jogasse. Comentei, coração a mil.
0: Comentei mais cedo aqui e o Lamonier, talvez ele vai comungar com o mesmo sentimento, né, meu e de milhões de brasileiros. Eu acho que a seleção está preparada para o Hexa, viu? Estão entrosados e é o que a gente fala, tudo na vida tem que ter equipe, né? E eles estão muito harmônicos, né? Eles estão se entendendo e não existe aquela rivalidade entre eles. Parece que está todo mundo... com o mesmo propósito.
3: Eu acho que dessa vez eles conseguiram controlar bem a
0: ótimo,
3: emoção, a ansiedade,
0: bom,
3: se saíram
0: bom,
3: bem.
0: Muito
3: e eles
0: bom.
3: Têm que jogar em prol de uma seleção, de um país, né?
0: Claro,
3: eles
0: com certeza.
3: Eles têm que se unir mesmo, você está certíssimo,
0: tem
3: Cláudio.
0: Tem um coração, tem em cada coração ali, bate coração de milhões de brasileiros, né?
3: É verdade. E hoje bom, no Integração Notícia nós já vamos abrir a edição mostrando a festa registrada em Divinópolis
0: ótimo,
3: após essa partida.
0: Bacana.
3: A cidade foi a loucura, Cláudio, em vários pontos. Muita comemoração, vuvuzela, buzinaço. Foi um momento bonito de ver e nós vamos mostrar no Integração Notícia, que começa daqui a pouquinho.
0: Ótimo.
3: Quem ainda tem aí no celular aquele vídeo, aquela foto do registro, pode mandar pra gente, que a gente coloca tudo na tela do IN. Os ouvintes têm espaço garantido também na tela da TV Integração.
0: Ótimo. Os nossos ouvintes da potente Candidez e também da TV Integração. Gente, 37 99908 7730. Manda um bom dia especial para essa turma bacana, para Bruna Borges, Ana Tereza Arruda, também o nosso querido Lamonier. Depois passa o nome do restante da equipe aí, que a turma é grande, né? Que a turma é grande.
3: A turma é grande, viu, Cláudio? Então, pode tá deixar joia, que ao longo da semana eu vou colocando
0: isso,
3: um nome aqui por vez pra gente dar destaque para todo
0: eles,
3: mundo.
0: Pra eles ficarem famosos também no microfone daqui.
3: Isso.
0: Tá bom? Bruna Borges, conte-me tudo. Não me esconda quase nada. Mais destaques no IN daqui a pouquinho, ao vivo, às 8 horas da manhã, na tela gigante da TV Integração. Fala comigo.
3: Hoje, Cláudio, vamos falar sobre trânsito. Eu não sei se você tem o hábito de passar na ponte que dá acesso ao centro, saindo do bairro Porto Velho, chegando na região central, na rua Goiás.
0: Sim, sim.
3: Tem um lado da ponte que está recebendo obras, são obras da Gasmig, e o acesso de pedestres está bloqueado. Então, os pedestres precisam atravessar para o outro lado da ponte para não ficar junto com os carros, com os veículos. Porém, isso não tem acontecido. Tem muita gente se arriscando em meio aos veículos. E o trânsito ali na ponte é intenso o dia todo. Nós vamos mostrar ao vivo as obras, nós vamos explicar o que está sendo feito no local e trazer esses alertas para os nossos ouvintes, para os nossos telespectadores, de ir para o lado que está corretamente liberado para o pedestre para evitar acidentes.
0: Claro, claro. E esses reparos, eles são necessários, mas as pessoas têm que colocar a mão na consciência. Não arrisca não, gente. Por causa de 30 segundos, um minutinho aí, você atravessar para outra pista, passar para o lado que não está em obras, Vai custar, de repente você vai. Isso aí pode custar a sua vida, né,
3: isso,
0: Bruna?
3: Custa então, a própria vida. Não compensa se arriscar
0: pois
3: assim.
0: Pois é. Então fique atento aí que a Bruna Borges, a equipe da TV Integração, vai mostrar para vocês e bota a mão na consciência. Algo mais, Bruna Borges?
3: Sim, Cláudio. Vamos trazer um alerta para os casos de dengue em Divinópolis. A Secretaria de Saúde confirmou mais uma morte. São 4 mortes por dengue em Divinópolis. Os casos confirmados já ultrapassam os 1.800 casos. Nós vamos falar sobre isso também no Integração Notícia, porque se cada morador fizer a sua parte, a gente consegue ajudar a cidade toda.
0: Uhum.
3: Às vezes é um lixo que está ali no terreiro, é a caixa d'água que está um pouquinho aberta, aquele vasinho de flor que está acumulando água parada. São coisas que a gente consegue fazer todos os dias para eliminar os focos do Aedes aegypti. Então vamos falar de dengue também hoje, Cláudio.
0: Ok, Bruna Borges. O que mais nós temos em destaque no IENE?
3: Vagas de emprego, a participação dos nossos telespectadores, a previsão do tempo. Tem coisa demais, muitas notícias para o Centro-Oeste e Alto Paranaíba, viu, Cláudio?
0: Ótimo. E claro, os destaques do Futebol Show com o nosso queridão Lamonier. Por acaso ele está por aí tomando um cafezinho quentinho?
3: Deixa eu dar uma olhadinha se ele já chegou, viu, Cláudio?
0: É.
3: Pós-jogo, vou te falar.
0: Será? Estão dizendo que ele já está aí. Será?
3: Olha, ele já está na TV, mas não está na redação, viu?
0: Deve estar tomando uma água.
3: Quem faz companhia aqui agora é a Ana Tereza Arruda.
0: A Ana está por aí?
3: Ela não acertou o placar, mas chegou feliz.
0: Ah, claro. Ana Tereza Arruda, bom dia.
3: Vamos saber da Ana o que ela achou do jogo de ontem.
0: Vamos saber que a mulherada tá entendendo tão bem de futebol quanto os homens, viu? A mulherada gosta, né?
4: Ei, Cláudio, bom dia.
0: Ana Tereza Arruda, bom dia. Tudo bem com você?
4: Foi ótimo, teve bom demais, lembrei de você, você acertou o placar.
0: Pois é, menina, eu comentei com a Bruna Borges, se eu arrisco uma bet, eu vou te falar, tinha ganhado uma grana.
4: É, exatamente.
0: Eu e o Lamonier, né, eu tô achando que eu tô na onda dele, tô aprendendo.
4: Você tá aprendendo bastante, tá conversando muito com o André.
0: Pois é, e você já estava de folga, já emendou tudo ali na festa da seleção brasileira, foi muito bom, né?
4: Isso foi muito, bom demais.
0: Muito bom.
4: Uma segunda-feira que a gente vibrou muito e a esperança só aumenta, viu?
0: Com certeza, comentei mais cedo aqui na rádio com o Padua Fernandes. Eu tô sentindo a seleção brasileira tá pronta pro Hexa. Aquele espírito ali de amizade entre os jogadores, estão bem harmônicos, entrosados. Eu tô sentindo que vai dar certo, viu? Eu acho que vem Hexa por aí. Tomara, né?
4: Tomara.
0: E esse é o
4: que
0: sentimento
4: assim
0: de todos nós, né, o Ana?
4: É sim, a gente tá todo mundo na torcida. Vini Júnior, na expectativa pela chegada aí do Neymar.
0: O Hendrick mandou muito bem, garoto Hendrick.
4: Exatamente,
0: Muito bom. Então, depois você
4: um
0: chega comigo,
4: até
0: né?
4: Até daqui a pouco,
0: até
4: viu,
0: daqui
4: Cláudio?
0: A pouco, viu? Um abração pra você. Bruna Borges.
3: Ô, Cláudio.
0: Oi.
3: Então, eu aguardo todos os nossos ouvintes às 8 da manhã no Integração Notícia, na tela da TV e no G1 Centro-Oeste também, ao vivo pela internet.
0: E eu aguardo aqui os seus telespectadores sempre com um olho no peixe e outro no gato. Bruna Borges, obrigado.
3: Um no peixe e outro no gato.
0: Tudo de bom para você, bom programa aí.
3: Um beijo, Cláudio.
0: Outro
3: um dia abençoado para você.
0: Amém.
3: Até amanhã.
0: Para você e toda a equipe também. Dá um abraço no Lamonier.
3: Pode deixar, vou falar com ele sim.
0: Pois é, eu conversei com ela, Bruna Borges, Ana Tereza Arruda, já chegou na redação da TV Integração, já está preparando aí também o MG1. E daqui a pouquinho tem a Bruna Borges ao vivo na TV Integração, trazendo os destaques do IENE. E você continua comigo, continua no café, no nosso Café com Música. Ô produção, dá para rodar mais uma? Antes do intervalo? Dá para rodar? Então, bora para a vinheta então.
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0: E no nosso Café com Música não pode faltar aquela música que com certeza toca e toca fundo no meu, no seu coração. Ah, sem comentários. 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

0: E o Mirosmar, ele cantou acústico. Essa música aqui, na verdade, é um dos maiores clássicos da música sertaneja, né? Uma canção que ficou meio esquecida, tipo lado B da carreira do Zezé de Camargo e do Luciano. Mas pra mim é uma das mais lindas canções. Quem sabe ele faz essa música virar um verdadeiro fenômeno, como foi aquela canção que ele regravou, né? Irmão da Lua, Amigo das Estrelas. Eita, vou te falar um negócio, viu? Eu vou pro intervalo, vou ali tomar um cafezinho, porque eu tô achando que o meu amigo Carlindo já tá acelerando pelas longas estradas da vida. Obrigado você que viaja ao som da Candidez, os nossos amigos caminhoneiros, carreteiros, caminhoneiras e carreteiras também, motorista de táxi, ônibus, a turma do aplicativo. Obrigado, viu, gente? 15 faltando para as 8.
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0: 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Traga sua marca para o nosso programa também, no nosso Café com Música, que já está de volta. Bom dia, bom dia! Bom dia!
6: Bom dia com muita alegria!
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0: Muito bem, vamos lá para o nosso Café com Música. Fala, Zé Broinha. Bom dia, meu jovem.
8: Bom dia, com alegria, com Jesus e Maria.
0: Amém.
8: Passando aqui um pouquinho mais tarde, porque a gente tava ali no Carmelo, pedindo Jesus para abençoar essa terça-feira linda e maravilhosa. Isso. E bem fria aqui no Divinópolis, né? Ah, Niterói frio que tá aqui, só. Você tá doido? Como é que tá as coisas por aí? Tudo sob controle?
0: Graças
8: Brasil
0: a Deus.
8: Ontem, novamente mais 3 pontinhos, classificando. Vamos lá, Brasil, vem rumo ao Hexa. Vamos torcer sim, né? São brasileiro, tem que torcer e dizer que o Brasil vai ser hexa. Vai falhar não, só. Você tá doido? Grande abraço pra você, viu? Bom descanso daqui a pouco. E vem aí nosso amigo Adriano Silva. Vem aí, diretor. Falei, senão falei. Tchau, obrigado.
0: Tchau, Dinadu. Um abraço, Zé Broinha. Tá com o rádio ligado. Um abraço também pra Carla, no bairro Belvedere. Tudo de bom pra você, viu, Carla? A Carla tá no Belvedere comigo, né? Tudo de bom para você, viu? Para você e sua família. Seja muito bem-vinda aqui na nossa programação do nosso Café com Música.
6: A
0: Olha, gente, vem aí a novena e festa de Nossa Senhora da Paz. Dia 30, de 30 de junho não, como é que é? Começa hoje, vai até dia 9 de julho, na comunidade Nossa Senhora da Paz, paróquia São José Operário. Alô, alô. Novena e festa em honra a Nossa Senhora da Paz, de 30 de junho, começa hoje, até dia 9 de julho, você não pode perder, você e toda a família estão convidados, tá? É lá no bairro Belvedere. Abraço, viu, Carla? Tudo de bom pra você. Estejamos sempre em oração, que Nossa Senhora cubra esse povo querido de Divinópolis e todo o centro-oeste de Minas com seu manto azul sagrado. Alô, alô, quem tá chegando comigo? Alô, Maria Helena! Bom dia para você, tá na cidade querida de Perdigão. Tem alusão também para Maria da Conceição, do Dom Cristiano. Quando chega as Marias aqui, é uma atrás da outra, né? A Maria Aparecida do bairro Esplanada, obrigado, Maria. A Sol tá sumida, a Sol, tô preocupado. Cadê a Sol do Esplanada, gente? Grande abraço para, se ela estiver ouvindo, ela e toda a família. Às vezes tá ouvindo e não participa, né? Aquela correria do dia a dia. Meu amigo Emerson, de Carmo do Cajuru. Bom dia, meu queridão.
8: Bom dia, meu amigo Cláudio Kennedy.
0: Bom dia, meu amigo Emerson.
8: Ô, Cláudio Kennedy, eu acertei o bolão aqui de 3-0 e acertei ontem 2-1. Só que deu pouquinho porque muitas pessoas acertou, mas... né, meu amigo, Deus te abençoe. Candidez 100.5 pertinho de você.
0: Valeu, meu irmão, valeu. Esse Emerson tá pé quente, né? Ô, Lobim, como é que você tá aí no Danilo Passos? Fala comigo.
9: Meu amigo Cláudio Kent, tudo bem?
0: Tudo bem, graças a Deus.
9: Toca pra nós de Tempestade de Paixão. Nossa. Ah, ô, Cláudio, e gigante também tomba, hein? Tombou dois gigantes ontem, hein? Na Copa do Mundo, viu? A humildade venceu a arrogância. Sai Alemanha e sai Holanda.
0: Rapaz, é verdade, né? Alemanha e Holanda tá fora. Rapaz. Tô sentindo cheiro de Hexa. Quem mais tá chegando comigo aqui no nosso Café com Música, né? Olha só, ela apareceu. Bom dia. Ah, estou trabalhando de manhã, por coincidência, hoje eu estou ouvindo a rádio, olha só. Obrigado, viu, Sol? Carinho especial para você e toda a família. A gente cria, assim, uma coisa tão bacana, tão gostosa com os nossos ouvintes, né? E a gente acaba fazendo aquele transmimento de pensação e ela acabou, eu falei, comentei que ela tinha sumido e ela acabou... coincidentemente aparecendo por aqui. Coincidência ou providência? Que Deus abençoe a vida de vocês que são ouvintes especiais do nosso Café com Música de segunda a sexta-feira, de 7 às 10 horas da manhã. Tô pensando aqui, o que que eu vou tocar de música? Me dá uma dica aqui, alguém, o que que eu passo agora, hein? Uma música bem bacana pra gente dar uma animada nessa... terça-feira maravilhosa que tá prometendo e tá prometendo muito. Vamos de Guilherme e Santiago!

Alô, Carlinho, tá com o rádio ligado, tá me levando na sua boneca. Carlinho, dá pra voltar, né? Tá junto com o Santiago, vem gravando. Milionários é rico, dá vontade de sumir, desaparecer. É, é verdade, dá vontade de desaparecer, né? Mas que pena que a gente tem que trabalhar, né? E vamos juntos no nosso café com música até às 10 da manhã nesse clima bom. 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

0: Chitãozinho e Chororó. Faz isso comigo não. São as evidências da vida, marcando presença aqui no nosso Café com Música, canções que eternizaram momentos pra lá de especiais na minha, na sua, na nossa vida, né? Como essa. De uma das maiores duplas sertanejas do Brasil. Gente, vamos pro intervalo, já já eu volto. 8:02, vou ali tomar um cafezinho, você toma daí o café, eu tomo daqui e fica tudo bem. 8:02.
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2: Mas eu vou te contar, que cafezinho bom, senhor. Bom dia, bom dia.
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2: Vambora, deixa eu dar uma desacelerada aqui, que hoje eu tô acelerado, viu? Eu tô muito acelerado. E o dia tá só começando, mais um mês que se finda. Eu vou te contar, gente, metade do ano já se foi, hein? Você tá aí perdendo tempo com picuinha, ao invés de cuidar da sua vida, tá tentando cuidar da vida do outro. E o tempo tá voando, o tempo tá passando. Daqui a pouquinho é Feliz Dia dos Pais, Feliz Dia das Crianças. Aí depois vem Feliz Natal, Feliz Ano Novo. E acabou o ano. Então, bora aproveitar cada segundo da nossa vida como, não como se fosse o último, mas sim o segundo mais importante, né? Sempre com gratidão. Cada um fazendo a sua parte. E vamos que vamos pra cima, porque a terça-feira tá aí maravilhosa. Alô, Simone! A Simone tá lá no 48, radinho ligado. Bom dia, Simone.
3: Bom dia, Cláudio Kennedy. Hoje eu tô mais feliz.
2: Coisa
3: com
2: boa.
3: A vitória do Brasil.
2: Claro. Você,
3: não, bom demais.
2: Você e milhões de brasileiros, né?
3: Um abração.
2: Outro.
3: Toca pra gente a música do Leandro Leonardo, Mulher Brasileira.
2: Mulher Brasileira.
3: Eu ofereço pra todo mundo que estiver ouvindo. Um abração, Deus te abençoe.
2: Amém, você também, viu?
4: É a Simone do 48.
2: Eu sei que é a Simone, famosa Simone do 48. Tudo de bom pra você, viu? Tudo de bom. Ontem eu estava assistindo o jogo da seleção brasileira com o Japão, e eu gosto daquele finalzinho lá onde passa os lugares, os estados, né? As cidades, estados, que assiste os jogos nas praças, né? Nos bares, restaurantes, enfim. E o pessoal vibrando, gente. É muito bacana quando a gente vê isso, porque cá para nós, né? Tanta coisa ruim, tanta desigualdade no nosso Brasil, tanta coisa triste acontecendo no mundo, guerra, né? Então eu acho que é o momento das pessoas desligarem dessas coisas que acabam nos fazendo mal de alguma forma e vibrar e torcer e trazer essa felicidade, né? A felicidade que hoje milhões e milhões de brasileiros acordou. E isso dá uma confiança muito grande, motiva as pessoas, né? E é essa energia, essa sinergia que move o mundo inteiro. Então, que dias melhores como esse venha em todos os âmbitos, seja na vida pessoal ou na vida profissional, né? É o que a gente espera de verdade. Quem mais chega comigo? Ângela Maria, bom dia para você, obrigado, viu? Versículo do dia: guarda-me, Senhor, de todo mal, pois tu és meu refúgio e fortaleza. Obrigado, viu? Amém. O Natalício do Tietê também tá comigo. Obrigado, Natalício. Toninho do Candelária. Alô, Toninho. A turma da padaria. Padaria, a turma tá lá, né? A Verônica, Milai, Giovanni. O Geraldo Gonçalves também não perde o nosso programa. O Edmar, Antônio. Massinho, Engraxate. Abraço também pro nosso amigo do corte. Cadê o do corte? Dona Maria Gonçalves, ei, Dona Maria, tava sumida, Dona Maria, danadinha, apareceu a Dona Maria, seja bem-vinda, bom dia, Dona Maria.
5: Bom dia, Cláudio, como é que tá as coisas aí, tudo bem?
2: Tudo bem, graças
5: a Deus. Ô, Cláudio, tô nesse áudio aqui pra te pedir uma música, viu?
2: Pode
5: Se puder tocar pra nós.
2: Se tiver aqui, a gente passa.
5: Eu vou querer hoje é 60 dias apaixonados. Se puder tocar pra nós. Agora, se não achar, não, você põe o telefone e chora. E vou oferecer para você da rádio, para todo mundo que estiver ouvindo, para a Cláudia aqui, pra Neuza que vai chegar aqui, o Guria mesmo. E o Cláudio, quando eu 2-1, eu lembrei de você.
2: Você falou. Do meu placar?
5: Então, tchau. Fica com Deus, viu,
2: tchau, dona Maria.
5: Gostei
2: obrigado.
5: Muito da mensagem de hoje, viu?
2: Ah,
5: tchau.
2: Que coisa boa. Obrigado, viu, dona Maria? Tudo de bom pra senhora, viu? Felicidades, tudo de bom. Dona Maria sempre pede cada modão chonado, mas é chonado demais. Obrigado, viu? Felicidades mais uma vez. Gratidão sempre. Bom, então deixa eu atender a Simone do 48. Faz tempo que eu não toco uma música pra Simone, né, Simone?
6: É a mulher mais bonita do mundo. E eu gosto muito, viu? Tem gente que não gosta, né?
2: Leandro e Leonardo.
6: Pode falar, a Andréa não acha ruim.
7: Não, ela, pra mim, ela é a primeira, né? Ela é a mais bonita pra mim.
6: Carudo!
7: Bom, mulher, em primeiro lugar, acho que tem que ser mulher brasileira, né?

Essa aí é dos anos 90, né? Leandro e Leonardo, pra gente matar a saudade aqui no nosso café. Mas já que é pra machucar, machuca, machuca, machuca, machuca direito. 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

0: Abraço, Arailton Alves, Bruna Alves, Conradinho ligado. Domingo não pode faltar macarrão, maionese, galinha caipira e, claro, o coração sertanejo, Arailton Alves. Para fechar bem, mais uma sequência tem de Paulo e Paulino. Pedaço da minha vida, 60 dias apaixonado. Alô, Dona Maria Gonçalves, aquele abraço. 8 horas e 20 minutos, vamos para o intervalo e já eu volto. Não saia daí, não mexa no seu rádio, porque o intervalo é rápido e a gente toca aquela canção para você na volta do comercial.
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0: Pois é, estamos aqui nessa manhã maravilhosa de terça-feira, né? Manhã um pouquinho fria. E a felicidade bate. Bate forte com Pharrell Williams. Happy. Eduardo Costa, me ajuda a te esquecer. Diego e Vitor Hugo, tubarões aqui no café. E vamos acertar o relógio, 15 para as 9. Já já eu volto, sai daí não.
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0: Gente, bora acertar o relógio. É na hora, 10 minutinhos para as 9 já. Bom dia!
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0: Kennedy. Ah, eu adoro, né, gente? É uma combinação perfeita. Entre as minhas maiores paixões dessa vida está o café e está a música. Aí fizemos essa fusão aqui de segunda a sexta-feira, na programação da Candidez FM. É prazeroso ter você aí, eu aqui, juntos numa só emoção. Quem tá chegando, por falar em emoção? A Marta do Afonso Pena. Alô, Marta. Bom dia, Marta. Tava sumida, Marta.
22: Bom dia, Cláudio. Parabéns, você acertou o resultado do jogo ontem.
0: Pois é, menino.
22: Que tenhamos mais vitórias.
0: Tomara que sim. Sidney, na cidade de Oliveira. Como é que você tá, Sidney? Cidade de Oliveira, cidade fria de Oliveira. Sejam todos muito bem-vindos aqui no nosso Café com Música. Obrigado você que está comigo na internet, está no nosso aplicativo, sempre me dando o prazer, o carinho da audiência. Terezinha, no bairro Espírito Santo. Alô, Terezinha! Alô, Simone, está no 48. Obrigado, viu? O Regerson Leandro está chegando comigo. Tem áudio dele? Alô, Regerson, bom dia!
23: Muito bom dia, meu amigo. Cláudio Kennedy. Que Deus continue abençoando nossas manhãs.
0: Amém, meu irmão.
23: Nosso dia, nossa noite, nossas vidas. E aqui, cara, a gente acertou em cheio, hein? Lembro que ontem você pôs 2-1 e eu também concordei com o seu palpite e deu certo. Deu nós, deu Brasil. Vamos pra cima, Brasil. Aqui, se possível, toca aí Tempo Perdido, do Mirosmar. É nóis, vamos pra cima. Com Deus, Deus abençoe.
0: Deu obrigado, Regis. Doutor Eduardo Feliz, o Feliz Fogões, né? É sempre com o Radinho, é o doutor dos fogões, sabe tudo. Grande abraço pra você, Eduardo. O Zé Ricardo tá comigo, tá chegando. Bom dia, Zé.
24: Ô, Cláudio Kennedy, bom dia. Oi. Que sufoco, hein? Ufa! Eu sabia que aquilo ia acontecer, porque taticamente aquele time é muito disciplinado, muito, leva as coisas à risca. Tudo que o técnico fala. Diferente dos de outros times, né? Diferente de outras seleções. Agora, eu achei que ia para prorrogação, viu? Eu tinha até falado no Bola na Rede que ia para prorrogação, mas o Brasil conseguiu o resultado. Ufa! É o Zé Ricardo de...
0: Valeu, Zé, obrigado, viu? Um abração para você, tudo de bom. Gente, a doutora Franciele chegou aqui e daqui a pouquinho, 2 minutinhos, a gente vai falar e você prepara aí alguma pergunta que você queira fazer para ela sobre implante dentário, você que está querendo mudar o seu visual, sorria de frente, né? Fica aí com esse sorrisinho amarelo, sorri com a mão na boca, tem gente que está usando até máscara, em pleno século XXI, tecnologia, tudo avançado, vamos mudar de vida? Daqui a pouquinho vamos bater um papo com ela e vamos falar dessa clínica que vem mudando a vida de muita gente, né? Que é a Oral Sim Divinópolis. Então, enquanto isso, você aumenta o volume do rádio, toma aquele cafezinho gostoso e se prepara, porque a doutora Franciele já está por aqui e a gente vai ter um bate-papo super legal com ela, né? Enquanto isso, a gente mata a saudade aqui com Bob Sinclair. Love Generation, essa aí é ótima, hein? Dá pra dançar, dá pra balançar. 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

0: Fala, gente, essa música é pra dançar, essa música é pra balançar aqui no nosso Café com Música. Você matou a saudade com Bob Sinclair e a canção Love Generation aqui no nosso café.
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0: Alô, alô, alô, bom dia! Bom dia com alegria, com aquele sorrisão escancarado até no pé da orelha. Mas para você dar esse sorriso bonito, né? Você passou pela Oral Sim? Ainda não, meu amigo, minha amiga. O que você está esperando? Não perde tempo, não. Estou recebendo aqui nos estúdios da Rádio Candidez FM, doutora Franciele. Quando a doutora Franciele chega aqui, a nossa audiência aumenta, né? Porque o pessoal quer sorrir, o pessoal quer ficar mais bonito. E falar de qualidade, falar de saúde é bom demais. É sempre prazeroso recebê-la aqui. Doutora Franciele, mais uma vez, seja muito bem-vinda. Bom dia.
2: Bom dia. Bom dia com alegria. E com aquele sorriso no rosto.
0: Com certeza. Eu trouxe uma convidada especial aí,
2: né? Eu trouxe. Estou trazendo aqui a Tayane, que é lá de Petrópolis. Veio conhecer a rádio. Ela é da minha unidade de lá. Para quem não sabe, eu tenho duas unidades. Aqui em Divinópolis, onde eu resido e faço toda a administração técnica da clínica. E também tenho a unidade de Petrópolis, que lá eu tenho sócios e conto com uma equipe excepcional em que a Tayane faz parte.
0: Tayane, seja muito bem-vinda, viu? Aqui na nossa Rádio Candidez, seja muito bem-vinda a Divinópolis. É as águas maravilhosas de Petrópolis, trazendo também pessoas maravilhosas. Doutora Franciele, essa época agora, né? Esse friozinho gostoso, as pessoas estão aproveitando aí as festas juninas que chegaram e não dá para passar por elas sem falar daquelas comidas típicas, aquelas coisinhas gostosas, né? Milho verde, cocada, paçoca, maçã do amor, amendoim, pé de moleque, aquele churrasquinho caprichado. Mas para aproveitar tudo isso ao máximo, esses sabores dessas festas, os dentes têm que estar bem firmes, né?
2: Exato.
0: Tem que estar em dia a saúde bucal, né, doutora?
2: Tem. Quem não fez o tratamento do ano passado para agora vai sofrer novamente com as festas julinas. Aí, ó, já passou junho sem poder desfrutar. Vai passar julho sem poder desfrutar. E até quando você vai viver assim? A cada ano que passa, a situação vai piorando, sua alimentação vai ficando cada vez pior. E a sua saúde vai indo junto, viu? Vai piorando a cada ano. Então, você tem que tomar a atitude de melhorar a sua qualidade de vida. Através dos implantes dentários, tirando essa prótese móvel, passando por uma prótese totalmente fixa, ou até mesmo você que não usa nada, só está sem os dentes na boca. Ah, tá faltando um, dois, três, um pedaço inteiro. Gente, não dá para ficar com meia boca. Não dá para ficar usando só uma prótese na parte de cima e embaixo não usar nada, porque não consegue usar a dentadura. O dente só tem função se tiver o parzinho em cima e embaixo, porque senão ele não tem função mastigatória e você fica debilitado da mesma forma.
0: Pois é por isso e muito mais que nós convidamos a doutora Franciele. 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E é possível sim você recuperar os seus dentes fixos e a satisfação de se alimentar com qualidade. Doutora, as pessoas hoje têm um pouco de receio, ainda existe aquele receio. Ah, mas vai doer, não vai ficar bacana, eu vou perder o meu dinheiro. Não tem nada disso, né, doutora?
2: Não tem.
0: São mitos, né?
2: A odontologia do passado, graças a Deus, ficou no passado.
0: Uhum.
2: Hoje a gente tem uma odontologia totalmente renovadora, tecnológica, com materiais de altíssima qualidade e com profissionais que são altamente qualificados, especializados, para poder fazer o tratamento com total segurança e com aquela qualidade que você busca. Porque se você está falando da sua saúde, não é qualquer lugar, não é em qualquer ponto que você entre que vai confiar a sua saúde. Então você tem que ir num lugar que vai te passar essa segurança, que tem uma equipe especializada, que tem uma estrutura para te gerar esse acolhimento e essa segurança que você busca. Afinal de contas, é a tua saúde, né? Você não vai colocar na mão de qualquer um.
0: Maravilha, doutora. E pra, a gente continua falando sobre isso e do impacto da falta de dentes, que vai muito além da questão estética. Às vezes a perda de um único dente já é o suficiente para prejudicar a mastigação como num todo, né, doutora?
2: Exatamente. Perder um dente é só o início. Se você não resolver, não reabilitar, o problema vai aumentando com o tempo. Lógico que não é de hoje para amanhã. Só que de hoje para amanhã você não resolveu. Então o amanhã chegou e começou a trazer inúmeros outros problemas, que é os dentes antagonistas, que fazia par com aquele dente que você perdeu. Eles vão saindo de dentro do osso, eles vão mudando de posição. E o que hoje seria um dente, amanhã e depois passam a ser 3, 4, 5. Eu mostrei um caso semana passada nas redes sociais, uma radiografia de um paciente que tinha perdido apenas um dente há 4 anos atrás e que agora a gente tem que reabilitar 5, porque não tem como salvar os outros 4 dentes que foram prejudicados pela falta desse um. Então, gente, se você tem medo de preço, se você tem medo de dor, quanto menos, mais barato, dor, independente se são um ou se são todos, você não vai sentir, tá? A Oralcint garante um tratamento extremamente humanizado para tirar essa filosofia, esse costume de falar que dentista dói, que tem medo de dentista. Então, isso a Oralcint tem a missão de tirar do seu pensamento e do seu coração, viu? Porque as pessoas chegam lá com o coração doendo só de sentar na cadeira do dentista, tá? E depois sai muito bem, confiante e feliz da vida por ter realizado o tratamento e também com um pouquinho de remorso de não ter começado antes, viu? 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
0: Bom, gente, essa confiança que a doutora Franciele passa para a gente aqui através do rádio, através do Café com Música, é a mesma confiança que ela e os profissionais da Oralcim vai passar para você quando você chegar lá. O Zé Roberto aqui lá do Danilo Passos, ele está perguntando, doutora, quais seriam os principais benefícios de substituir uma prótese móvel tradicional por uma prótese fixa? 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
2: Olha só, Zé Roberto. Quando você usa uma prótese móvel, sendo ela um rote que está sendo suportada, aqueles ganchinhos, os araminhos no dente, além de estar prejudicando os seus dentes, porque eles não suportam segurar uma prótese por muito tempo, porque ele não está fazendo só o esforço por ele, ele está fazendo o esforço por todos os dentes que ele está segurando na prótese. Então, com o tempo, você também acaba perdendo esse dente, que é o apoio da prótese móvel. Quando você já não tem nenhum dente em boca, a prótese dentadura, além de te gerar um desconforto por ficar ali entrando alimento, você não consegue ficar saindo para higienizar. Ela começa a movimentar, você começa a gastar dinheiro com cola. Gente, e além que cientificamente falando, você tem apenas 40% da potência da sua mastigação. Então você não mastiga direito e ainda não tem uma estética que te gere segurança para fazer aquilo que você deseja com total liberdade. E é isso que os implantes dentários, uma prótese fixa, vai te proporcionar. A sensação dos seus dentes naturais novamente e que vai te dar liberdade para fazer o que você quiser, comer aquilo que você sempre gostou e que já não dá conta mais. E olha, a estética é uma consequência maravilhosa do tratamento. Nós, como profissionais da saúde, pensamos 100% na função mastigatória. Mas a estética, a gente dá como uma cortesia ali, porque é lindo demais a qualidade dos dentes e a forma que a gente confecciona as próteses, totalmente personalizada para cada paciente da Oralcim.
0: Com certeza, doutor, é uma verdadeira mudança de vida para quem enfrenta problemas com a falta de dentes. 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
2: E geralmente...
0: Dinheiro não é problema, entre aspas, né?
2: É a solução, né? É a solução. E olha, a maioria das pessoas que pensa e fala isso, nem sabe quanto custa, tá?
0: Nem pergunta, né?
2: Nem pergunta. Nunca passou por uma avaliação, não sabe quanto é, não sabe qual que é o valor de uma parcela. Gente, a gente não tá pedindo um tratamento à vista, não. A gente sabe que hoje a gente não tem só o dentista para pagar. E é muito difícil a gente guardar dinheiro. Mas se a gente fizer uma proposta de plano de pagamento com uma parcela que caiba no seu bolso, você consegue sim realizar o tratamento, independente de qual seja. 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O que importa é o valor da parcela que você vai pagar. Cabendo no seu bolso, você consegue sim fazer um tratamento de qualidade. E eu sempre falo para todo mundo, é prioridade na vida. E a nossa saúde sempre tem que estar em primeiro lugar. E eu falo para eles, teve um, vou dar como exemplo aqui, que ele falou que ele não tinha condição de fazer o tratamento, porque todo o salário dele era comprometido. E ele fumava. Eu falei assim, nossa, mas quanto você gasta por mês de cigarro? Ele começou a fazer as contas, eu fui pegando papel e fui colocando. Eu falei assim, nossa senhora, você gasta R$730 por mês com cigarro. Aí ele até assustou, porque ele nunca tinha feito a conta. Ou seja, não existe também um planejamento financeiro. Eu falei para ele, eu não tô pedindo para você parar. Óbvio que nós, dentistas, o sonho é que ninguém fume na vida. Né? Porque prejudica muito na saúde no geral, mas compromete muito o resultado do meu trabalho, que são com os implantes. Ele prejudica na osso-integração, que o osso grude num tempo certo em volta desse implante que está lá dentro do osso. O cigarro compromete demais. Eu falei para ele, você gasta mais em cigarro do que seria a parcela do tratamento.
0: Pois é, então você que está me ouvindo agora, não vai deixar de fazer o seu tratamento. E outra coisa, né, doutora, a gente já falou nisso, sobre isso em outras entrevistas, em outros bate-papos, e uma coisa vai atrapalhando a outra, né? Às vezes a pessoa não está dormindo bem, não está se alimentando bem, está perdendo a saúde, jogando a saúde na lata do lixo porque não trata dos dentes, né, doutora? Tem isso também, que é um agravante, né?
2: Muito, porque eu sempre falo, gente, a perca de um dente é só o início do efeito cascata, tá? Se você não reabilitou, além de ter problemas funcionais na boca, você também vai ter problemas sistêmicos. Quando eu falo sistêmico, gente, é no corpo. A boca não tá fora do seu corpo, não. Ela faz parte do seu corpo e da sua saúde no geral. E ela tem uma função, porque dentes são órgãos. Você perdeu um órgão. E que se Deus colocou eles todos aí na sua boca, porque cada um tem a sua função. E se você perder um dente, você perdeu uma função. Se você perdeu um rim, você perdeu uma função. Se você perdeu o fígado, você perdeu uma função. Lógico que existem órgãos que são vitais. Sem eles, eu não vivo. Mas todo órgão tem a sua importância. E que vai, sim, debilitar de alguma forma na minha saúde. Perdeu um dente, não consigo mastigar direito. Você não está fazendo a mastigação correta e vai mandar para o estômago, que não vai conseguir fazer a quebra para que o intestino consiga absorver. Olha só, a gente está falando lá no final do percurso da nossa alimentação, que é o intestino. Ou seja, você perdeu tudo que você comeu. você não consegue ter absorção dos nutrientes e, consequentemente, você vai ficando debilitado e vai afetando a saúde no geral. Então, gente, boca faz parte do corpo e não é à toa que a gente sempre fala que a saúde começa pela boca.
0: 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Doutora Franciele, muito obrigado pela sua presença, volte sempre, obrigado a nossa, sua convidada que veio aqui tomar um cafezinho conosco, e até a próxima, tá bom?
2: Se Deus quiser, tenham todos uma ótima terça, uma ótima semana. E até semana que vem.
0: Uma semana de paz, saúde e muito sorriso.
2: Muitos sorrisos. 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
0: 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A gente continua por aqui no nosso programa. Já, já eu volto.
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0: 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Já já eu volto. Sai daí não.
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0: Oi, gente, tô de volta aqui no Café.
16: Explica pra nós essa sexta.
0: Luiz e Maurílio, participação do Zé Neto e Cristiano aqui no nosso Café com Música. Vamos tomar um cafezinho? Eu aqui, você aí, combinado?

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6: Ô gente, vamos acertar o relógio para você não ficar perdido ou perdidinha no tempo. Aqui nos ponteiros da Candidez está marcando 9h35. Bom dia!
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6: Ah, deixa comigo, muito prazer, eu sou Cláudio Kennedy. E tô por aqui, né, dividindo o nosso espaço, multiplicando as nossas emoções. Para você que tá em Divinópolis, tá em todo o centro-oeste de Minas, tem gente que tá com a gente no aplicativo, celular na palma da mão. Candidez e Cláudio Kennedy no café, no seu coração. Obrigado, viu, gente? Eu quero abraçar também o pessoal que tá na Alexa, né? Só pedir, Alexa, toca Candidez Divinópolis? Ela toca, né? Porque ela é bonitinha. Quem tá chegando comigo aqui? A Claudinha tá no centro. Bom dia para você. Um grande abraço, viu? Mas tá trabalhando, mas ela é do Santa Rosa. Não é isso, Cláudia? Tô certo ou tô errado? A Ieda de Gamas tá em Nova Serrana trabalhando e me dando o prazer e o carinho da audiência. Obrigado, cidade querida de Nova Serrana. A Cristina Dimas, é a Cris Dimas. Do bairro Santo Antônio também está na sintonia. O Luiz Antônio, no LP Pereira. A Sônia Maria está no Santa Rosa. Obrigado, viu, Sônia? Sempre abraçando o seu filhão, que é caminhoneiro. E está descansando, está dizendo que ó, hoje ele está descansando, está em casa, em Lisboa, e está ouvindo o seu programa. Olha que coisa boa, hein? Estava curtindo a canção Evidências. Já passei, viu, Sônia? Espero que ele tenha gostado. Antônio Marcos, no Porto Velho, fala comigo, meu queridão. Bom dia, bom dia.
7: Bom dia, meu amigo Claudio Kennedy. Tenha um ótimo dia, Amanhã abençoada por
6: você
7: Deus.
6: Você também, meu irmão. Você também,
7: hoje,
6: viu?
7: Hoje cedo estava um frio lascado, meu amigo. 12 graus, 5 horas da manhã, quando
6: nossa,
7: eu levantei. Mas agora já melhorou.
6: Já tem um
7: excelente. Coloca nosso nome no sorteio, por gentileza. Um abraço.
6: Abraço, meu irmão. Abraço, tudo de bom. Gente, é muito interessante aqui em Divinópolis, por exemplo, eu chego ali pelo Niterói, né? Aí ali é muito frio, né? Até por causa do rio Itapecerica. Aí você cai ali na 1º de junho, eu dei uma paradinha lá hoje para tomar um cafezinho. Rapaz, mas lá é muito frio. Aí você chega aqui no alto, né? Que deveria ser mais frio ainda, que é aqui na Candidez FM, aqui na Mato Grosso. Aliás, na Maranhão, acima da rua Mato Grosso, aqui na Diocese. Aí já está um pouco menos frio. É um intempéries, né? Então a gente tem que se cuidar. Você que não vacinou ainda, vá em algum posto de saúde aí perto da sua casa. Vacine-se, cuide-se, viu? Importante fazer a sua parte. A Marta está comigo no Afonso Pena. Obrigado, querida. Tudo de bom. Felicidades. Enquanto Ana Tereza Arruda não chega, trazendo os destaques do MG1, vamos matar a saudade porque a nossa querida ouvinte pediu. E quem é que não gosta do Elton John? Ah, que saudade boa, né? Sempre bom tocar aquela canção que marcou a sua vida, que marcou a sua história. A Flávia do Icaraí tá chegando comigo, obrigado, viu? E a sogra Dona Luísa, aumenta o volume, vai! Vai!

0: Nikita, Nikita Physical. Essa música é linda. Elton John, aqui no nosso café. E nesse clima dessa canção maravilhosa, eu quero chamar sua atenção. Para tudo. Tira a trilha, produção. 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Um grande abraço para toda a equipe com rádio ligado no Café com Música.
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0: Muito bem, já tô de volta aqui no café. Gente, vamos acertar o relógio. Agora 13 minutos faltando para as 10 da manhã. Você continua comigo aqui na nossa rádio. Seja bem-vindo, seja bem-vinda.
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0: alô, alô, alô. Bom dia, Flávia. Tá comigo no Icaraí, abraçando a sua sogra querida, a Dona Luzia. Tá no bairro Santo Antônio. Obrigado, gente. A Ângela tá no bairro Santa Rosa, também me dando prazer, o carinho da audiência. Abraço pro Laércio no Catalão. A Claudinha tá no centro. O Zé Roberto tá comigo lá no Corumbá. Ei, Zé Roberto, gente boa. Alô.

Lembrando que daqui a pouquinho tem o Padre Reginaldo Manzotti, o programa Experiência de Deus, que é transmitido pela Rádio Candidez FM e a Rádio Div FM para todo o Centro-Oeste de Minas, Minas, Brasil e mundo, pela internet. Você não vai perder, não. Experiência de Deus de hoje, o Padre Reginaldo Manzotti, na terça-feira, ele reza com os doentes e pelos doentes, né? Então, se você tem alguma pessoa que está passando, está com a saúde debilitada, está precisando de orações, né? E hoje é um momento especial para você fazer uma oração junto com essas pessoas, tá bom? Daqui a pouquinho tem uma Experiência de Deus. E lembrando que logo depois tem o Futebol Show. É a turma do bate-bola. Essa turma bate um bolão, né? O Bola na Rede chega chegando com Ricardo Garrafo Furacão e toda a sua equipe. Hoje tem destaque para o Guarani, que joga amanhã, né? E com certeza a turma do Furacão vai transmitir pela Rádio Candidez FM. Tem também os destaques, tudo que aconteceu. Eles vão com certeza bater um bolão sobre o jogo de ontem, né? Brasil venceu o Japão. Tudo isso e muito mais você não pode, não vai perder com a equipe do Ricardo Garrafa a partir das 11 horas. Super tarde com ele. Ele continua, dá sequência, Ricardão Garrafa. E depois ela chega chegando, simpatia, ousadia e alegria. Ela chega chegando, Alzira Ribeiro é boa de papo. Bom, gente, você sabe, né? Nesse momento aqui no nosso café, eu vou conectar direto na redação da TV Integração para falar com ela, que traz os destaques do MG1, que entra no ar às 11 horas e 45 minutos. Vamos reconectando aqui com a Ana Tereza Arruda, que fala comigo ao vivo. Você não pode perder o MG1.

0: Kennedy.
1: Ana Tereza Arruda, bom dia, com muita bom alegria. Dia. Seja bem-vinda, menina.
0: Bom dia, uma ótima terça-feira para você.
1: Para você também, toda a equipe dessa TV maravilhosa, que daqui a pouco apresenta o MG1. E tem muita coisa boa hoje, né?
0: Exatamente, Cláudio. Hoje a gente tem muitos destaques, mas o jornal de hoje também está um pouco menor. A gente tem tido aí uma programação extensa da Copa do Mundo. Hoje o dia 1 começa às 11h45, mas vai terminar um pouquinho mais cedo. Então hoje fica ligadinho, liga com antecedência, porque o MG1 está mais curto, recheado de notícias. Mas mais curto, a gente deve acabar o jornal por volta de 12h20 para entregar para a programação já antecipar as coberturas relacionadas ao Mundial. E a gente tem gostado de acompanhar, o nosso Brasil está fazendo bonito, então a gente tem aí um cardápio de jogos para hoje. E hoje a gente vai conhecer o próximo adversário do Brasil. O Brasil entra em campo no domingo. E ou é a Noruega ou a Costa do Marfim, não é isso, Cláudio?
1: Isso mesmo, mas como é que está aí? O que vocês estão achando? Já trocou uma ideia com o Lamonier? Claro que ele vai trazer os destaques também do Futebol Show de Minas, do Brasil e do mundo, e vai falar sobre isso. O que, que o pessoal está achando aí? Na sua opinião.
0: Gente, primeira pergunta tá difícil. Que eu fiz para o André foi essa. Ele é o bruxo
1: seu
0: do
1: consultor,
0: placar, né?
1: Seu consultor futebolístico.
0: Ele não quis falar.
1: Quis não, olha
0: não,
1: só, danadinho.
0: Ele falou, não vou falar não, não posso falar.
1: Ah, tá escondendo o leite.
0: No MG1, eu vou fazer a pergunta ao vivo e eu acho que ele não vai ter como correr.
1: Isso, eu vou estar tá assistindo.
0: Mas hoje aqui na redação, não quis falar não.
1: Eu, sinceramente, eu não conheço o futebol de nenhum dos dois times, né? E o chutômetro, né? Não dá certo, não. Mas eu vou fazer questão, muita gente vai assistir esse jogo, né? Ô Ana, para saber, né? Todo mundo ansioso para saber qual que vai ser o adversário e até mesmo, será que é um grande adversário, como achávamos que ia ser o Japão? Eu achei que foi bacana, foi equilibrado. O Brasil está preparado.
0: Tá sim. Eu acho que o Brasil tem feito um bom futebol. A gente tem hoje a possibilidade de saber o próximo adversário, mas a gente tem tido grandes surpresas. Ontem a gente viu aí grandes times que não conseguiram passar. Então, tá tudo surpreendendo.
1: Holanda e Alemanha fora, né?
0: Exatamente.
1: Pois é. Então,
0: eu ouvi muita gente comentando sobre a Noruega, que acredita que o próximo adversário do Brasil seja a Noruega. Mas, enfim, eu também não conheço futebol de nenhum dos dois. Vou ficar aí na expectativa, de olho na tela da TV Integração para acompanhar os jogos e conseguir saber e eu poder opinar com mais responsabilidade.
1: Isso. E claro que Copa do Mundo é Copa do Mundo, futebol é futebol, não tem adversário fácil, todos estão com o mesmo espírito e com a mesma vontade de vencer. Mas a nossa camisa, ela é pesada, né, Ana Tereza?
0: Sem dúvida, nossa camisa é pesada porque a gente já tem o Penta, estamos em busca do Hexa, então tem realmente aí grandes seleções, grandes jogadores, mas um respeito muito grande pelo Brasil, não é?
1: Com certeza. Claro. Mas eu fiquei sabendo que quem está batendo o bolão mesmo é o MG1, tem uns destaques para hoje, conte-me tudo. E me esconda só alguma coisinha, vai lá.
0: Exatamente. Hoje é dia de MG Responde, Cláudio. A gente vai falar hoje especificamente sobre o orgulho LGBT. Nós vamos receber aqui um psicólogo que vai trazer para a gente orientações, porque o mês de junho é o mês do orgulho LGBT. E o domingo foi o Dia Internacional do Orgulho LGBT. E aí a gente vai trazer hoje, então, um advogado que vai falar sobre os direitos, sobre os desafios. E a gente vai receber também um psicólogo que vai falar hoje sobre a diversidade, a aceitação das famílias, colegas de trabalho, a sociedade, um direito básico das pessoas. E aí a gente vai trazer a participação do telespectador também. É importante a gente falar que a participação do telespectador é muito legal, porque dá uma interação bacana. Então, vou receber aqui um psicólogo muito legal, o Landry, que está sempre com a gente, hoje vai falar sobre esse tema. Uhum. E também no nosso externo, na nossa entrevista externa, o advogado Flávio Vaz, que também está sempre conosco, tem propriedade para falar sobre o assunto. A gente vai esclarecer sobre os direitos. Então, o tema do nosso MG Responde de hoje, a comunidade LGBT, mês do orgulho LGBT, bem pertinho do Dia Internacional, que foi domingo, Cláudio. Temos uma reportagem especial. Então, todo mundo que está ligadinho aí no nosso Café com Música, não perca hoje no MG1.
1: Ótimo, esse é um dos destaques. Ô Ana, isso é muito interessante, tanto o rádio quanto a televisão. Eu sempre falo isso, né? Às vezes você vai na internet e tem muita fake news, tem muitas notícias distorcidas, temas importantes e polêmicos como esse, às vezes na internet deturpa tudo, e a TV, o rádio não tem isso, né, Ana? Então fica muito mais saudável, né? Sim. O pessoal não pode perder.
0: E trazer pessoas que tenham autoridade para falar sobre o tema, sim, né? Falar sobre o tema com responsabilidade.
1: Ótimo.
0: E trazendo a interação das pessoas, as pessoas podendo contribuir também com o conteúdo.
1: Ótimo.
0: Cláudio, temos também as principais notícias da nossa região. Hoje a gente tem informações, infelizmente, de um atropelamento no MG-050. Temos os detalhes desse caso, foi na região ali de Carmo do Cajuru. Teve acidente também em Divinópolis, na 494. Vamos trazer os detalhes desse acidente. De Arcos também tem uma notícia lá que a gente pegou todo mundo aqui de surpresa. Um homem que foi preso depois de dar uma facada no próprio tio. Temos os detalhes também. Então, esses são os destaques da nossa região, que todos os dias estão presentes no nosso MG1. Uhum. Durante a manhã, também várias outras notícias vão chegando e a gente vai atualizando para trazer todos os detalhes no MG1. Previsão do tempo, a gente tem tido aí os dias mais frios. Hoje, cedinho, bem cedo mesmo, a sensação térmica era de aproximadamente 6 graus. Estava bem muito friozinho.
1: Eu que o diga.
0: Que hora que você sai de casa, Cláudio?
1: Por volta de... Não, eu levanto 4h30, saio por volta de 5h, 5h30.
0: Mesmo?
1: Muito frio, muito frio. E um ouvinte mandou para mim aqui, o Porto Velho lá bateu 12 graus, mas com certeza já era mais tarde um pouco, né?
0: E assim, a mínima registrada, a mínima prevista pelo clima-tempo era de 14 graus. Então a gente teve aí 12 registrado no Porto Velho. E a sensação térmica geralmente é bem menor do que o que tem na previsão, né? Então, assim, frio, viu?
1: Muito frio, muito frio. Então, esses são alguns destaques, porque tem muito mais por vir às 11h45 no MG1, ao vivo com você e sua equipe aí na TV Integração, para todo o Minas, Brasil e mundo também no G1, né?
0: Não,
1: tem que lembrar o pessoal, né?
0: Globoplay, é só entrar MG1, Centro-Oeste, Alto Paranaíba, que você vai conseguir acompanhar de qualquer lugar.
1: E na TV, na tela gigante da TV Integração ao vivo, Ana Tereza Arruda, você não pode perder. Ana, um abração para você, tudo de
0: abraço,
1: bom, viu?
0: Abraço, Cláudia,
1: bom
0: até
1: programa.
0: Amanhã.
1: Até amanhã.
0: Com
1: Deus também. Conversei com ela, Ana Tereza Arruda, direto da TV Integração, falando aí alguns destaques importantes do MG1, você não pode perder, 15 para o meio-dia, na tela gigante da TV Integração, que une Divinópolis, todo o centro-oeste de Minas, com Minas, Brasil e o mundo. Gente, não dá tempo de quase nada, só de dizer até logo, né? Amanhã quem chegar primeiro espera o outro, tá bom? Nosso encontro 7h, aqui no Café com Música. Fiquem todos com Deus, porque eu tô indo com ele. Vem aí, Experiência de Deus, compadre Reginaldo Manzotti. Ah, não me abandona não. Amanhã, você sabe, quem chegar primeiro espera o outro. Pode ser assim? Valeu, tchau, tchau, gente.
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0: a todas as famílias que recebem a capelinha das Santas Chagas, os que rezam o terço das Santas Chagas. É um programa que ofereço a todos. Filhos queridos, é terça-feira e nós estamos no segundo dia da novena de São Bento. São Bento, livrai-nos do mal, livrai-nos do inimigo. Beba teu próprio veneno, ó infeliz do diabo. É isso mesmo, gente. Os sacristãos estão dando risada, mas é essa oração mesmo. Fica com as tuas coisas ruins, eu não vou beber disso, não. Quero saudar a todos, saudar você pela Rádio Evangelizar, de onde tudo começa, as rádios irmãs, cujos nomes cito neste momento.
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0: Saúdo a você pela TV Evangelizar, sinal digital em todo o país, em várias cidades, canal aberto, pelo YouTube, Padre Manzotti Oficial, isso mesmo. O oficial tem que ser, e se tiver algum outro, denuncie, porque é pirata. E pelo aplicativo da Associação Evangelizar é preciso, e todas as plataformas digitais. 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Juntos, em nome do Pai, do Filho e do Espírito Santo. Amém. Naquele tempo, Jesus entrou na barca e seus discípulos o acompanharam. E eis que houve uma grande tempestade. Uma grande tempestade no mar, de modo que a barca estava sendo coberta pelas ondas. Jesus, porém, dormia. Os discípulos aproximaram-se e acordaram dizendo: Senhor, salva-nos, estamos perecendo. Entre na cena, no meio das águas profundas, uma forte tempestade. E eles ficaram com medo e gritaram: Senhor, salva-nos, estamos perecendo. Jesus respondeu: Por que tendes tanto medo, homens fracos na fé? Então, levantando-se, ameaçou os ventos e o mar, e fez-se uma grande calmaria. Os homens ficaram admirados e diziam: Quem é esse homem que até os ventos e o mar lhe obedecem? Senhor, nós também vivemos uma vida, uma travessia. Nossa vida é uma travessia. Estamos no barco. E que bom saber que estás conosco, Senhor. Mas às vezes, nós também somos tomados pelo medo. É o medo. E parece que tudo vai acabar, que vamos naufragar, que não teremos forças para vencer as grandes ondas, nem os ventos contrários. Senhor, neste momento, levanta-te, Senhor! Senhor, salva-nos! Estamos perecendo. Hoje, qual a tempestade que está na tua vida? Vencerei, eu vencerei. As aflições superarei. Deus provê, Deus sempre proverá. Então, faça esse momento de oração. Senhor, isto é uma oração. É uma súplica é um grito: salva-nos, pois estamos perecendo. O que na tua vida está parecendo perecer? Tua família, teu trabalho, o teu casamento, a tua saúde. Senhor, minha saúde está perecendo, meu casamento está perecendo, meu trabalho está perecendo, eu labuto, mas não consigo juntar nada. Estou perecendo, Senhor, as dívidas estão me sufocando, ventos estão contrários, mas o Senhor é minha rocha. Vai rezando, filho. Vai mergulhando nesse evangelho. Vai mergulhando nessa música. Não temas. E cante comigo, aumenta o volume do som. Não seja de pouca fé. Como diz o texto, Jesus disse: porque sois, porque tendes medo, porque sois homens tão fracos na fé, por que que você está sendo uma mulher tão fraca na fé? Por que desespero? Deus está com você. Eles não se davam conta, Jesus estava no barco, dormia, mas estava no barco. O Senhor está no barco da minha vida, o Senhor está no barco da tua vida. Vai, povo de Deus, o nosso hino. Que coisa linda, gente. Eu tenho memórias afetivas demais deste momento. E é um clamor. Eu vencerei. A palavra do Senhor é uma resposta para nós.

0: A frase que fica hoje é fortíssima. Senhor, salva-nos. Estamos perecendo. Onde você sente que está perecendo na tua vida? Mas mais do que isso, fique com o que Jesus disse. Por que tendes medo, homens fracos na fé? Por que medo? Eu estou aqui, disse o Senhor. Amados irmãos e irmãs, nós começamos o programa. Imagino o que vem pela frente. Partilha de vida, leitura orante, testemunhos que edificam. Nós voltamos já.
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0: Queridos filhos e filhas, nós retornamos e quero contar uma novidade para você. Amanhã nós começamos com uma ação no Santuário de Nossa Senhora de Guadalupe. A ação será Livro Casa da Mãe. Será dividida em três etapas que visam reformas importantes no Santuário de Nossa Senhora de Guadalupe. A cada bimestre, de dois em dois meses, os fiéis poderão apoiar com doações a partir de R$500, feita por meio de Pix ou QR Code, ou indo até a secretaria da paróquia, do santuário, no dízimo do santuário ou na recepção da obra evangelizar é preciso. Todos aqueles que fizerem a doação de R$500 terão seus nomes escritos no livro da Casa da Mãe, que será levado por mim, na primeira oportunidade, até o Santuário de Nossa Senhora de Guadalupe, no México. Gente, é assim, a primeira etapa é ajude a pintar a Casa da Mãe, a reformar a Casa da Mãe. O primeiro é instalar um sistema de climatização. Nós sabemos que o tempo está esquentando cada vez mais e com as luzes e com o santuário sempre cheio, é preciso pensar na climatização. Essa é a primeira etapa de julho e agosto. A segunda etapa, setembro e outubro, restaurar e pintar a fachada externa de todo o prédio que abriga o santuário e a obra evangelizar é preciso. A terceira etapa, novembro e dezembro, pintar o santuário internamente. Portanto, ajude a reformar e a pintar a Casa da Mãe. Venha escrever o seu nome no livro A Casa da Mãe. A cada etapa, quem doar R$500 ganha um certificado de honra ao mérito de participação. E no final dos três meses, das três etapas, ganharão um cartão relíquia da campanha de Nossa Senhora de Guadalupe, com um pedaço do manto de Nossa Senhora de Guadalupe, que será abençoado por mim em plena missa que você poderá acompanhar pela televisão. Aberta, portanto, amanhã, a campanha Ajude a Reformar e Pintar a Casa da Mãe. Que Deus abençoe a todos nós, que Deus abençoe a nossa vida. Filha de Deus, que a paz de Jesus esteja com você.
1: Amém, Padre.
0: Deus abençoe, filha de Deus. De onde você fala?
1: Daqui de Curitiba mesmo.
0: Tá certo, filha de Deus de Curitiba. Como é que se acompanha?
1: Pelo YouTube.
0: Tá certo, mas é uma fartura aqui em Curitiba, né? Nós temos
1: sim,
0: TV
1: sim.
0: Evangelizar, canal 16, NET 13, Rádio Clube, Rádio 98.5 e assim por diante. Fala, filho de Deus, tô achando que a tua voz tá meio triste, o que tá acontecendo?
1: Meu filho, padre, tá envolvido na droga.
0: Oh, Deus.
1: Tá vendendo, tá usando.
0: Sério?
1: Essa noite... De madrugada, chegou todo arrebentado em casa, cabeça cortada, tudo machucado. Eu tô numa situação que eu não tô aguentando. Hoje eu vim trabalhar mesmo porque eu tenho que vir, mas mal tô aguentando ficar em pé.
0: Imagina.
1: E daí é conta, aí a Ada fica aparecendo para pagar. Daí eu queria internar ele, só que ele, tipo assim, eu precisava de uma ajuda, de alguém me ajudar. Ele não aceita se internar, mas daí eu pensei de ligar e conversar com o padre, que vai que. Deus abençoe que ele escuta o senhor falando, ou alguém aí da paróquia falar com ele. Ele aceita.
0: Tá, quantos anos ele tem, filho?
1: Vai fazer 30 anos.
0: 30 anos. Isso. Casado, solteiro?
1: Solteiro. Tem uma filha lá, todo dia eu chego, a neném tá lá em casa. E ele, tipo assim, pra ele, parece que a vida acabou. Ele não tem amor, assim, nem em mim, que sou mãe dele, sabe?
0: Filho, ele, amor ele tem, é que a droga desfigura a pessoa.
1: Isso, ah. Mas tá magro, chega a tá feio, sabe?
0: Entendi. Filha, vamos fazer assim, nós vamos rezar, você pode ter certeza, levarei no altar do Senhor. Eu peço que todos os intercessores anotem, padre, mas a gente não sabe nem o nome, não importa, Deus sabe, para que ele possa aceitar o tratamento, e eu lhe garanto, a nossa equipe vai ligar para a senhora para tentar conversar com ele um jeito dele aceitar o internamento. Mas a nossa oração será nesse sentido, que ele aceite a internação.
1: Sim.
0: Então a senhora aceite que alguém ligue para a senhora?
1: Sim, pode ligar. Daí eu vou pedir, daí se o pessoal do senhor pode ligar amanhã, amanhã eu tô em casa durante a manhã, que daí ele aparece, ele vai dormir, daí combinar com o pessoal para ele ficar da parte da manhã, tipo umas 8 horas, daí eu levo o celular e ele conversa, entendeu?
0: Tudo isso a senhora vai falar em particular agora com a telefonista, que aí ela vai pegar o número e vai passar para a nossa equipe, tá bom?
1: Então, tá bom, padre.
0: Então, eu acolho, imagino o seu sofrimento, e que bom que a senhora ligou. Nós faremos o que está ao nosso alcance e, principalmente, vamos dobrar o nosso joelho pela senhora, que a senhora consiga ter serenidade, força. A senhora está precisando de muita força. E,
1: amém,
0: ao mesmo tempo, para que ele aceite a internação, tá bom, querida?
1: Tá bom, padre.
0: Fica Deus com Deus, Deus abençoe.
1: Amém.
0: Filha de Deus de Curitiba, acompanha pelo YouTube, mas repito, nós temos a Rádio Evangelizar FM, Clube FM, TV Evangelizar, Canal 16, NET 13, nosso arcebispo Dom José Antônio Peruso, da Arquidiocese de Curitiba. Eu vou direto, Maria de Fátima, que a paz de Jesus esteja com você, Maria de Fátima. Bom dia, Maria de Fátima.
2: Sua benção, padre.
0: Deus abençoe. Você fala de onde, Maria de Fátima?
2: Falo de Barretos, São Paulo.
0: Barretos, São Paulo. Como que você me acompanha ali?
2: É pela rádio, Evangelizar, eu preciso.
0: Tá bom, mas se você olhar na televisão, no canal 16.1, nós estamos em canal aberto, tá bom?
2: Ô, padre, mas tem o tempo que eu tô querendo falar com o senhor, padre.
0: É teu dia.
2: Graças a Deus.
0: Fale, minha filha. Tô ouvindo.
2: Ô, padre, eu tô precisando de mais de oração. Tô numa depressão, padre.
0: Sério?
2: Eu tive dois cânceres. Ainda tô em tratamento.
0: Entendi.
2: Eu tô numa depressão, padre. Tem dia que eu tenho vontade de tirar minha própria vida.
0: Ô, filha.
2: Minha alegria.
0: Isso não.
2: Eu vejo as graças que o senhor faz na televisão. Eu falei, eu tô tentando, tem uns 8 dias que eu tô tentando falar com o senhor, não consigo. Hoje, graças a Deus, eu consegui.
0: Exato. Filha, a senhora enfrentando 2 cânceres, a senhora já tá em que fase? Em que fase agora?
2: Eu tô curada, padre, graças a Deus.
0: Mas então, filha, pelo amor de Deus, o grande milagre já aconteceu. Por que pensar em morrer? Por que pensar em tirar a própria vida?
2: Eu tô em tratamento assim de ano em ano, mas a última tomografia que eu fiz, a médica falou que não tem nada mais, tá tudo bem.
0: Mas quando a senhora fez o tratamento do câncer, também não fez um tratamento psicológico?
2: Ah, eu trato psiquiatra, padre, mas não tá adiantando não.
0: Ô, filha, nós vamos rezar junto agora. Mas eu digo pra você, põe alegria no teu coração, estar vivo.
2: Eu perdi um filho que morreu suicidado.
0: Entendi.
2: Perdi meu marido, que morreu de câncer, tem 7 anos. E tudo me ajudou, assim,
0: entendi,
2: entrar mais a depressão ainda.
0: Eu me solidarizo e sinto pela perda do seu filho e do seu marido. Mas, filha, a senhora está viva. E a senhora tem uma missão. A senhora tem outros filhos?
2: Tem.
0: Então,
2: tem mais 5.
0: Se alegre pelos 5. A senhora teve 2 novas chances, 2 curas de câncer.
2: Essa oração, senhor, fez tudo. Tem uma filha também que tem depressão, está enfrentando uns problemas muito sérios.
0: Diga o nome.
2: Eu rezo para ela também.
0: Diga o nome dela.
2: Juliana Alves da Silva.
0: Diga os outros 5. Juliana, quem mais?
2: Aguinaldo Alves da Silva.
0: Quem mais?
2: É Ronaldo Alves da Silva, ele é caminhoneiro para Jesus do Santa Chagas encaminhar ele,
0: tá.
2: Não vai acontecer nada. Sandra Aparecida de Souza, está até com o filho preso.
0: Oh, meu Deus, tá.
2: Luciana Aparecida de Souza, que deu um AVC também, mas graças a Deus, sim, a cabeça dela não ficou boa, mas ela dá conta de ver as coisas, está andando.
0: Filha, eu quero rezar com a senhora. E só que a senhora poderia esperar o intervalo, e eu volto rezando, e eu peço que todos os intercessores voltem comigo rezando, por todos aqueles que passaram por câncer, que estão em pleno câncer. A senhora aceita, fica na linha comigo?
2: Fico, para todas noites eu ouço as orações do senhor, todas noites. No TikTok eu ouvo os textos,
0: tá bom.
2: 3 horas da tarde.
0: Então fica na linha, eu volto conversando com a senhora e volto em oração e a leitura orante. Nós voltamos já, gente. Volte comigo, nós voltamos em 1 Coríntios capítulo 6. E intercessores, voltemos em oração, em prece. Voltamos já.
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0: Maria de Fátima.
1: Oi.
0: Oi. A senhora tem um histórico na família de depressão, não é verdade?
1: Tem, padre. Tem.
0: Um histórico na família, a senhora está com depressão. Então eu quero que a senhora está segurando o telefone com uma mão. A outra, coloca no seu peito.
1: Tá bom.
0: Colocou? Mãe. Repita okay. comigo, Senhor Jesus.
1: Senhor Jesus.
0: Eu e minha família.
1: Eu e minha família.
0: Sofremos com depressão.
1: Sofremos com depressão.
0: Peço, Senhor.
1: Peço, Senhor.
0: Tire este mal da minha família.
1: Tire este mal da minha família.
0: Tire esta tristeza de dentro de mim.
1: Tire esta tristeza de dentro de mim.
0: Senhor.
1: Senhor.
0: Eu te louvo.
1: Eu te louvo.
0: Eu te agradeço.
1: Eu te agradeço.
0: Por eu ter superado dois cânceres.
1: Ter superado dois cânceres.
0: Me traga alegria.
1: Me traga alegria.
0: Vontade de viver.
1: Vontade de viver.
0: E pelas pessoas da minha família.
1: Pelas pessoas da minha família.
0: Que estão desencaminhadas.
1: Estão desencaminhadas.
0: Cuide destas pessoas.
1: Cuide essas pessoas.
0: Ao meu filho que é caminhoneiro.
1: Meu filho que é caminhoneiro.
0: Cuide todos os passos.
1: Cuide de todos os passos.
0: A minha filha que tem depressão.
1: A minha filha tem depressão.
0: Tire, Senhor, esta depressão.
1: Tire, Senhor, essa depressão.
0: Senhor Jesus, nós te pedimos por tua graça,
1: Jesus,
0: pelas tuas santas chagas dolorosas e gloriosas, Senhor. Curai todas as famílias que sofrem com depressão. Se ela for desde nascença uma depressão endógena, Senhor, Senhor, chagas abertas de Cristo, venha em socorro às pessoas que passa de geração em geração essa depressão. Pessoas que estão precisando de uma cura e libertação. Amém. Diga assim, filha, eu tomo posse.
1: Eu tomo posse.
0: Desta cura.
1: Desta cura.
0: Amém.
1: Amém.
0: Que Deus te abençoe, Maria de Fátima. Você tem muito mais motivo para se alegrar do que se entristecer. Meu abraço a Barretos. Repito, nós temos o canal aberto, canal 16.1, Bispo Dom Milton Kenan Júnior, da Diocese de Barretos. Bíblia aberta, cartilha de oração. Primeiro Coríntios, capítulo 6, versículo 1. Paulo orientando, preste atenção. Quando alguém de vocês tem uma queixa contra um irmão na fé, como se atreve a pedir justiça a juízes pagãos? Em vez de pedir ao povo de Deus que resolva o caso, vou tentar explicar. Quando dentro da comunidade, quando dentro de uma pastoral tem intrigas, por que levar isso a casos externos? Tem que ser resolvido dentro da comunidade. É o que Paulo está dizendo. Continuando, versículo 2. Será que vocês não sabem que o povo de Deus julgará o mundo? Então, se vocês vão julgar o mundo, será que não são capazes de julgar essas coisas pequenas? Julgar estas coisas pequenas? Por acaso, vocês não sabem que nós julgaremos até mesmo os anjos? Muito mais, então, devemos julgar as coisas desta vida. Portanto, ao surgir alguma questão dessas, será que vocês vão procurar pessoas que são desprezadas na igreja para julgarem estes casos? Que vergonha! Será que entre vocês não existe alguém com bastante sabedoria para resolver uma questão de irmãos? Veja, meus irmãos, o que é que Paulo está dizendo? Mais do que a palavra julgar, não põe isso na tua cabeça. Resolver os conflitos que existem. Não ser

0: motivo de escândalo fora. Eu explico melhor. Quando nós deixamos, e eu vejo muitas pessoas que falam mal da igreja, assim, ah, porque lá na minha paróquia é assim, porque o padre é assim, porque isso é assim. Você sabia que você está difamando a tua igreja e você é igreja? Não é abafar o problema, por favor. Não é fingir que os problemas não estão. É com seriedade colocar a mão na ferida e tentar resolver. Mas tentar resolver internamente. E não tudo lavar roupa fora. Sabe, isso num casal. Vamos pensar na vida de um casal. A pior coisa é quando o casal começa a lavar roupa suja na família. Todos temos problemas, mas no diálogo, no perdão, no respeito, se pode resolver os problemas. Isso também no seio da comunidade. Que feio, lideranças brigando, expondo ao ridículo outro irmão de caminhada. Como é ridículo alguém que vai comungar e depois sai falando mal do Papa, sai falando mal da igreja, não sabe nem o que está falando, mas está falando. É isso que Paulo está chamando a atenção. Se tem problemas, temos. Ou se temos problemas. Somos humanos, também entre os apóstolos tiveram intrigas. Mas como Jesus disse, quem quer ser o maior, seja o menor. Nos conflitos, o que, que Jesus disse? Perdoai. Então, está aqui, procurar alguém com sabedoria. Você está com um problema na tua pastoral? Você está com um problema na tua comunidade? Procure alguém com sabedoria e se abra. É claro que existe, continua Paulo no versículo 6. Mas o que acontece é que um irmão em Cristo leva ao tribunal a sua queixa contra outro irmão e deixa que juízes pagãos julguem o caso. Só o fato, olha o que Paulo vai dizer, tudo aquilo que eu estava dizendo, só o fato de existirem questões entre vocês já mostra que estão falhando completamente. Só o fato de ter briga já mostra que tem coisa errada. Igreja não pode ser lugar de briga, não pode ser lugar de contendas. Onde que está o evangelho? Não seria melhor aguentar a injustiça? Não seria melhor ficar com o prejuízo? Pelo contrário, vocês cometem injustiça, roubam e fazem tudo contra seus irmãos. Vocês sabem que os maus não terão parte no reino de Deus. Roubo, injustiça, olha o grau. Você acha que roubar é normal? Você acha que ser injusto é normal? Não. Paulo fala claramente. Vocês sabem que os maus, e ele cita, roubo e injustiça, não terão parte no reino de Deus. Não se enganem. Não se enganem. Pois os imorais, os que adoram ídolos, os adúlteros, os homossexuais, os ladrões, os avarentos, os bêbados, os caluniadores e os assaltantes não terão parte no reino de Deus. Eu apenas estou lendo a Bíblia. Versículo 9. Confira você. 1 Coríntios, capítulo 6, versículo 9. Confira você na tua Bíblia e veja se eu aumentei alguma coisa. Eu volto já.
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0: versículo 9. E eu vou deixar a palavra de Deus falar por si só. 1 Coríntios, capítulo 6, versículo 9. É pesado? É, mas é palavra de Deus. Vocês sabem que os maus não terão parte no reino de Deus. Não se enganem, pois os imorais, os que adoram ídolos, os adúlteros, os homossexuais, os ladrões, os avarentos, os bêbados, os caluniadores, os assaltantes, não terão parte no reino de Deus. Atenção para o versículo 11. Aqui existe uma redenção. Ele elenca um monte de situações que apartam do reino, mas existe uma redenção. Alguns de vocês eram assim, mas foram lavados do pecado, separados para pertencer a Deus e aceito por Ele por meio do Senhor Jesus Cristo e pelo Espírito de nosso Deus. Palavra do Senhor, graças a Deus. Eu vou deixar a palavra te incomodar. Se você tiver alguma dúvida, você vai perguntar. 41-3221-6060. Há certos momentos que nós devemos dar a resposta quando há pergunta. Tenho dito, para um bom entendedor, meia palavra basta. Por isso que eu criei algo alternativo. O que é esse algo alternativo? Chamado catequese. Vocês experimentaram a catequese do Espírito Santo. E agora tem uma nova série de catequeses. Material exclusivo que estou gravando, YouTube Padre Manzotti Oficial. Só que sempre no início de dessa catequese, eu digo, tá gostando? Deixe seu comentário. Tem sugestão de algum tema? Me coloque lá embaixo da catequese, que eu e minha equipe estamos atentos. E com isso, eu posso abordar temas que são suscitados. Por isso que eu estou, padre, como é que o senhor arruma tempo? Não é fácil não, gente. Eu tenho esse programa, tenho missa, vocês sabem, tem outros programas de televisão, tem oração da manhã, oração da tarde, tem o terço das Santas Chagas, mas ainda arrumei um espaço para essas catequeses. Exclusividade do YouTube Padre Manzotti. Então aproveite lá. Se você quiser, você pode também mandar a pergunta, 41-3221-6060. Por exemplo, esse texto. Cláudia, que a paz de Jesus esteja com você.
1: O amor de Cristo nos uniu.
0: Amém, dia, querida. Deus abençoe. Você fala de onde?
1: De Patos, na Paraíba.
0: Meu abraço a Patos, Paraíba. E como é que você me acompanha aí?
1: Pela Rádio Espinharas.
0: Um abraço à Rádio Espinharas. Mas tem a TV Evangelizar. Você não pega na tua casa?
1: Não pega.
0: Ô, minha filha, 16.1, faz favor, né? Ajuda a igreja aí. Vê se pega ali no 16.1, tá bom?
1: Mas eu tenho a parabólica digital, eu assisto às vezes pela parabólica digital.
0: Ah, mas ó, então tá bom, mas eu já tô falando pra todo mundo de Patos que tem canal aberto. Diga lá, Cláudia, daqui a pouco o sacristão tira a agenda do ar, vai.
1: Hoje eu quero fazer um pedido de oração pelo... Primeiro eu quero contar um testemunho que no cerco de Jericó de 2023, eu alcancei uma graça pela restauração do meu matrimônio.
0: Louvado seja Deus, restauração do matrimônio, isso é muito válido.
1: Muito bom, foi, eu estava passando um processo de separação e muito doloroso, e quando o senhor falou, vá, minha filha, saia daí onde você está e peça a Jesus das Santas Chagas que ele vai te atender no Cerro de Jericó. E eu pedi, graças a Deus, meu casamento foi restaurado de 2023 para cá. E temos algumas discussões, como todos os casais.
0: E quem não tem?
1: Mas hoje estamos bem, graças a Deus. Muito bem, graças a Deus. Que peço a Deus que ele volte novamente, porque ele era ministro extraordinário da comunhão. Mas eu acredito que Deus está trabalhando tudo nos conformes de Deus.
0: Amém. Então, diga lá, o meu casamento foi restaurado.
1: Meu casamento foi restaurado.
0: Graças a Jesus das Santas Chagas.
1: Graças a Jesus das Santas Chagas.
0: Graça recebida, graça testemunhada.
1: Toca o sino, sacristão.
0: Isso, minha querida.
1: Pra e quem... hoje eu quero... É oração, que meu marido hoje se encontra desempregado, já tem há 3 meses.
0: Como é o nome dele?
1: Marconi.
0: Tá bom.
1: Peço oração para meu filho, João Miguel, que ele tem crises de ansiedades agora com frequência.
0: Tá.
1: E para meu outro filho, Luiz Felipe, e para toda a minha família.
0: Tá bom.
1: E, padre, tem uma coisa que me incomoda, que eu sou católica, apostólica romana, praticante.
0: Que bom.
1: Mas, assim, teve uma coisa que eu fiz, que depois que eu fiz isso, me incomodou e tudo começou a acontecer. Eu tinha uma imagem à Nossa Senhora de Aparecida e eu dei a uma determinada pessoa essa imagem.
0: Né?
1: E depois que eu dei, meu marido perdeu o emprego, eu sofri acidente, meus pais estavam doentes, meus filhos adoeceram, tudo vem acontecendo consequentemente com frequência. E a imagem que eu dei, uma delas não chegou nem sequer a chegar na casa da mulher. Uma delas quebrou. E a outra, com outra semana, o cachorro da mulher, ela falou que ficou bem alvoroçado e foi diretamente na imagem e quebrou, que era uma imagem de gesso, bem grande, duas imagens que eu tinha. E essa imagem tinha hora assim, não sei por quê, que ela, às vezes, eu me sentia mal com essa imagem aqui dentro. Oxi. Eu já vi outra pessoa, foi. Padre, eu tenho um oratório aqui na minha casa, eu tenho uma capela que tem Jesus das Santas Chagas, São Miguel, Nossa Senhora do Perpétuo Socorro, e muita, mas essa imagem, não sei o que era.
0: Tá.
1: Eu tinha a impressão, e depois disso, já comprei outra Nossa Senhora Aparecida, minha mãe disse, você vai comprar.
0: Ela falou certíssimo, é o que eu ia te dizer. E depois...
1: E eu fico colocando na minha cabeça que isso
0: mas
1: aconteceu.
0: Mas Cláudia do céu, largue mão, mulher de Deus, por tudo que é mais sagrado. Eu te exorto, eu te exorto, para de pensar nisso. Por favor, para de pensar nisso. Jamais Nossa Senhora se vingaria. Nossa Senhora, se uma mãe que ama não se vinga. Você se vinga dos teus filhos?
1: Não, lógico.
0: Imagina
1: que não.
0: Maria Nossa Senhora vai fazer isso, minha
1: pois
0: querida.
1: É.
0: Então
1: não
0: para
1: sei.
0: De colocar minhoca na tua cabeça. Você já está com a imagem de Nossa Senhora ali, peça ao contrário. Quando vem esse pensamento...
1: E eu sou consagrada.
0: Mas então, mas Cláudia, não dê espaço para o inimigo, não. Ele está colocando minhoca na tua cabeça para você te tirar a paz. Diga comigo, isso. Nossa Senhora Aparecida.
1: Nossa Senhora Aparecida.
0: Eu te amo.
1: Eu te amo.
0: Nossa Senhora Aparecida.
1: Nossa Senhora Aparecida.
0: Cuide da minha família.
1: Cuida da minha família.
0: Tire esses pensamentos do meu coração.
1: Da
0: minha mente.
1: Da minha mente.
0: Eu me consagro inteiramente a vós.
1: Eu me consagro inteiramente a vós.
0: E consagro toda a minha família.
1: E consagro toda a minha família.
0: Amém.
1: Amém.
0: Filha,
1: Amém.
0: Para de pensar nisso, tá bom?
1: Tá.
0: Não dê margem pro inimigo. Que Deus te abençoe. Meu abraço, Cláudia, de Patos, Paraíba. TV Evangelizar 16.1, Rádio Espinharas FM, Padre Luiz Gonzaga, Dom Heraldo, Bispo da Silva, da Diocese de Patos. E eu vou para o intervalo e eu volto. Gente, nós voltamos segundo dia da novena de São Bento. Você percebe como o inimigo aproveita brechas? Eu volto já e volto até falando sobre isso e volto com a novena. Voltamos já.
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Hoje é aniversário do arcebispo Dom Juarez Marques Souza da Silva, da Arquidiocese de Teresina, Piauí. Dom Sérgio Crive, da Diocese de Araçatuba, São Paulo. Rádios Irmãs e aniversário, Aliança FM de Colíder, Mato Grosso, Boa Nova FM de Pérola, Paraná, Comunidade FM Rodeio Bonito, Rio Grande do Sul, Cultura de Lavras FM Lavras, Minas Gerais, Interativa FM Capital Leônidas Marques, Paraná, e TV Evangelizar, canal digital 10.1 de Porto Seguro, Bahia. Eu comecei o programa dedicando todo ele às líderes mensageiras das Capelinhas de Jesus das Santas Chagas, a todos que rezam o Terço das Santas Chagas, a todos que recebem as Capelinhas. Então, quero enfatizar, torne-se um líder mensageiro da Capelinha de Jesus das Santas Chagas. E você pode mandar a sua foto, 419-8791-2787. Fotos que vieram da Lady Laura Aparecida da Silva, de Anastácio, Mato Grosso do Sul. Meu grande abraço, estão ali. Deus abençoe. Nilza Aparecida Asbani, de Rosana, São Paulo. Um grande abraço, Nilza. Érica Amâncio da Silva, Caruaru, Pernambuco, lá na igreja com o banner, Deus seja louvado. Roslaine Aparecida Garcias Castro, Paraná, Deus abençoe. Vanilda Amâncio da Silva Cacoal, Rondônia. Gleiciane Fonseca de Faria, de Camacho, Minas Gerais. Ali todos uniformizados. Uma, duas, três, quatro capelinhas. A Leandra Linhares da Silva, Adelândia, minha saudação, todos ali reunidos. José Rildo Dias da Silva, de Joca Claudino, Paraíba. Rosmari Cirisoli, Serra Alta, Santa Catarina. E Tânia de Carvalho, Passos Cabral, Rio de Janeiro. Rio de Janeiro, está aí, inclusive na igreja. Deus seja louvado, Tânia. Amado povo de Deus, quero lembrar duas agendas importantes. 18 de julho, sábado, num sábado, eu estarei nos 60 anos da Diocese de Guarapuava, Centro de Eventos, Cidade dos Lagos. Às 17 horas, Santa Missa presidida por Dom Hamilton Manuel da Silva, Bispo Diocesano. Às 18h30, show de evangelização pela música. Há muitos anos que não volto em Guarapuava, uma grande alegria ao retorno, 18 de julho. Atenção, Estados Unidos, povo dos Estados Unidos, 15 e 16 de agosto, já as inscrições já estão abertas, não deixe para a última hora. No sábado e no domingo, eu estarei em Henderson, Massachusetts, Retiro Missão Evangelizar Estados Unidos, é o retiro do ano. No sábado, das 8h30 às 5 da tarde. No domingo, das 8h30 às 5 da tarde. Como que eu faço a inscrição, padre? Você faz a inscrição no site padrereginaldomanzotti.com.br ou você vai no perfil oficial Missão Evangelizar Estados Unidos, que é no Instagram, @missão.usa. Então, quando vai ser, padre, em Massachusetts, em Henderson? Vai ser 15 e 16, no Clube Português, como todos os anos. Dia 22 de agosto, sábado, eu estarei em Durham, New Jersey. Momento de espiritualidade inabalável. Vai ser o dia todo, das 8 às 5 da tarde, na Escola Santa Cruz. Dia 22 de agosto, em New Jersey, Durham, na Escola Santa Cruz, das 8 às 5. Também as inscrições estão abertas. Portanto, aí, Estados Unidos, logo, logo estou aí com vocês. Mais uma vez, onde faz a inscrição? Faz a inscrição, padrereginaldomanzotti.com.br. Ou você tem todas as informações no Instagram, @missão.usa. 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Inabalável. E
juntos a novena de São Bento. A cruz sagrada seja minha luz, não seja o dragão meu guia. Retira-te, Satanás. Nunca me aconselhes coisas vãs. É mal o que tu me ofereces. Bebe tu mesmo teu veneno. A cruz sagrada seja minha luz. Não seja o dragão meu guia. Sai de retro, Satanás. Nunca me aconselhes coisas vãs. É mal o que tu me ofereces. Bebe tu mesmo teu veneno. Ó glorioso São Bento, que sempre se mostrou compassivo com os necessitados, fazei que também nós, recorrendo à vossa poderosa intercessão, obtenhamos auxílio em todas as nossas aflições. Que em nossas famílias reine a paz, a tranquilidade, que se afastem todas as desgraças, sejam corporais, temporais ou espirituais, especialmente o pecado. Alcançai, São Bento, do Senhor Deus Onipotente, a graça que necessitamos. Diga qual é a graça. São Bento, dai-nos a graça de que, ao terminar nossa vida neste vale de lágrimas, possamos ir louvar a Deus convosco no paraíso. Rogai por nós, ó glorioso Patriarca São Bento, para que sejamos dignos das promessas de Cristo. São Bento, libertai-nos do mal. São Bento, libertai-nos da inveja. São Bento, libertai-nos do medo. São Bento, libertai-nos do pecado. O Senhor esteja convosco, Ele está no meio de nós. Abençoai a água, a roupa dos enfermos, as fotos de família, em nome do Pai, do Filho, do Espírito Santo. Amém. E eu me despeço com o clipe Inabalável. Curta, mande para os amigos, aprenda essa música. Peça para as rádios irmãs tocarem. Inabalável. Evangelizar é preciso. Sim.

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0: Muito bom dia, são 11 horas mais 9 minutos, estamos chegando para mais uma edição do Bola na Rede, edição diária. Hoje é terça-feira, dia 30 de junho de 2026. 22 graus é a temperatura nesse momento no centro da cidade. A umidade relativa do ar na casa dos 57%.
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0: 11 horas 9 minutos. O Bola na Rede está no ar e chega com estes destaques.

0: Copa do Mundo, Paraguai faz história e elimina a poderosa Alemanha. E Marrocos avança nos pênaltis e manda Holanda para casa. Seleção brasileira sofre e vence o Japão de virada. Avança às oitavas da Copa do Mundo e aguarda adversário que sai de jogo de hoje. Guarani viaja para dois jogos decisivos fora de casa. O primeiro deles será amanhã contra o Mamoré. Cruzeiro pode desistir de atacante que está no futebol americano. E Arroio sente a coxa e preocupa. Atlético decide não realizar amistosos e opta por jogos treinos na cidade do Galo. América pode ter reforço para jogo de quinta-feira fora de casa. Daqui a pouco todas as informações dos dois campeões no Futebol Society no Divinópolis Clube. 11 horas, 11 minutos, estas e outras aqui no seu melhor programa esportivo.
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0: São 11 horas mais 11 minutos, terça-feira. Estamos chegando para mais uma edição do Bola na Rede, edição diária. 998-69-5001 para você interagir comigo. Mandar a sua mensagem de texto ou a sua mensagem de áudio de no máximo 30 segundos. 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

0: São 11 horas mais 12 minutos, é hora de colocar em campo o nosso time. Bom dia, Rosca.
1: Bom dia, Garrafa. Bom dia, Garcia. Bom dia, ouvinte. Olha, a zebra está solta nos 16 avos, hein? Alemanha e Holanda, bye bye. E Brasil, quase bye bye, Brasil, filho meu. Amarra as calças, hein, Argentina? Será que Cabo Verde vai esverdear as coisas?
0: 11 horas 13 minutos, bom dia, Garcia.
2: Bom dia, Ricardo Garrafa. Bom dia, turma. Depois de ontem, eu acho que eu sou o mais otimista com relação à seleção brasileira e à conquista da Copa.
0: Jesus, 11 horas 13 minutos, Divinópolis Clube, categoria veterano 1, grande final aconteceu no sábado. 3 horas da tarde, a Prata empatou em 0-0 com a Fractal. Nas penalidades, vitória da Prata por 9-8. A Prata é a grande campeã da categoria Veteranos 1. Lá no Divinópolis Clube, a seleção da categoria Veterano 1 ficou da seguinte forma. Goleiro, o Cirilo da Prata. Ala direita, João Paulo da Fractal. Zagueiro, Juninho Melão da Prata. Ala esquerda, o Thiago Mamede, também da Prata. O volante, o Romário da Fractal. Meio campo, Jean da Prata. O outro meio campo é o Matheus Fernandes. O atacante é o Jefferson Pelada do Fractal. O atacante, o Douglas Cachorrão da Fractal. E o treinador é o Pedro da Prata. A premiação individual nesta categoria ficou a seguinte. Melhor goleiro, Cirilo. Melhor, aliás, o atleta disciplina é o Mário, o atleta destaque, o Jefferson Pelada, o craque da galera, o Danny Boy, o artilheiro com 13 gols é o Douglas Cachorrão e o melhor jogador da competição é o Matheus Fernandes. Na categoria adulto, também a grande final, no domingo, 9 horas da manhã, o Bioestratos ficou com o título, venceu a Prata pelo placar de 3-1. Bioestratos é o grande campeão do Campeonato de Futebol Society da categoria adulto no Divinópolis Clube. A categoria adulto, a seleção ficou da seguinte forma. Goleiro, o Lucas. Ala direita, o Rodolfo. Zagueiro, o Túlio. O ala esquerda, o Gelson. O volante, o Cadu. O meio campo, o Henriquinho. O outro meio campo, o Thiago. Atacantes, o Alberto e o Gabriel. O treinador foi o Natan. As premiações individuais da categoria adulto ficou assim: melhor goleiro Lucas, atleta disciplina o Alê, atleta destaque o Thiago Milagre, craque da galera o Kevin, o artilheiro com 15 gols foi o Gabriel e o melhor jogador da competição foi o Alberto. A categoria Master está na semifinal, jogos da volta no domingo às 8:30 da manhã, Alvorada 1, MX72 2. E às 10 horas da manhã, a MVX venceu a WR pelo placar de 3-2. A grande final será entre Alvorada e MVX. Definida então a última final no Campeonato de Futebol Society do primeiro semestre lá no Divinópolis Clube. São 11 horas e 16 minutos. Daqui a pouquinho, quer falar, Rosa?
1: Lembrando que as inscrições para os campeonatos do segundo semestre no Divinópolis Clube já estão abertas. Você faz pelo site ou você pode fazer também pessoalmente em uma das secretarias da sede urbana ou da sede campestre, ok?
0: 11 horas 16 minutos, o que está aberto todos os dias é a campeã, campeã de vendas, né não, Garcia?
2: E lá não tem zebra.
0: Lá não lá... vai nem para as penalidades.
2: Eu tô desconfiado que o Edilson é o nosso Ancelotti. Não é. Lá não tem zebra, não. 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
0: Fechou, Garcia, 11 horas 17 minutos, placar esportivo, a bola que rolou ontem pela Copa do Mundo Brasil, venceu o Japão de virada pelo placar de 2-1, daqui a pouquinho no quadro, na torcida, todas as informações desse jogo. No outro jogo do dia, o Paraguai empatou com a Alemanha em 1-1 e nos pênaltis, os sul-americanos, o Paraguai, venceu pelo placar de 4-3. E no outro jogo, à noite, Holanda e Marrocos empataram em 1-1 nos pênaltis, deu Marrocos pelo placar de 3-2. Brasil, Paraguai e Marrocos passaram nos jogos de ontem. Japão, Alemanha e Holanda estão voltando para casa. Campeonato Brasileiro da Série D, ontem apenas um jogo, Democrata de Valadares e Ivinhema empataram em 1-1. O Democrata deu adeus à competição porque havia perdido o jogo da ida fora de casa. São os principais resultados de ontem. A bola vai rolar também nesta terça-feira pela Copa do Mundo. Daqui a pouco, às 14h, sai o adversário brasileiro. Costa do Marfim e Noruega se enfrentam. Às 18h, jogam França e Suécia. E às 22h, tem México e Equador. Campeonato Brasileiro da Série B, jogo único hoje. Botafogo de Ribeirão Preto vai enfrentar o CRB. Pelo Campeonato Brasileiro da Série C, tem Caxias e Anápolis às 19h. 20h30, jogam Botafogo da Paraíba e Brusque. E também 20h30, no Raulino de Oliveira, tem Volta Redonda e Amazonas. São os principais jogos, a bola que rola hoje pelo Brasil e pelo mundo. Onze horas 19 minutos, o Rosca tem um recado para você.
1: Copa do Mundo em andamento, você fica ligado, né? 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
0: Os alemães que tomaram sapeca iaiá do Paraguai entraram achando que seria fácil. Aliás, deixa eu dar uma passada aqui pela Copa do Mundo. Dá uma geral nesta segunda fase da Copa do Mundo. Alemanha e Paraguai empataram em 1-1. Nos pênaltis, o Paraguai tirou a Alemanha. Hoje tem França e Noruega. No jogo do domingo, o Canadá despachou a África do Sul vencendo por 1-0. Ontem, Holanda e Marrocos empataram em 1-1. Nos pênaltis, deu Marrocos. Jogo da quinta-feira, Portugal contra a Croácia. Também na quinta-feira, tem a Espanha contra a Áustria. Amanhã, jogam Estados Unidos e Bósnia. Também amanhã, tem Bélgica e Senegal. Ontem, o Brasil despachou o Japão vencendo por 2-1. Hoje tem Costa do Marfim e Noruega, também hoje México contra o Equador. Amanhã jogam Inglaterra e Congo. Na sexta-feira tem a Argentina contra o Cabo Verde. Também na sexta-feira jogam Áustria e Egito. Mais um jogo da sexta-feira é Suíça e Argélia. Colômbia também enfrentando Gana na sexta-feira. Fechando aí esta fase para ver então quem serão as seleções que irão às semifinais, aliás, às oitavas de final da Copa do Mundo. A artilharia da Copa do Mundo é do Messi, com 6 gols. Vini Júnior, ao lado do Mbappé e do Haaland, e do Dembélé, com 4 gols, estão na vice-liderança da artilharia. Aliás, o Haaland, que a gente chama de Haaland, segundo ele, se pronuncia Rola e não Haaland. Então, o nome do homem é Rola e não Haaland. É, meu amigo. Vice-artilheiro já da Copa do Mundo e pode ser adversário do Brasil. 11 horas e 22 minutos. 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

0: Após o susto, um sufoco e a virada no final, abrindo a jornada de ontem, mais um dia de mata-mata da Copa do Mundo, Brasil e Japão se enfrentaram pelos 16avos de final e a seleção brasileira venceu de virada por 2-1. Os gols da virada saíram no segundo tempo com Casemiro e Gabriel Martinelli, fazendo o gol da vitória aos 49 minutos do segundo tempo, garantindo a classificação para as oitavas de final. Com o resultado, os japoneses se despedem do Mundial, enquanto a seleção brasileira segue viva e agora aguarda o vencedor do jogo entre Costa do Marfim e Noruega, que se enfrentam daqui a pouco, às 14h. O jogo das oitavas do Brasil contra a Costa do Marfim ou Noruega será no domingo, dia 5, às 17h, em Nova Jersey, ali bem pertinho de Nova York. O Brasil começou o jogo melhor do que o Japão, trocando passes, buscando espaço, mas o Japão cresceu no jogo a partir dos 15 minutos do primeiro tempo, começou a acertar a marcação na seleção brasileira e jogar no erro do Brasil. Numa saída de bola no contra-ataque, Danilo errou um passe simples no meio-campo, errou feio, deixando o Brasil exposto na transição. Sano ficou com a bola, arrancou de frente para o gol, bateu forte, cruzado e rasteiro no cantinho direito, sem chances para o goleiro Alisson, e fez Japão 1-0. Durante o resto do primeiro tempo, o Brasil foi facilmente dominado pelo Japão. Por sorte, o Japão não conseguiu ampliar o placar. E no segundo tempo, o técnico Carlo Ancelotti, no intervalo, acabou acertando a equipe. Acertou o posicionamento, o Paquetá, que vinha jogando muito mal, deixou o campo sentindo cãibra. Aí entrou o garoto Endrick, que deu nova mobilidade no ataque da seleção brasileira, e o Brasil foi muito melhor no segundo tempo do que havia sido no primeiro. Depois de um belíssimo cruzamento de Gabriel Magalhães, que cruzou com perfeição na segunda trave, Casemiro, sem marcação, subiu, meteu a cabeça na bola e botou no fundo do gol, empatando o jogo. Já no finalzinho, aos 49 minutos do segundo tempo, Gabriel Martinelli, que havia entrado também no segundo tempo, recebeu um bom passe de Bruno Guimarães, dominou e bateu rápido, canto esquerdo do goleiro japonês, fazendo o gol da vitória brasileira. O Brasil saiu então vencedor pelo placar de 2-1. Após o jogo, o técnico Carlo Ancelotti falou na coletiva e destacou a vitória brasileira sofrível ontem. O Brasil então avançando às oitavas de final da competição.
1: Bom, a primeira parte era tentar de ter superioridade no meio campo com os quatro e buscar jogo entre linhas e filtrar passe para os delanteros na frente. Não saiu porque eles estavam muito fechados dentro do campo e mudamos no intervalo para meter mais cruzamento para entrar mais. Temos que tirar melhor o corner porque temos estrutura para golpear e temos que melhorar o tiro. Bom, lo falamos antes da Copa do Mundo, este aspecto que o futebol tem erros. É como não se pode manejar de não fazer erros porque ninguém é perfeito. Podemos manejar como sair da error, que é pensar, mirar adelante. É o que a equipe fez muito bem na segunda parte. Pensávamos que não podíamos empatar. Não, nunca. Ninguém pensava que essa equipe não vai marcar. Organizamos bem, sobretudo na segunda parte, a vigilância para evitar transição que podiam complicar o jogo. Sim, obviamente o aspecto psicológico é importante. O sofrimento é normal. Não há nada novo, sobretudo no futebol moderno. O sofrimento é normal, como é normal o alívio. Mas eu sempre tento lembrar que a vezes eu tenho que estar aqui. Depois, uma derrota é ainda mais complicado. Estamos fortes, sim, estamos fortes, contentes. Sabemos que seguimos o caminho, temos que seguir melhorando, trabalhando, descansar também é muito, muito importante. E a ver quem vai ser o próximo rival. Se pode marcar ao último minuto, eh? Se pode, também na prórroga se pode marcar. Estava já pensando que podia passar a prórroga, mas a equipe também estava preparada para a prórroga, para jogar a prórroga.

0: Marfim ou Noruega. Vitória brasileira ontem, primeiro tempo sofrível, segundo tempo deu uma melhorada. Rosca, vitória do Brasil ontem, contestável ou incontestável?
1: Olha, você não pode esperar que uma equipe de futebol, uma seleção especificamente, jogue os 90 mais os 12 de acréscimo lá, vamos lá, 112 minutos, com a mesma performance. Durante o jogo, há uma queda de produtividade da equipe. O que aconteceu ontem, eu falo sempre, e acho que eu tenho propriedade para falar isso, pela vivência que eu tenho no futebol, dentro de uma partida de futebol, dentro de um jogo de futebol, nós temos vários jogos. Então, ontem, no jogo Brasil e Japão, aconteceu o seguinte: o Brasil começou dominando. Os primeiros 20 minutos, eu vi uma predominância do Brasil e ainda comentei, falei, olha, o Brasil está tomando conta do jogo, o jogo está bom. Depois, num descuido, numa bola mal passada, eles acharam uma bola rápida e fizeram 1-0. Aí houve um certo desequilíbrio emocional do Brasil e o jogo ficou um pouco à mercê do Japão. Mas eu disse ontem, comentando com os amigos, se você avaliar os quatro pilares da preparação de uma equipe, seja de que modalidade for, são preparação psicológica, preparação técnica, tática e a outra que é a física, técnica, tática e a como é que é, gente? Oh, meu Deus. Física, técnica, tática e psicológica, as quatro. O Brasil tinha uma vantagem sobre a equipe do Japão no que dizia respeito à parte técnica. Os jogadores do Brasil individualmente são mais criativos do que os japoneses. E nas outras três, o Japão levaria vantagem. E foi o que aconteceu no primeiro tempo. No segundo tempo, com as mudanças, a entrada do Martinelli e também do menino lá do Palmeiras,
0: Hendrick,
1: houve uma melhoria na equipe brasileira. E aí o Brasil passou a envolver e tomou conta. Segundo tempo, eu não me lembro de jogadas perigosas do Japão que ofereceram algo de incômodo ao Adson, goleiro da seleção brasileira. Brasil, então, tomou conta do jogo, empatou, teve para fazer 2-3-0, mas quis o destino que no último minuto dos acréscimos do segundo tempo, o Brasil fizesse 2-1, merecidamente. Teve mais iniciativa de jogo, teve um comportamento de quem queria realmente a vitória. E eu, agora, só para fechar, Ancelotti, perfeito na coletiva dele quando ele disse: se tivesse perdido o jogo, vir aqui conversar, explicar, é pior. Então a gente tem que saber sofrer, mas também tem que saber curtir as vitórias. Foi sofrida? Sim. Me lembrou muito o Clube Atlético Mineiro, Garrafa.
2: Os deuses do futebol estão a favor do Brasil, né? Não? Só da saída de Alemanha e Holanda, já sem dúvida é uma grande vantagem, se é claro a coisa se encaminhar até o final. Agora só faltando a Argentina, Inglaterra, França, aí também já é querer demais. Nós da Crônica Esportiva, nós somos realmente psicólogos, nós somos adivinhos, nós somos tudo. Estou falando nós, porque eu também me incluo aí. Somos pessimistas, sobretudo, estou dizendo, com relação à seleção brasileira. Mas ela vem numa crescente. Olha, os 15 minutos finais do Brasil contra o Japão, né, me lembrou as grandes seleções. Só não marcou 2, 3, 4, porque a sorte não esteve ao nosso lado, porque o futebol também tem sorte, tem aquela bola que sai, tem aquela bola interrompida. Então eu estou gostando. O Brasil está numa crescente. O Brasil vai ser campeão!
0: Vamos aguardar para ver.
1: Só para acrescentar um detalhe final aqui, 50% do caminho já foi percorrido. São 8 jogos, né? O Brasil já fez 4, faltam

0: É, vamos esperar para ver. A seleção brasileira ontem mostrou ao Ancelotti que o Endrick merece espaço no time titular. Depois que ele entrou, mudou o jogo. Mostrou para o Ancelotti mais uma vez que ele se equivocou com alguns nomes na escalação. Danilo ontem tentou entregar a nossa participação na Copa do Mundo. Paquetá mais uma vez, uma pessoa em campo que não agrega em nada na seleção brasileira. Então tem algumas coisas que precisam pensar. E mesmo com o Casemiro fazendo gol, mais uma partida ruim do Casemiro, mais uma partida ruim dele com a camisa da seleção brasileira.
1: O Paquetá, eu acho que deu um migué. Ele viu que não estava sorrindo para ele. Ele viu que ele não ia dar conta. Ele viu que se permanecesse em campo, poderia complicar ainda mais. Então, e para as novas gerações que não sabem o que é migué, cara, não é que seja... Porque é muito subjetivo você falar que o cara inventou uma contusão, né? Não, e coisa e tal. Mas, pô, cá pra nós, né? Dá pra ficar com a pulga atrás da orelha.
0: É, com certeza ele deu migué. 11 horas e 34 minutos. 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
0: 11 horas 40 minutos, estamos de volta por aqui. O Garcia tem um recado para você.
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0: 11 horas 41 minutos, o Rosca também tem um recado.
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0: E por falar em recado, a Maria do Rosário também tem o dela.
13: Bom dia, Ricardo Garrafa. Estou te dando bom dia adiantado, porque eu estou saindo para poder ir lá no Cisne, lá no Cantalão. Vou chegar, minha consulta é 1 hora da tarde, já vou chegar atrasada, viu? Tamo junto, estou feliz que o jogo ganhou. Tudo de bom para você, o Bola na Rede, seu Garça.
14: Bom dia, Garrafa. Eu falei aquele dia, né? E Alemanha, Holanda, Argentina, não jogou contra ninguém, não. Quem tinha jogado com um time melhor era o Brasil e a Inglaterra. Olha aí o que tá dando, ó. Falou do time do Marrocos, o time do Marrocos é bom. O Brasil empatou com eles. O time deles não é bobo, não. Vamos ver o que vai dar a Argentina, né? Também não vai jogar contra ninguém agora, não. Tem que esperar pra ver.
15: Bom dia, Garrafa, bom dia a toda a equipe aí do Bora na Rede. É, que sorte, hein? Que sorte que o Brasil deu, hein, meu amigo? É, mas só é todo dia não, viu? Vamos jogar futebolzinho, hein? Você viu aí, né? Holanda, Alemanha, hoje a Argentina também, se não abrir o gol também, sai. O Brasil já vai ter saído ontem, né? Na verdade. Depois sorte, mesmo, sorte. Mera sorte. Mera sorte. Futebol não tem, não. Vai na próxima e sai.
16: Bom dia, meus amigos do Bola na Rede. Pois é, duas poderosas já foram, né? A Alemanha pelos nossos irmãos e a Holanda pelo Marrocos, né? Segundo dizem, o Brasil teve um resultado vexatório de 1-1 contra o Marrocos, né? Ontem veio aquela belíssima virada em cima do Japão, que ninguém pode questionar. Uma vida para os secadores aí, meu amigo, meus amigos. Continuam secando, que está dando certo, viu? E aquilo que dá certo não se mexe. Mestre Garcia, te respeito, mas mais otimismo do que você é o meu, tá? Sempre defendi a seleção brigando pelo Hexa. E que Deus abençoe e que assim seja. Um abraço.
17: Bom dia, amigos do Bola na Rede. Comentando sobre o jogo de ontem, Brasil, né? Brasil ganha do Japão de virada, né? E por quê? Porque Brasil tem história no futebol. O Brasil é pentacampeão, entendeu? O Japão começa a jogar bola, depois que Zico vai para lá, entendeu? De uns anos bons, mas não tem condição não, só. Não tem comparação Brasil e Japão não, só. O Japão tem que jogar muita bola para chegar no nível do Brasil, entendeu? Então, sem chance, né? Gostaria de participar do almoço do Bar do Fred.
18: Bom dia, Bola na Rede. Aqui é Castro do Lunações. Aqui minha menina Ana Luísa. Colega nosso aqui, o Miguel. Olha lá, o Brasil ontem saiu de duas. Time que tirou ele duas vezes na Copa. Foi a Holanda, que também tirou o Brasil, e também a Alemanha. Então eu acho que o Brasil, eu acho que lá vai devagarzinho, tendo uma oportunidade muito grande de ser campeão. Vamos ver o que o Brasil almeja para nós aí. Eu acho que vai ter as quartas, tá? Quando diz oitava, até as quartas e vai. Vamos ver depois.
19: Bom dia, tudo bom? A Rede é o Rony aqui do bairro Niterói. Estou ouvindo vocês, tá bom? Olha, que venha ou Costa do Marfim ou Noruega. Nós vamos para cima deles, tá bom? Que seja o adversário. Me coloca no sorteio do almoço Bar do Fred. Já um bom começo de semana a todos.
20: Ô, Garapa, eu não sei nem pra que o Paquetá. Paquetá lá, né? Vou te falar. É um Nutella da porra, com perdão da palavra.
21: Ô, Garapa, tu meio do Bola na Rede. Eu falei pra você que o Brasil ia passar um sufoco. Eu falei ontem que o Brasil ia passar um sufoco danado e ia arriscar ir até pra prorrogação. Porque a disciplina daquele jogador do Japão é diferenciada, entende? Eles não são bons de bola, não, mas eles são diferenciados. E tendo disciplina, pode ter um resultado positivo. É o Zé Ricardo aqui do Niterói.
22: Bom dia, Garrafa. Bom dia, Garcia. Bom dia, Orlando Rosco. Bom dia, Amaral. Aqui é o Luiz Carlos, do bairro Campina Verde. Teve bom que o Guarani ganhou. E ainda tem chance de classificar, então fiquei satisfeito. E sobre a seleção, eu falei sexta-feira que ia ganhar apertado. A seleção japonesa é muito boa e precisou de jogar demais, viu? Porque deu muito trabalho para o Brasil, mas teve bom que classificou. E se puder, manda um abraço minhas queridas irmãs Elaine e Valéria. Obrigado, um abraço e fique com Deus.
23: Bom dia, meus amigos do Bola Rede. Bom dia, Orlando de Rosca. Sargento Garcia prendeu o jogo duas vezes, hein? Alemanha e Holanda. É o inacreditável, aconteceu. Futebol tem dessas coisas, irmão.
0: 11 horas 47 minutos. Bom dia, meus amigos do Bola na Rede. Pelada dos veteranos, subóbito no sábado, 3:30 no campo do Ipiranga. É o Oziel que está dizendo. Bom dia a todos, mais uma vez o goleiro Alisson falhou, bola defensável aquela de ontem, resumindo, bom time começa com um grande goleiro, é o Euler lá do Casanova. Olá amigos, foi no sufoco, mas vencemos e estamos na briga pelo Hexa, até que enfim uma luz brilhou no fim do túnel a favor do Brasil, na hora que o trapalhão Paquetá se contundiu e saiu. Aí, amigo, o homem mostrou que tem estrela e visão de jogo nas substituições que fez. Na minha opinião, que vem a Noruega, tá certo? Esse é o André Castilho, lá do Belvedere. Bom dia, meus amigos, bons jogos estão acontecendo nessa Copa, top demais, abraços, meu amigo Marlúcio, lá no Planalto. Bom dia, amigos, o dia todo. Não, bom dia, amigos, o dia de todos. Notícias do mundo de hoje. Jogadores de clube de Minas Gerais fazem história na Copa do Mundo. Alonso, do Clube Atlético Mineiro, faz partida perfeita e ajuda o Paraguai para as oitavas de final da Copa. E Fabrício Bruno, do Maré Azul, não, do Maré Verde e Amarelo, em homenagem à Copa, desfalca o Japão. É prejudicado seus companheiros asiáticos. Graças a Deus, o Ancelotti não levou esse grosso para a Copa. É o Emerson, do Nossa Senhora das Graças. Bom dia, Garrafa, tudo bem? Ótima semana, abraço a todos, Marco Antônio e a dona Fátima lá em São José de Salgados, obrigado. Bom dia, mais um jogo vencido, mas ainda não dá para cravar nada. Rosânia está conosco por aqui. Bom dia, Garrafa, fala pro Rosca que se Deus quiser, Cabo Verde vai dar cabo da Argentina, senão o problema é nosso na final. O senhor Garcia, depois daquela bolada na cara, até eu daria migué. É, o Vilela, bom dia, bora bugre, valeu Vilela. 11:49, o Amaral tá chegando com as informações do Galo, bom dia Amaral.
2: Olá, bom dia amigos, o Bola na Rede. O Atlético segue firme e forte a intertemporada, mas não fará amistosos durante essa pausa para a Copa do Mundo. O clube optou por jogos treinos na cidade do Galo contra equipes de menor expressão. É aquele jogo treino com portões fechados, sem presença da imprensa, sem transmissão, nada disso. O Galo vai focar então em treinos fechados em seu CT. O atacante Riquelme, de 17 anos, será observado nos treinos do time principal. O Riquelme, inclusive, vai reforçar o time sub-20 na semifinal do Brasileiro da Série B. Nesta quarta-feira, o Galinho enfrentará o Ceará em partida única e o Riquelme vai estar presente, o Galinho lutando para retornar à elite do futebol brasileiro sub-20. O zagueiro Rômulo, de 22 anos, está acertando seu retorno ao futebol europeu. Ele retornou ao Atlético após passagem apagada por empréstimo ao Sport de Portugal. No entanto, o Santa Clara, time também de Portugal, tem interesse no jogador do Galo e as negociações estão em andamento. O Gabriel Veneno, ele assinou contrato com o empresário israelense Pini Zahavi, que agencia carreiras de grandes jogadores como o Neymar e o Lewandowski. O Gabriel Veneno, ele segue com o agente dele, que agencia sua carreira desde o início, que é o Helder Medeiros. No entanto, o Helder Medeiros agora é sócio do Pini Zahavi. Então, o Gabriel Veneno, que é uma grande promessa da base do Galo, dando um passo importante, porque é um empresário famoso, mundialmente conhecido, que inclusive foi o responsável por levar o Neymar para o Paris Saint-Germain. Então, o futuro do Gabriel Veneno promete e promete muito. É isso aí, amigos. É o que tínhamos para hoje do Galão da Massa.
0: Tá certo, Amaral. 11 horas e 52 minutos. Algum de vocês dois tem algum comentário aí sobre o Galo? Porque a coisa no Atlético também não tá fluindo muito. Fala, guys.
1: Não tá fluindo muito, né? Gabriel Veneno, Gabriel Veneno, Gabriel Veneno. Mas tem que dar um estouro, né? Tipo o Endrick e outros exemplos que nós temos no futebol brasileiro. Sem dúvida, o Atlético precisa de muitas quilometragens, né? É, tem que se espelhar nos seus concorrentes em termos de fazer valorizar principalmente esses jogadores emergentes e colocar para jogar. é fundamental que você mostre a mercadoria.
12: Jogo treino ou jogo amistoso? O Atlético está optando, ao invés de fazer jogos amistosos, fazer jogos treinos, né? É uma opção, mas eu acho que o jogo amistoso, onde você coloca o uniforme oficial do clube, pode cobrar um ingresso, motiva mais e você mostra para a torcida o que você tem no processo evolutivo de crescimento da equipe. O jogo treino, você esconde o que você não tem ou o que você tem, mas você pode esconder tanto que depois, quando começar a competição, você não acha.
0: 11 horas e 53 minutos, vamos trazer então as informações do Cruzeiro.
3: O Cruzeiro fez um treino aberto à imprensa ontem na Toca da Raposa, foi o primeiro treino da semana que terá um amistoso no sábado, às 4 horas da tarde no Mineirão, contra o Defensor do Uruguai. No treino de ontem, Kenny Arroyo sentiu a coxa, vai passar por exames para saber o grau da lesão e quanto tempo ficará afastado para se recuperar. Arroyo não vinha sendo titular, mas é um jogador importante para o ataque celeste. O DM do Cruzeiro deve anunciar hoje o grau da lesão e o tempo de recuperação do atleta. No treino de ontem também, Caio Jorge foi ausência. Ele estava em Recife para acompanhar o aniversário da filha e ganhou aí esse dia de folga do técnico Arthur Jorge. O atacante Rodrigo Moreno, jogador de 35 anos, que trabalhou com Arthur Jorge no Al Rayyan, está livre no mercado e pode ser uma alternativa para o Cruzeiro. O time da Toca da Raposa busca um clube para o atacante Chico da Costa, que não vem agradando, e se conseguir um clube para o Chico da Costa, aí sim o Cruzeiro vai buscar mais um atacante, e quem sabe pode ser o Rodrigo Moreno, que ficou livre no mercado, é um conhecido do técnico Arthur Jorge. Vem sem custos porque está livre no mercado, 35 anos, pode ser uma alternativa para o Cruzeiro. Sobre o atacante Gabriel Peck, é possível que o Cruzeiro deixe a negociação. O Bahia entrou em negociação com o Los Angeles Galaxy e tudo indica que o valor oferecido pelo Bahia é melhor que a proposta do Cruzeiro. O Cabuloso disse que não vai entrar em leilão para o jogador. O Los Angeles Galaxy pede 14 milhões de dólares pelo atleta, o Cruzeiro ofereceu 8 milhões de dólares, esta proposta foi recusada e o Cruzeiro prepara então uma proposta de 10 milhões e ainda deixando o clube americano com o percentual do atleta. A informação que está rodando é de que o Bahia vai apresentar uma proposta maior para tentar trazer aí o jogador de volta ao futebol brasileiro. O Bahia deve aceitar pagar os 14 milhões de dólares que o Los Angeles está querendo pelo atleta. E o Pedrinho já havia dito que não vai entrar em leilão, o Cruzeiro não vai ficar brigando por jogador, oferecendo quantia maior do que já tem proposta pelo atleta, então o Cruzeiro pode sair da negociação pelo Gabriel Peck. Vai fazer essa proposta de 10 milhões, mas se o Bahia apresentar uma proposta muito superior, o Cruzeiro sai da disputa e vai buscar um novo nome no mercado. Daqui a pouco o Cruzeiro vai apresentar oficialmente o lateral esquerdo argentino Gabriel Rojas. Ele vem do Racing da Argentina e o jogador aí custando ao Cruzeiro 6 milhões de dólares. 3 milhões o Cruzeiro já pagou à vista no momento da assinatura da documentação e os outros 3 milhões de dólares vai pagar apenas no meio do ano que vem. O Gabriel Rojas é o único reforço anunciado pelo Cruzeiro nesta janela de meio do ano, que ainda vai se abrir tão somente no dia 20 de julho. Ele vem para suprir aí as saídas do Kaique, que foi para o Como da Itália, e também a saída de Kauan Prats, que vai para o Borussia Dortmund da Alemanha. No treino aberto de ontem lá na Toca da Raposa, alguns jogadores falaram com a imprensa. Um deles foi o volante Lucas Silva, que era titular absoluto, capitão da equipe, e perdeu espaço com a chegada do técnico Arthur Jorge. Lucas Silva falou com a imprensa e disse que vai continuar lutando para buscar o seu espaço no time. Comentou também sobre os meninos da base que estão em transição para o profissional e começou falando que o grupo voltou bem das férias.
4: Já iniciamos com um bom retorno, os nossos números já provam isso. 20 dias aí que tivemos de parada de férias, mas que a nossa retomada já foi muito boa, os nossos treinamentos. Então, a gente já também já está ansioso já para ter um amistoso no jogo, porque a gente vive em competição praticamente o ano inteiro, então a gente já está querendo um amistoso já para voltar a competir. Independente de como começou o ano, acho que depois do nosso título do Campeonato Mineiro, com a chegada do Arthur Jorge, de optar por começar no banco, mas independente disso, mantenho o meu trabalho. Acho que essa temporada também com um período maior, até mais do que a gente teve no início do ano, vai ser muito bom para a gente organizar o time, questão fisicamente também, para a nossa sequência, que agora vamos ter jogos praticamente muito importantes. Então, sigo tranquilo para ajudar o clube, vou brigar sempre pelo meu espaço para jogar, mas, como eu falei, gosto muito daqui e quero ajudar da melhor forma. Bom, eu particularmente gosto mais quando somos garotos da base, me vi assim, minha transição foi assim também. Então, tem alguns que já treinaram com a gente, tem alguns outros garotos que estão conosco pela primeira vez. O Rossi já chegou muito bem também, então fica aí a expectativa de vê-lo jogar, já de atuar já no final de semana.
0: Tá certo, tá aí o Lucas Silva então falando aqui no Bola na Rede, edição diária. Tá aí o Cruzeiro possivelmente desistindo do Gabriel Peck. Vamos aguardar esse resto de semana para ver. Ontem eu tinha dito aqui no programa, não sei se foi ontem ou na sexta-feira, que eu disse que o Bahia não iria aparecer também com uma proposta tão grande assim, mas a coisa mudou e o Bahia pode até aparecer com a proposta dos 14 milhões que quer o Los Angeles Galaxy pelo Gabriel Peck. O Cruzeiro já disse que não entra em leilão, não entra nesse tipo de negociação. Vai apresentar essa proposta de 10 milhões. Se o Bahia apresentar uma maior, o Cruzeiro vai só dizer muito obrigado até aqui, tô saindo fora, viu, Rosca?
12: Isso é fini, você não tem que entrar nesse tipo. Isso aí, quem força esse tipo de leilão, nada mais, nada menos do que o empresário ou procurador, pode usar o termo que você quiser, do atleta. Ele fica fazendo leilão, ó, fulano paga tanto, fulano, entendeu? Então, que o Bahia cubra os 14 e que pague, não é também essa abraço sempre todo esse jogador, não. Jogador comum, jogador de uma certa qualidade, sim, mas não é insubstituível, não. Talvez o Cruzeiro ache no mercado um outro atleta que possa corresponder às necessidades do técnico e dar para ele como mais uma opção, ou eu estou errado?
0: Não, e a gente precisa de multiplicar, viu, Garcia? Isso aí por mais de 5, porque 14 milhões de dólares, 5 vezes 1, 5, 5 vezes 4, 20, 70, mais os quebradinhos, 80 milhões de reais pelo Gabriel Peck. Eu sinceramente não acho que valha isso tudo.
1: Absurdo. Olha, o Cruzeiro, na minha opinião, gente, na minha opinião, o Cruzeiro é, no momento, o clube que tem uma reserva sensacional. Quando eu digo reserva, é o seguinte, os jogadores já pinçados das divisões de base, as negociações muito bem feitas, o Peck pode tirar ele da... pode tirar uma carta fora do baralho. O Rojas está aí uma contratação do argentino para a lateral esquerda, uma contratação pontual, porque perdeu a dupla da lateral esquerda. Outra coisa também que eu gostaria de observar no Cruzeiro é com relação ao Lucas Silva. O Lucas Silva, enquanto... eu sou fã do futebol dele, desde que ele começou, garoto e tal. Então, eu sou fã do futebol dele, ele dá uma segurança àquele meio campo do Cruzeiro, um negócio extraordinário. Mas com esse negócio de entra técnico, sai técnico, e técnico que chega tem mania de mexer, não é não? Tem mania de tirar jogadores que às vezes não vai do agrado dele, até do sistema de jogo, né? Então, o Cruzeiro está a cavalheiro, o Cruzeiro não tem problema de reposição, de ficar com essa aflição de ir ao mercado. É só ajustar as peças e recuperar o Caio Jorge.
0: Meio-dia e 2. O Guarani está saindo de viagem com destino a Patos de Minas. O Guarani joga amanhã, 19h, contra o Mamoré no Bernardo Rubinger de Queiroz. Uma vitória, eu disse ontem aqui no programa, vai colocar o Guarani em boas condições de classificação a próxima fase da competição. Uma derrota pode complicar a vida do Guarani, porque briga ali com a Caldense e também com o Mamoré contra o rebaixamento e também por uma vaga entre os 4 colocados. Rafael Freitas esteve ontem lá no Farião e conversou com o técnico João Paulo. João Paulo falando aí sobre esse jogo de amanhã, sobre jogadores que ele não vai poder contar porque está entregue ao DM do clube.
5: Em relação ao nosso departamento médico, a gente está hoje só com o Carlos Júnior, né? Que infelizmente ele teve uma contusão na coxa, né? E ele vai passar aí uns, no mínimo aí 2 a 3 semanas fora. É isso, e hoje a gente está com todos os atletas, né, à disposição. A gente tem que entender que a competição é uma competição de jogos muito próximo ao outro, né? A gente tem um tempo muito curto de descanso e os jogadores vão chegando numa carga que automaticamente, se a gente colocar esses atletas no jogo, a consequência que a gente vai ter é perder o atleta, o que aconteceu com o Carlos Júnior. Foi o motivo que a gente não iniciou com o Michael Rangel, né? Não foi por questão tática nem por questão técnica, foi justamente por questão física. Era um atleta que estava muito cansado, né? Então a gente priorizou, segurou um pouco, só dava ele 45 minutos, que era o que ele aguentava, e graças a Deus deu tudo certo. E a questão do Druta e Dieguinho, realmente eles tinham condições de jogo, mas como passaram uma semana sem treinar, também a gente não quis arriscar, para que a gente poderia perder esses atletas, né, para a sequência da competição.
6: Então os dois, está tudo certo com ele?
5: Hoje, como eu falei, hoje a gente só tem Carlos Júnior no departamento médico, né? Então a gente tem o grupo, 99% do nosso grupo. Então aí vamos tentar, vamos trabalhar, ajustar com o Alisson, que é o nosso preparador físico, para ver quem está melhor condicionado fisicamente, para que a gente tenha a ideia, né, dos 11 iniciais, né? Nesse momento o que a gente precisa é atrás 100% dentro de campo. Então, como eu falei, pensando no momento, mas também pensando um pouco na frente, né, a gente não perder atleta por relação à carga, né? Então a gente tem que controlar isso. Então às vezes a torcida, ela pode achar estranho porque o atleta no banco, o fulano está no banco, mas não é questão técnica, justamente é porque o atleta está com uma carga muito grande física e a gente tem que dosar, né, nessa situação.
0: Tá legal, tá aí o João Paulo então, falou ontem com o Rafael Freitas lá no Farião, é preciso dosar, ele dosou nesse jogo aqui, nesta vitória do Guarani. Boa vitória, aliás, contra a Caldense, mas ficou claro que o Guarani está dependente do Maicon Rangel. Quando o Maicon Rangel está em campo, o Guarani cria mais, o Guarani tem mais participação no ataque, é o jogador que prende mais a bola, é o jogador que cria mais, é o jogador que finaliza mais. E agora com esse esquema, com os dois atacantes, o Pedrinho e o Jackson, que ele já utilizou no jogo aqui de Divinópolis, porque na verdade fez uma... montou um time pro tudo ou nada e acabou dando certo, ainda bem. E o Maicon Rangel realmente precisa estar 100% para jogar, mas a gente conta muito com o Maicon Rangel. Rosca,
7: não sei se você lembra, na sexta-feira eu e você batendo uma bola aqui, eu disse se você iria ver o copo mais ou menos vazio ou mais ou menos cheio, e você foi muito positivo comigo, que gostaria de vê-lo mais ou menos cheio. Isso aconteceu. Ou seja, a vitória do Guarani, o Guarani chega a uma situação de que agora ele tem 3 jogos, 2 fora de casa e 1 em casa. Agora, se ele perder os 2 jogos fora e ficar dependendo só da vitória no último jogo para não correr o risco de rebaixamento, aí a coisa complica. Desses 6 pontos, 3 com o Mamoré e 3 com patrocinês, seria muito bom se ele conseguisse beliscar 2 ou 3 pontos. Ou seja, uma vitória ou 2 empates. Aí ele viria para Divinópolis com uma situação na última rodada, como aconteceu ano passado com o Norte, de brigar por uma classificação e também de fugir do rebaixamento. O Guarani, o ano passado, chegou na última rodada sem essa situação de ter a faca no peito, né? Uma metáfora, é lógico, precisando vencer para não cair. Então vamos esperar que o Guarani possa, e não é difícil, vencer o Mamoré em Patos de Minas, e aí o Guarani vai a 11 pontos, correto? Ele fica mais tranquilo nessa tabela de classificação.
1: Esse grupo do Guarani, né, ele é cheio de altos e baixos, e aí o negócio é mais ou menos equiparado. Então, beliscar um pontinho ou 2 lá fora, e a obrigação de vencer aqui, e ficar de olho no restante. Eu acredito.
0: Os jogos de amanhã, não é difícil acontecer. O que eu estou imaginando, uma vitória do Guarani contra o Mamoré, bem possível. O Mamoré não vem bem na competição. E os outros dois jogos na chave do Guarani, Caldense e Patrocinense no Ronaldão, um empate seria ótimo para o Guarani. E Uberaba e Boa jogando no Beirabão, outro empate aqui também seria ótimo para o Guarani. E são resultados mais do que normais nesses dois jogos. Caldense desesperada contra o rebaixamento, recebendo o Patrocinense, e o Uberaba lá na ponta brigando com o Boa Esporte. Também um empate no Uberabão seria perfeito. E tem tudo para que dê isso. Dois empates nos dois jogos e a vitória do Guarani contra o Mamoré. Vamos esperar.
7: É lindo, maravilhoso. Não?
0: Vamos esperar, porque aí o Guarani ficaria bonito na fita. O Guarani chegaria a 11 pontos. Mesma pontuação que hoje tem o Boa. Então o Guarani assumiria, né, a verdade, se desse esses resultados, a terceira colocação da chave. Vamos aguardar para ver. Meio-dia e 8. Um abraço, até amanhã, Rosca.
7: Ademã, que eu vou em frente. Tchau, tchau.
0: Abraço, Garcia.
1: Antes de dar o meu toque final aqui, gostaria de lamentavelmente registrar o falecimento do doutor Antônio Rodrigues, né? Foi durante muito tempo principal dirigente da antiga Pains, hoje Gerdau. Doutor Antônio de Araújo Rodrigues faleceu ontem. A família, os nossos pêsames. Fui!
0: Meio-dia e 9. Não saia daí, não me deixe só. Eu fico com você até as 3 da tarde na Super Tarde Candy. Tem muita música, muita informação, fofoca, a sua participação e, claro, muitos prêmios. Vou pro sorteio aqui do Bar do Fred. Vou girar pra lá e pra cá. Onde parar é o ganhador. Já parei. No meio não dá. Vamos lá de novo. Girei, girei, parou. Aí sim. Deixa eu abrir a mensagem. Bom dia a todos, mais uma vez, goleiro Alisson falhou, bola defensável aquela de ontem. Resumindo, bom time começa com um grande goleiro, é o Euler do Casanova. Euler, 2 dias úteis para você passar no Bar do Fred, na Pernambuco 855, contra a esquina da Bahia, para você pegar o seu almoço ou para você almoçar lá no Bar do Fred, tá certo? Então tamo junto até as 3 da tarde aqui na Super Tarde Candy. 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Eu volto já.
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0: superou um set point contra no primeiro set e confirmou o favoritismo para avançar à segunda rodada do Grand Slam disputado na grama inglesa. Com o resultado, João mantém a boa fase na temporada e agora aguarda o vencedor do confronto entre Jasper De Jong e Rinki Hijikata para conhecer seu próximo adversário. A vitória sobre Bautista Agut, semifinalista de Wimbledon em 2019, reforça a confiança do jovem brasileiro, que busca fazer sua melhor campanha no tradicional torneio londrino.
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1: Opa, como é que você tá, hein? Chegou a terça-feira pós-jogo do Brasil na segunda, sua linda terça-feira, dia 30 de junho de 2026. 23 graus é a temperatura nesse momento no centro da cidade. Vamos juntos até as 3 horas da tarde com muita música, muita alegria, participação, informação, fofoca e muitos prêmios para você. Vamos juntos nas YC 781, Rádio Candidez FM, frequência 100.5 de Divinópolis. Mais uma emissora do grupo Divinópolis de Comunicação. Tá na Candy, tá super legal.
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1: E tudo isso graças a você que sintoniza sempre 100.5 Candidez FM. Vamos juntos aqui na melhor programação do seu rádio. Vem pra cá, vamos juntos interagir. Manda pra cá o seu WhatsApp, vai.
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0: 0199-869-5001 para você interagir comigo, para você pedir o seu som, pedir a sua música ou para você mandar o seu.
1: Vai mandando o seu alô.
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0: É o alô, alô da Candy, 998-69-5001 no final da Super Tarde Candy. Tem muitos prêmios te esperando.
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0: 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Tudo isso na Super Tarde Candy. Vamos juntos até às 3 da tarde. Meio-dia e 35, para começar bem a nossa Super Tarde Candy de hoje, tem Fábio Júnior, remix, Caça e Caçador. Tá na Candy, tá super legal.

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para Cândida, super legal. Jonas Esticado, investe em mim. Agora meio-dia 45, faltando 15 minutos para uma hora da tarde. Daqui a pouquinho eu tô de volta, daqui a pouquinho tem muita coisa para você, tem muita música. Manda para cá, 998-69-5001, seu WhatsApp para participar no final da Super Tarde Cândida. Há prêmios para você, daqui a pouquinho tenho Ligados na Novela. Aliás, vamos já ficar ligados na novela? Meio-dia 46, não saia daí, não me deixe só.

0: noveleiros! Estamos chegando com os resumos das suas novelas favoritas para essa terça-feira. Agora o resumo da novela Coração de Mãe. Kvans fica doente, Irmak cuida dele. Aissá faz Karsu acreditar que passou a noite com Bora. Em conversa com o empresário, Hassan diz que pretende se aposentar. Nazli confessa para Omer sobre a mentira de que ele seria seu namorado. Durante um café com amigos da jovem, Omer revela a verdade e ela acaba lhe dando um tapa. Tilsin e Selim chegam à casa de Karsu e contam que o pai vendeu o imóvel onde moravam. Gulnaz convida uma amiga para um jantar em família, deixando Hassan desconfortável. Kvans vai até a casa de Bora. Omer avisa Hassan que não quer mais levar Nazli ao curso. Irmak admite a irmã que está apaixonada por Kvans. Bora surpreende Karsu com um beijo. No clube, Kvans apresenta a namorada para Irmak.
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Faltando 9 minutos para 1 hora da tarde, estou de volta por aqui para atender a minha amiga Alessandra lá do bairro Ipiranga. Oi, Garrafa, boa tarde para você também, minha linda. Ótima terça-feira para você, para todos nós. Queria ouvir Gustavo Lima, Bala Alojada, é Alessandra do bairro Ipiranga. Seu pedido é uma ordem.

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0: Confia em mim.
1: É o Panda. Eu seguro uma hora e um minuto aqui na Candideias FM. E que tal se a gente girar com a notícia? Vamos lá?
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3: A Suprema Corte dos Estados Unidos ampliou os poderes do presidente Donald Trump em algumas decisões, mas também impôs derrotas em outras, conforme noticiado. A série de julgamentos da mais alta corte do país tem sido acompanhada de perto, com implicações significativas para a política e a sociedade americanas. As decisões da Suprema Corte refletem a complexidade do cenário político atual nos Estados Unidos, onde questões cruciais são debatidas e redefinidas. A ampliação de certos poderes presidenciais pode ter um impacto duradouro na governança e na relação entre os poderes executivo e judiciário. No entanto, as derrotas em outras áreas demonstram que o poder do presidente não é ilimitado e que o sistema de freios e contrapesos continua operante. A análise detalhada dessas decisões será fundamental para entender os rumos da administração Trump e o futuro da jurisprudência americana.

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3: O Paraguai surpreendeu a Alemanha e garantiu classificação para as oitavas de final da Copa do Mundo após vencer nos pênaltis por 4-3, depois de empate por 1-1 no tempo normal e na prorrogação. Júlio Enciso abriu o placar para os paraguaios no primeiro tempo, Kai Havertz empatou na etapa final e nas penalidades o goleiro Orlando Diu brilhou ao defender duas cobranças e comandar a classificação histórica da equipe sul-americana. A eliminação também entrou para a história de forma negativa para os alemães. Foi a primeira vez que a Alemanha perdeu uma disputa de pênaltis em Copas do Mundo, encerrando uma sequência de 4 vitórias nesse tipo de decisão. Com a vaga garantida, o Paraguai enfrentará o vencedor do confronto entre França e Suécia nas oitavas de final, mantendo vivo o sonho de conquistar uma campanha inédita no Mundial.
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10: De volta por aqui, tá na Cândida, super legal, 1h07. Você já mandou o seu WhatsApp pra cá, 998-69-5001, 998-69-5001, pra você mandar o seu WhatsApp pra cá, pedindo o seu som, mandando o seu alô, alô. Vamos juntos até as 15h, tem prêmios te esperando. No final da Super Tarde Candy tem par de ingresso pro cinema, tem kit da Bio Stratos, tem kit do Café Nova Suíça, tem X Egg Burger lá do Betinho Burger. Você tá esperando o quê, meu amigo? Manda pra cá, vai, 998-69-5001. Passa como a minha amiga Neida lá do Planalto. Alô, Neida! Boa tarde, garrafa. Passa a música Conexão pra mim, por favor. Quero ouvir. Obrigada, minha amiga Neida, lá na Facção da Lu. Beijos pra todo mundo. Daniel Júnior, Conexão. Tá na Cândida, super legal.
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o som do Guilherme Benuto, participação do Luan Santana. 4:67 aqui na programação da Cândia FM. 1:19. É hora de ficar ligado na novela. Que tal? Topas? Vamos lá.

E agora, o resumo da novela Sortilégio. Durante o encontro com Alessandro, Maria José cai no chão e, ao ser ajudada por ele, sente que já esteve ao seu lado antes. Porfírio aparece abatido e diz a Jorge que tem pouco tempo de vida. Ele teme morrer antes de ver Sandra casada. Alessandro convida Maria José para jantar, confiante de que ela poderá recuperar a memória. Hernan pede cautela e informa que o estado de Sandra está cada vez mais grave. No jantar, Maria José fala sobre o avô e diz que, apesar da aparência dura, ele é terno e amoroso. Ela lamenta a saúde dele e se incomoda com a insistência para que se case. Alessandro se oferece como pretendente. Maria José afirma que isso é impossível, pois está doente, perdeu a memória e acredita ter sido uma pessoa má. Alessandro garante que isso não importa e diz que a quer como ela é. Sandra morre e Jorge falsifica um atestado médico. Bruno se apresenta a Porfírio como Damião Velarde, mas o empresário o reconhece e passa a desconfiar de suas intenções. Emiliano promete investigar a vida de Damião e revela que a empresa ligada a ele não existe. Porfírio é aconselhado a não pressionar a neta a se casar, pois há muitos interessados em sua fortuna. Maria José pergunta a Helena se teve um bebê na Espanha. Helena nega, mas conta a Jorge, que decide aplicar outro tratamento na jovem.

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0: Tá por aqui na Super Tarde Candy com você até as 3 horas da tarde. 3 horas tem boa de papo com Alzira Ribeiro. E agora é aquela hora boa da Super Tarde Candy. Que tal uma fofoquinha, hein? Fofoca aí!
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2: Atenção, ouvintes! A famosa Lene Sensitiva causou um verdadeiro rebuliço ao fazer um alerta preocupante sobre um casal de celebridades. Em entrevista à Rádio Metropolitana, a vidente afirmou ter visualizado um cenário alarmante, onde um homem famoso estaria sob risco iminente de cometer um ato de violência extrema contra sua companheira, também conhecida pelo público. Segundo Lene, o motivo seria um ciúmes excessivo e a declaração reaqueceu as discussões nas redes sociais. Embora não tenha citado nomes, a previsão da Sensitiva deixou o mundo dos famosos em polvorosa, com muitos especulando sobre quem seria o casal em questão. É um alerta sério que nos faz refletir sobre a violência doméstica, um problema que infelizmente atinge muitas mulheres. Esperamos que essa previsão sirva de alerta e que a situação possa ser evitada. Fiquem de olho e que a paz prevaleça.

Da minha amiga Lívia Aparecida. Lívia, lá no bairro Santa Lúcia. Boa tarde, garrafa. Quero participar do sorteio do hambúrguer. Tá participando. Lívia Aparecida, do bairro Santa Lúcia. Toca pra gente Despacito. É o Luiz Fonzi aqui na Super Tarde Candy. Despacito. Tá na Candy, tá super legal.

0: Felipe Rodrigo, Panquinho aqui na Super Tarde Cândido, 1h34, 998-69-5001. Pra você interagir comigo, não me deixe só.
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4: Marcelo Bielsa fez um duro desabafo na despedida da seleção do Uruguai após a eliminação na fase de grupos da Copa do Mundo. Segundo o jornal argentino TIC Sports, o treinador reuniu os jogadores em um hotel no México antes da viagem de volta e afirmou que se sentiu abandonado nos momentos mais difíceis da campanha. Em tom de despedida, Bielsa teria dito: "Vou embora triste, porque vocês me deixaram sozinho." A eliminação uruguaia aumentou a crise nos bastidores da seleção. Com 2 empates e 1 derrota, a equipe terminou em 3º lugar do Grupo H e ficou fora do mata-mata. Bielsa, que deve oficializar sua saída em entrevista coletiva, já havia afirmado após a eliminação que não deixava nenhum legado para o futebol uruguaio, encerrando uma passagem marcada por resultados abaixo das expectativas.
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17: Aqui o seu inverno é muito melhor. 1h38, está na hora.
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17: Alô, alô da Candy. Alô, alô. Lívia Aparecida tá ligado conosco. Beijos pra você, sua linda. A Vanusa Ferreira no centro também tá ligada na Candy. Minha amiga Maria do Rosário, lá no bairro Nova Holanda. Oi, Maria! Quem mais tá ligada na Candy? Adriane, lá no bairro Danilo Passos. Oi, Adriane! A Elaine, no bairro Manuel Valinhas, também tá na proa da Candy. Meu amigo Wellington, lá no Candelária. Alô, Wellington! A Maria da Conceição, no bairro Dom Cristiano. Alô, Maria, também tá conosco. A minha amiga Neida, no Planalto. Fabrício, no Maria Peçanha. Quem mais, quem mais, quem mais? A Daniela também, lá no Maria Peçanha, tá conosco. Tá todo mundo ligado na Cande. Beijos pra Karina, no Porto Velho. A minha amiga Geralda, no Planalto, também tá na Cande. O Murilo, lá na cidade de Oliveira. Valeu, Murilão. Meu parceiro José Carlos, no Copacabana. A Natália, lá no Santo Antônio. A Priscila, do Jardinópolis. Vai mandando o seu alô, alô aí.
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17: O alô, alô da Cande, 998-69-5001. Pode mandar o seu alô, alô. Pode pedir o seu som. A minha amiga Érica Tavares, lá do bairro São José, também tá ligada conosco por aqui. Boa tarde, Garrafa. Quero ouvir a música Tô de Cara com Você, com Luan Santana. É a Érica Tavares, do bairro São José. Valeu, Érica.

0: É o som dos anos 80 aqui na programação da Cante FM Blitz. Você não soube me amar. Evandro Mesquita e Trump. Você não soube me amar. 1h47 Eu vou ali, eu volto rapidinho. Daqui a pouquinho tem mais pedido musical. Daqui a pouquinho tem mais alô, alô pra você. E claro, daqui a pouco tem os prêmios de hoje aqui na Super Tarde Cante. Então manda pra cá seu zap. 998-69-5001. Todo mundo o tempo todo.
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0: Vou para uma consulta e agora já tá de volta em casa. Fala, Maria!
1: Cheguei, cara garrafa!
0: Tamo junto!
1: Cheguei, foi só sentar no intervalo, eu cheguei. Passei lá de frente à rádio. Tamo junto, viu?
0: E misturado.
1: Sorteio você me põe. Tô precisando, Maria Rosário Badou Volanda.
0: Valeu, Maria. Já tá no sorteio. Beijo pra você, minha linda. 1:51. Tá na hora de Cleiton e Romário. Participação de Zé Felipe. Tá na Cândida, super legal.

Acordo e Lembro. É a música de Natã e Zé Vaqueiro na programação da Cand FM. 1h58. Que tal se a gente ficar ligado na novela? Vamos?

0: E dando continuidade, o resumo da novela A Nobreza do Amor. Onildo revela que alguém sabotou o remédio de Tonho, provocando o desespero de Lúcia e Caetana. Virgínia sugere a Tereza que seria melhor transferir o ateliê para fora de Barro Preto. Viriato sofre por carregar o segredo revelado por Sebastião durante uma confissão e cogita alertar Lúcia sobre as verdadeiras intenções de Virgínia. Kênia reclama com Chinua por se sentir prisioneira das decisões de Gendal. Niara divide com Tereza e José sua preocupação após Tonho ter chamado Alica pelo nome verdadeiro diante de Caetana. Maria Helena não consegue tirar Murilo da cabeça. Dona Menina tem um mau pressentimento, enquanto todos se unem em oração pela recuperação de Tonho. Ao final, o rapaz desperta e chama por Alica.
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7: 2 horas em ponto, meu amigo José Carlos, lá do Santa Rosa, também tá comigo por aqui. Fala, Zé.
8: Boa tarde, mano. Coloque eu aí no sorteio.
7: Já tá, meu brother.
8: A José Carlos Mendonça, do Codil, do Hambúrguer.
7: Já tá.
8: Do José Burger, ou do Produtos Codil. Ele tocou a música pra nós, hein? Eduardo Costa. Eu, você e Deus. Boa tarde, meu amigo, com Deus.
6: Ah.

Gustavo Lima e Luiz Fonsi, Vagabundo. Joy Donso. Wes. 2:06 aqui na Super Tarde Cante. Você já interagiu comigo? Já mandou sua mensagem pra cá? 998-69-5001. Manda que eu tô te esperando. Daqui a pouquinho tem muitos prêmios pra você.

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1: O Náutico está muito perto de anunciar mais dois reforços para a sequência da Série B. O clube encaminhou as contratações do volante Léo Índio, ex-Juventude, e do atacante argentino Benjamin Borazzi, que atualmente defende o San Martín de Tucumã. Os dois nomes já haviam sido citados pelo técnico Hélio dos Anjos, após a derrota para o Goiás, quando revelou que a diretoria buscava um zagueiro e um jogador de lado de campo. Léo Índio, de 30 anos, rescindiu recentemente com o Juventude e pode atuar também como zagueiro. Já Borazzi, de 28 anos, teve passagem pelo Paysandu, onde trabalhou com Hélio e Guilherme dos Anjos, e soma um gol e duas assistências na atual temporada pelo clube argentino. O Náutico também pretende anunciar o meia Jean Carlos nos próximos dias e ainda busca mais um zagueiro e um atacante para reforçar o elenco.
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0: 2:09, é hora de ficar bem informado, é hora do Repórter News aqui na Super Tarde.
1: Repórter News. A Venezuela enfrenta uma crise humanitária após uma série de terremotos que atingiram o país nos últimos dias. O número de mortos já ultrapassa 1.700 e mais de 15 mil pessoas estão desabrigadas, conforme as últimas atualizações das autoridades chavistas. A capital Caracas foi novamente sacudida por um novo tremor de magnitude 4,6 hoje, intensificando o drama da população. As buscas por sobreviventes entram em um período crítico, com bombeiros correndo contra o tempo, embora as chances de encontrar pessoas com vida diminuam significativamente após as primeiras 72 horas. Equipes de resgate internacionais e ajuda humanitária de diversos países, incluindo o Brasil, estão mobilizadas para auxiliar nas operações e na recuperação da infraestrutura. A situação é de desespero para muitas famílias que lideram a busca por corpos e se revoltam com a falta de recursos do Estado para lidar com a tragédia. Mais de 740 mil venezuelanos vivem hoje no Brasil e muitos acompanham com angústia a situação de amigos e parentes que ainda estão no país vizinho.
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0: 2:11, é hora de mandar um beijo mais do que especial para a família linda. Lulu, a Luciana lá no prolongamento, o Bom Pastor. Ao lado dela tá a linda, maravilhosa Alice. Ei, Alice, beijos, sua linda. Alice, vamos combinar uma coisa, eu e você? O que você acha? Topa? Então vamos combinar, escuta aí.

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2: Oi, Garrafa, tudo bem? Eu amo essa música com o nome Obrigada.
3: Beijo, eu tô ouvindo você na rádio.

Batom de Cereja, é a música do Israel e Rodolfo. Abriu esse bloco, Kid Abelha, Alice. Foi a música da minha amiga Alice lá do Prolongamento Bom Pastor. Oi, Alice, sua linda! Alice tá lá ligada conosco, vocês escutaram aí o áudio da Alice. Sempre ligadona na Cande. Beijos, sua linda!

agora o resumo da novela Coração Acelerado. Eduarda fica dividida após o beijo em Leandro. O Almir aconselha João Raul a dar uma nova oportunidade para Grado. Gael se preocupa com a imagem de Nayane, que se mostra cada vez mais encantada por ele. Thalita publica uma foto de Eduardo e Leandro juntos em um hotel de Brasília, provocando um mal-estar em Ronei. Agrado confronta Eduarda por causa de Leandro. Laurinha repreende Malvino por tentar controlar sua vida. Janete celebra o sucesso do desfile e agradece o apoio de Alaorzinho. Revoltado, Ronei propõe asilar um plano de vingança contra Janete e Alaorzinho.

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8: Duas horas e 18 minutos. Deixa eu mandar mais.
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8: É um alô, alô da Cande. Alô, alô, Adriane no Danilo Passos. Alô. Minha amiga Luciana e a minha queridíssima Aline, Alice, lá no prolongamento Bom Pastor. Alô, alô. A Thaís do bairro Campina Verde. Quem também tá ligada conosco, a Raquel lá no Bom Pastor. Oi, Raquel! A Lidiana no bairro Realengo também tá na proa da Cande. A Rosa e o Tuti lá no bairro Elizabeth Nogueira. Minha amiga Bianquinha Tavares. Oi, Bianquinha, sua linda! Também tá ligada conosco lá no São José.

0: Grande. Oi, Carol! O José Carlos do bairro Santa Rosa. Quem mais está por aqui? A Lana Mayra lá no São José. Lá no São José também quem está por aqui? A Claudineia Flores. Quem mais? Quem mais? Quem mais? Quem mais? Está ligada por aqui? A Soninha. Oi, Soninha! Beijos, sua linda! Também está ligada conosco a Soninha no Jardinópolis. O Paulo Felício. Alô, Paulo! Beijos no seu coração lá no Santa Clara. Tá todo mundo ligado na Cande.
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0: E quem também tá na Cande é a Cirlei lá do bairro Porto Velho. Oi, Cirlei! Ela quer ouvir Pássaro de Fogo com a Paula Felício.

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1: Eu acho que você tem que mandar aquela mensagem. Mas manda o que tá no seu coração. Porque se fosse eu.

0: Danilo e Davi. Apaga, apaga, apaga. 2:31, daqui a pouco eu tenho um sorteio da tarde para você que está interagindo comigo no 998-69-5001. Fique ligadinho aí, daqui a pouco eu tenho um sorteio, não me deixe só.
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0: E que tal se ficarmos por dentro e ligados na novela, hein?

0: E por fim, o resumo da novela Quem Ama, Cuida. Nívia entrega a Zene uma missão contra a Adriana. Não se alerta a amiga para tomar cuidado com a detenta. Silvana deixa claro para Ademir que ninguém colocará as mãos na herança de seu filho. Ulisses informa a Pilar que sua empresa enfrenta dificuldades financeiras. Otoniel discute com Tom ao descobrir que ele aceitou o dinheiro de Ademir para depor contra a própria neta. Nancy conta a Adriana que as detentas admiram o trabalho que ela realiza na prisão. Tom proíbe Helenice de visitar Adriana. Pedro recusa o pedido de reconciliação de Bruna e afirma que continua apaixonado por Adriana. Carolina percebe que Ulisses está preocupado. Francesca e Otoniel quase se beijam. Ulisses recorre a um agiota em busca de dinheiro. No fim do dia, Zene ataca Adriana e rouba sua pulseira.
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2: De volta pra todo mundo ligado aqui, ó. Duas horas e 36 minutos. É bom a gente ficar sabendo da vida dos outros, não? Dos outros mesmo. Então vamos lá de paparazzi.
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4: E 31 anos depois de revolucionar a animação e apresentar ao mundo Woody Buzz Lightyear, Toy Story continua a fazer história com o lançamento de Toy Story 5. Nos cinemas, o filme se tornou a estreia mais bem-sucedida de 2026, arrecadando 336,8 milhões de reais e atraindo mais de 10 milhões de espectadores. Somente no Brasil foram 185 milhões de reais e 1,5 milhão de espectadores no fim de semana de abertura. Aliás, o desempenho de Toy Story 5 reafirma o apelo duradouro de uma história que, ao longo de 3 décadas, se consolidou como uma das mais bem-sucedidas e amadas do entretenimento. Juntos, os filmes de Toy Story arrecadaram mais de $3 bilhões nas bilheterias mundiais. Este foi o nosso Paparazzi. Obrigada a você que acompanhou e até amanhã com mais um.
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2: 2 horas e 38 minutos. Oi, Aninha! A Ana Flávia lá no Jardim das Oliveiras tá ligadinha na Candy. Quero ouvir Glória Groove. Nosso primeiro beijo. 2 horas e 38 minutos. Tá na Candy, tá super legal.

0: saudosa Rita Lee aqui na Super Tarde Candy. Erva venenosa. Duas horas e 44 minutos. Vou dar uma faturada daqui a pouquinho. Vem os ganhadores dessa tarde, dessa terça-feira, na Super Tarde Candy. Brasil esperando aí a definição do seu adversário no jogo de domingo às 5 horas da tarde em New Jersey, ali bem coladinho em Nova York. E estão jogando nesse momento Costa do Marfim e Noruega para definir o adversário do Brasil. E tá dando Noruega, tá vencendo por 1 a 0, 45 minutos do primeiro tempo. A Noruega vai vencendo a Costa do Marfim pelo placar de 1 a 0. Por enquanto, Brasil e Noruega, domingo, 5 horas da tarde em New Jersey. Ou Nova Jersey, como preferir. 2 horas e 45, não me deixe só, eu volto já.
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0: Tô aqui, ó, 2 horas e 48 minutos. É hora de divulgar os ganhadores desta terça-feira aqui na Super Tarde Cândido. Recebendo uma notícia muito boa aqui. Eu não sei ainda se vai ser a partir de amanhã, mas eu acredito que já a partir de amanhã tem mais um item no nosso sorteio. E eu tenho impressão que essa moçada vai ficar louca querendo ganhar esses prêmios. Quarta, quinta e sexta, ou a partir desta semana, ou a partir da semana que vem, tem mais esse item aqui no nosso sorteio na Super Tarde Cante. Uma moça entrando aqui no estúdio que eu tenho certeza que quando eu divulgar o que será sorteado, ela vai encher a boca d'água. 2 horas e 49 minutos, vamos então para o nosso sorteio dos ganhadores de hoje da Super Tarde Cante, para ver quem leva para casa os prêmios, para você que interagiu conosco, para você que mandou o seu alô alô, o seu pedido musical. Fique ligadinho. Tá na hora de divulgar então os ganhadores. Vamos começar pelo cinema. Quem levou para casa o par de ingresso para o cinema? Hoje é terça-feira, valendo para amanhã. Então, para você que é o ganhador de hoje, basta aparecer amanhã lá no City Hits Divinópolis, no Shopping Pátio Divinópolis, munido de documento, e pegar aquele cineminha básico, aquele filminho esperto na sua noite. Tá levando para casa, então, um par de ingresso para o cinema? O Guilherme Henrique Dias Rodrigues e a Geisiane Cristina Dias Salomé. Alô, Guilherme Henrique Dias Rodrigues e Geisiane Cristina Dias Salomé. Amanhã na portaria do cinema lá no Cine Hits, bonito de documento para pegar aquele cineminha esperto. 2 horas e 50 minutos, quem vai se deliciar hoje com o X-Egg Burger lá do Betinho Burger, que tem o delivery mais rápido da sua noite. 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Quem tá levando pra casa e vai se deliciar com o X-Egg Burger do Betinho Burger é a Lívia Aparecida Ferreira Melo. Alô, Lívia Aparecida Ferreira Melo, do bairro Santa Lúcia. Você tá levando pra casa, então, delicioso X-Egg Burger, lá do Betinho Burger. A Lívia é lá do bairro Santa Lúcia. 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Quem vai levar pra casa o kit da Bioestratos? Tá indo pro bairro Icaraí, pro Edilson Agostinho de Oliveira, do bairro Icaraí. Alô, Edilson! 2 dias úteis pra você colar na Cândida Maranhão 400, contra a esquina da Pernambuco. Maranhão 400 contra a esquina da Pernambuco, para você retirar então o seu kit da Bioestratos. Edilson Agostinho de Oliveira, do bairro Icaraí. E quem vai levar para casa o delicioso kit do café Nova Suíça, o melhor café do Brasil? Já estou aqui salivando para chegar em casa, comer aquele biscoito frito e tomar aquele café Nova Suíça. Lá em casa o café é Nova Suíça. Saindo para o bairro Jardim das Acácias, ou será para o condomínio Jardim das Acácias? Não sei, é para o Jardim das Acácias. Está indo para o kit Café Nova Suíça, do Café Nova Suíça, está indo para o Leandro de Oliveira Santo Ramos. Leandro de Oliveira Ramos, do bairro ou do condomínio Jardim das Acácias. Alô, Leandro Oliveira Ramos. 2 dias úteis para você colar na Cande Maranhão 400, contra a esquina da Rua Pernambuco, para você retirar então o seu kit do Café Nova Suíça. Então, confirmando o cinema para Guilherme Henrique Dias Rodrigues e Geisiane Cristina Dias Salomé. Betinho Burger para Lívia Aparecida Ferreira Melo, bairro Santa Lúcia. Kit da Bioestratos para Edilson Agostinho de Oliveira, bairro Icaraí. E kit Nova Suíça para Leandro Oliveira Ramos, do bairro Jardim das Acácias. O Leandro tá confirmado aqui comigo, tá ligadaço lá. A Stephanie mandou mensagem aqui querendo participar. Boa tarde, Garrafa, quero participar. Chegou tarde, Stephanie. Sorteio já aconteceu. Amanhã, quem sabe, você participa e quem sabe você não vai dar sorte e vai levar para casa. Mandar um beijo no coração do meu amigo Gelui Vilela, que também chegou comigo aqui no finalzinho. Alô, Gelui! Valeu, Gelui, beijo no seu coração. Carolzinha tá perguntando aqui, e a Codil? Codil é amanhã, Carolzinha. Hoje não tem kit da Codil, não. Amanhã tem delicioso kit da Codil. 2 horas e 53 minutos. Ela tá chegando, chegou. Ontem ela me deu cano, eu fiquei tão somente só aqui na rádio. Ela não veio, me deu cano, me deixou sozinho. Boa tarde, Alzira Ribeiro.
10: Muito boa tarde, gente. Boa tarde, Garrafa. Boa tarde, Brasil. Brasil. Oi, que jogo sofrido.
0: Por que você me deixou só?
10: É porque o chefe falou que não precisava de eu vir, que eu sou uma pessoa muito linda, muito maravilhosa, muita gente boa, que eu podia ficar lá em casa com
0: as crianças.
10: Entendi, entendi.
0: Eu sou muito feio, não sou nada maravilhoso, não sou nada gente boa e tenho que trabalhar.
10: Ai, meu Deus do céu. céu, não, isso que tá falando, não falei isso não.
0: Falou, ué. Você falou que você não veio porque o chefe falou que você é linda, maravilhosa, bonita, gostosa, gente boa, é que não verdade. Sei o que tem, papapá.
10: Então, mas eu não quis dizer que com isso você é o contrário de mim, não. Você é lindo, gostoso, maravilhoso. Inclusive, hoje o seu olho tá mais verde. Será que é por causa da camisa?
0: É porque hoje eu dei uma lavada nele com água sanitária.
10: Ah, cruz credo, meu marido.
0: Deixa eu te contar uma história. Conte. Sabe o que, que o Vilela tá falando aqui?
10: Ah.
0: Você foi embora às 13 horas.
10: Eu, às 13 horas?
0: Eu fui embora, ele tá dizendo que eu fui embora às 13 horas.
10: Tenta te dedurar, que é isso, hein, Vilela?
0: Sem mentir pra Alzira ou Garrafa,
10: isso,
0: tá dizendo ele.
10: Isso mesmo, me protege mesmo.
0: Ô, Vilela, mas eu vim, ela não. Entendeu?
10: Mas como é que eu ia vir, gente? Não ia ficar ninguém comigo, eu ia ficar aqui sozinha. Todo mundo no Jogo do Brasil, eu aqui abandonada.
0: Eu entrei na fila da feiura mesmo, umas 18 vezes.
10: Ah, meu Deus.
0: Vou passar na sala, o chefe tá aí? Você passou na porta da sala dele?
10: Sim, fui lá dar um oi.
0: E ele tá lá?
10: Sim.
0: Vou passar lá e vou prestar aí as minhas irreverências. Pra aquele... É, pra aquela insolência.
10: Ai, meu Deus do céu. Aqui, deixa eu te perguntar
0: uma coisa. Alzira chamando e o Garrafa de lindão. O Vilela tá dizendo.
10: Mas ele é lindão.
0: Da Cante.
10: Ele é lindão, sou. Ele é lindão.
0: Conta pra mim o que você ia contar aí.
10: Não, eu quero saber do seu, o que você acha que vai ser melhor pra gente? A gente pegar os incansáveis ou o gigantão lá?
0: Ó, tem que abrir o microfone quando a gente vai falar.
10: Ah.
0: Você sabe quem já está classificando?
10: Tá jogando, eu saí lá de casa e estavam jogando, né?
0: E você sabe quem tá ganhando?
10: Não, o Thales tá lá assistindo pra me contar.
0: Noruega tá ganhando de 1-0.
10: Ai, senhor.
0: É, o Haaland vem aí. Você sabe o nome, você sabe, você não acompanha futebol, né?
10: Muito pouco.
0: Então se eu falar pra você do Haaland, eu falar do Pepe Guardiola, eu tô falando a mesma coisa. Se eu falar do...
10: Pepe Guardiola parece o nome de um desenho.
0: Pois é, mas não é.
10: Não
0: é.
10: Não sei não. Mas eu sei daquele técnico lá da Nigéria, que, gente, meninas, falem comigo, pelo amor de Deus, que técnico é aquele?
0: É? O Vilela tá dizendo aqui que, sem mentir, Alzira, é porque você me chamou de lindão.
10: Ah, tá, desculpa, porque eu sou uma pessoa agradável.
0: Ô, Vilela, vou desligar o microfone dela. Então tá ganhando de 1-0 com o gol já aos 39 minutos desta primeira etapa, e o Brasil, por enquanto, está pegando a equipe do Haaland, que disse, hoje eu vi uma entrevista, o Haaland dizendo que a pronúncia correta do nome dele é Rola.
10: Oa!
0: Não é Haaland.
10: Não, mas eu prefiro falar Haaland.
0: Pois é, disse
10: porque
0: que estão
10: é
0: falando o nome dele errado. E, por enquanto, 1-0. Intervalo de jogo, vamos aguardar o segundo tempo, tem todo o segundo tempo ainda. Então, você vibrou muito ontem?
10: Bastante.
0: É?
10: Aham.
0: Eu vi o jogo, achei um jogo, assim, muito mequetrefe.
10: Primeiro tempo eu fiquei muito chateada, mas no segundo tempo eu acho que deu pra dar uma animadinha.
0: É, deu uma melhorada, mas ainda tá longe de ser as seleções brasileiras.
10: Um derrubando o outro,
0: pois
10: um tacando
0: é,
10: a bola na cara do outro.
0: Tá faltando um guarda de trânsito ali.
10: Falei, gente, ele é seu amigo, não faça isso com ele não.
0: Pois é, eu assim, eu sou saudosista, ainda sou da época do Tele Santana, Copa do Mundo de 82, 86, com aquelas grandes seleções que jogavam por música. Não é da minha época, mas eu assisti vários vídeos da Copa do Mundo de 70, também grandes seleções e tal. Agora a gente fica vendo essa seleção mequetrefe aí, dá uma dor no coração de ficar vendo aquele jogo ruim. Não dá. Alzira, eu vou te contar uma história, mas você não pode contar pra ninguém.
10: Eu não vou catar piolho em ninguém e nem vou ficar virando cachorro pra poder ganhar dinheiro.
0: Não quer?
10: As suas histórias tudo louca.
0: Era muito bom em 94 pra frente, Brasil. Salve a seleção. Eu lembro, o Vilela tá dizendo, apesar da pouca idade do Vilela, ele tá dizendo que lembra.
10: É, porque nós somos novos, né?
0: Eu vou te contar que eu vou embora, hoje eu não vou trazer nenhuma notícia, mesmo porque a hora já está muito avançada, 2 horas e 58 minutos e 35 segundos.
10: Deixa eu só falar da enquete. Eu quero fazer uma enquete bem besta hoje.
0: Então vai.
10: Eu tava andando na rua hoje e vi um senhor assim, um senhor não, um coroão lá pelos seus 55, 60 anos, com uma novinha de uns 30.
0: Ah, não, eu ia falar que era eu, mas
10: não.
0: 30 pra mim já tá
10: aí,
0: velha.
10: Aí assim, por que que ele pode, e a gente, né, as senhoras de 50, a gente não pode pegar um de 25 que vira deboche? Por quê? O que acontece?
0: Posso pensar? Você não dá uma semana aí pra eu pensar, não?
10: Uai, a gente não tem que gostar de velho, não, a gente pode pegar os novinhos também, não pode não, meninas?
0: É 55, 60 é velho? Escutou, né, Vilela? Tá escutando aí, né, Vilena?
10: Não, eu tô falando nessa questão, entendeu? De 55, pegar um rapazinho de 25. Por que que eu não posso? Eu posso.
0: Não, aqui, aliás, você não pode nem de 100.
10: Por quê?
0: Chega, deu.
10: Dei não.
0: Você já viu aquele negócio de deu, por hoje deu?
10: Deixa eu te contar uma coisa.
0: A sua fila já andou, já desandou, já andou de novo.
10: Deixa eu te contar uma coisa. Deixa. Cláudia Raia pôde, eu também posso, meu amor.
0: Entendi. Tá? Eu acho que eu sou o único na face da Terra que teve apenas uma pessoa durante toda a vida.
10: Ai, que dó dela, tadinho.
0: O único beijo.
10: Meu Deus do céu. Mentira.
0: Todo Nossa. Mundo pode, o Vilela disse aqui. Ô, Vilela, aqui. Ruim de prosa, tô indo embora, tá chegando a boa de papo. Amanhã eu venho, amanhã eu tô aqui de novo. Aqui, um beijo no seu coração. Não conte pra ninguém, mas hoje eu estou indo para casa. Tá
10: a
0: certo?
10: Sua casa?
0: Tô indo pra casa.
10: Vai pintar a garagem?
0: Não, a garagem já está pintada.
10: Já levou as pintadas.
0: Já tá tudo pronto lá. Agora é só na partir de segunda-feira, o pedreiro irá pra terminar o serviço pra garagem ficar 100% pronta. Aí é só passar pra parte externa da residência, pra mansão. Vamos embora, vamos deixar ela, porque eu tô indo embora. Amanhã eu tô de volta a partir do meio-dia. E eu vou dizer uma coisa pra você: era só o que me faltava.
11: É mais uma dor.

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7: Oi, gente! Boa tarde com muita alegria nesta terça-feira, depois da emoção do jogo de ontem. O que que é aquilo? Olha, avisa aí que eu cheguei, tá? Muito boa tarde para as minhas boas e muito boa tarde para os meus bons de papo também. Esse é o Boa de Papo aqui na Candy FM. E olha, eu tô super animada, viu? Tô super animada, com a energia lá em cima. E ainda mais depois dessa vitória da nossa seleção. Então, o seguinte, fica comigo até as 18 horas, pode ser? Você fica comigo até as 18 horas, porque hoje tem muita música boa, tem interação, tem aquele bate-papo gostosinho de toda tarde que não pode faltar. E é o seguinte, deixa a animação da sua tarde na minha responsabilidade hoje, pode ser? Então bora, porque tá no ar o Boa de Papo, daquele jeito que eu gosto, viu, gente? É daquele jeito que eu gosto, pra cima, pro alto e pra Deus, com muita energia, bora lá? Então bora, aumenta o som e vocês curtem daí, que eu curto daqui. Bora começar daquele jeito que eu gosto. Tá no ar o Boa de Papo.

0: É isso aí, começamos daquele jeito que eu gosto. Olha, gente, deixa eu falar pra vocês uma coisa. Vocês me desculpem aí o que eu vou falar. Leva mal, não? Assim, eu queria ser mais humilde. Sabe, eu juro pra vocês que eu queria ser mais humilde. Mas a Candy FM não deixa, não, gente. Não tem jeito, não. Olha, eu tenho sido atropelado por tanto carinho por onde eu ando que vocês não acreditam. É todo mundo me parando pra falar que tá ligadinho na Candy, tá ligadinho no Boa de Papo. Eu já sabia. Não vou falar, vou mentir pra vocês, não. Eu já sabia que a Candy tinha uma audiência espetacular. Só que eu não imaginava que era tanto. Meu Deus, eu agradeço demais, viu, gente? Agradeço demais aí pelos cumprimentos e te convido para poder passar mais essa tarde comigo. Só até as 18 horas, pode ser? Então tá bom, bora lá, viu? Fica comigo até as 18 horas, porque o nosso show só tá começando.
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2: Não tem jeito, meu compadre. Vambora. Ela vacilou comigo, nós estamos aí. Tudo certo.

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10: É isso aí, são 3 horas e 25 minutos. Ai, gente, eu tava numa saudade de vocês. Delícia. É bom, né? Quando a gente faz o que a gente gosta. Nossa, que saudade de vocês. Olha, já tá chegando por aqui as minhas amigas e os meus amigos de todas as tardes. Tudo bem, minha querida? Fala comigo.
11: Tarde, Aldira Ribeiro.
10: Boa tarde.
11: É claro que eu fico.
10: Fica comigo?
11: Tá com saudade.
10: Eu também,
11: Maria. Mandei alô pra você. Esse dia tu, você não tava.
10: Eu não tava aqui, mano.
11: Tamo junto, viu?
10: Tamo junto.
11: E a musiquinha, você já sabe qual é.
10: Sim.
11: É, deixa eu te falar, tiver sorteio, você me põe, mas eu sei que não tem, só tem por si.
10: Sim, cinema.
11: Mas mesmo assim, tamo junto, viu?
10: Tá bom, Maria.
11: Um abraço.
10: Outro pra você.
11: Maria Rosário Barão Rolanda.
10: Obrigado, Maria, pelo carinho de sempre. Delícia isso, né, gente? A Alessandra também tá por aqui. Oi, Alessandra. Alessandra Eufrásio, lá de Carmo do Cajuru, tá por aqui. Minha amiga Maria Helena também tá por aqui, né, Maria? Vai ter papo a tarde toda, bora? Bora também, Alessandra? A gente fala demais, né, gente? Nossa, Deus, pelo amor de Deus. Adriane também já tá aqui, Adriane do Danilo Passos. Boa tarde pra vocês, sejam todos bem-vindos. Tá chegando mais gente. Vilela também tá por aqui. Então é isso aí, gente. Olha, vamos de música e daqui a pouco eu volto com umas conversinhas aí. Vamos fazer o seguinte, vocês estão por aí, não sei se vocês estão vendo TV, o que que tá acontecendo. Me informa como é que tá o jogo, pelo amor de Deus, gente. Quero saber o que que vai ser da gente no próximo jogo. Me deixa a par, por favor. Enquanto isso, vamos embora de música? Então bora. Aqui não tô nem não, viu? Mesmo que a Noruega ganhe, o Brasil vai passar por cima desse gigante aí, ó. Sorrindo, porque eu sou brasileira e eu não desisto nunca. Vambora.
12: Hey, brother, você vai.

0: Ai, meu Deus do céu, não faz isso não, Antônio Marcos. Eu até deixei o computador aberto aqui na sua conversa. Mas, gente, aqui, breve comercial, eu volto já. Fica comigo.
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2: É isso aí, gente. São 3 horas e 42 minutos. Eu tive que entrar agora, deixar uma musiquinha passar, porque o Antônio Marcos está me deixando a par de tudo que está acontecendo aqui. Aliás, lá... Ai, meu Deus, eu tô ficando louca. Quer dizer, então, que empatou, Antônio? É que... E tá em quanto? Quanto do primeiro ou do segundo tempo? Falta... Ai, meu Deus, tá 1-1? Agora eu já não quero mais enfrentar esses meninos que não cansam, não. Eu quero o gigantão. Ai, meu Deus do céu, socorro! Ô, Maria, deixa eu te contar uma coisa, Maria. 37 minutos do segundo tempo, Antônio? Aí eu vou falando e vai me respondendo, sim. Tá, os 37 do segundo? Ai, Jesus Cristo. Eu nem tomei remédio de pressão hoje. Ô, Maria, vamos dançar, Maria? Já que você falou que tava com saudade, bora mexer? Então, bora. Essa daqui eu acho que você vai gostar. Vambora, Maria. Vambora mexer comigo. Aumenta o som aí, Maria. Tô esperando você me responder que o som já tá alto. Oi, Luciano. Boa tarde. Boa tarde, Vilela. Alessandra, hoje tá só o pó, Alessandra. Minha filha, aí prepara, viu? Prepara porque vem mais. Nós vamos ficar acabados. Pronto, Maria. Pode aumentar? Ah, respondeu. Então, vambora. Você curte daí que eu curto daqui, gente. Tá na Candy? Tá super legal. Alessandra, aumenta aí também.

É isso aí. E aí, Maria? Curtiu, Maria? Curtiu daí, Maria? Porque eu curti daqui, viu? Ó, foi Sorriso Maroto, Raça Negra, É Tarde Demais e Estou Mal. Estou mal nada, eu tô é ótima, meu amor. Se melhorar, estraga. Vamos lá, Noruega. Mais um, Antônio Marcos. Agora tá 2-1. Ô, meu Deus do céu. Segure nisso, que fique nisso. Bora lá. Hoje o assunto aqui tá sendo com o Antônio Marcos, viu, meninas? Já volto pra vocês, peraí. Oi, Luciano. Deixa eu ver o que o Luciano tá falando aqui. É, Luciano, você é novo, né? Aqui no Boa de Papo. Então eu não falei com você, não. Boa tarde, Alzira, morena mais elegante do rádio do Brasil. Uhul! Adoro. Obrigada, elogios são sempre muito bem-vindos. Trabalhando e ouvindo o seu programa. Parabéns. Boa de tudo. Arrasou, Luciano. Obrigado, obrigado, obrigado. Então é só você ficar comigo até as 18 horas que tá tudo certo. Bora de música, gente. Tá na Candy? Tá super legal.

0: E esse foi o som de Luan Santana, Chuva de Arroz. Oh, meu Deus do céu, essa chuva de arroz vai virar é chuva de gol. Nosso, em cima da Noruega. Se bem que o Antônio tá falando aqui que qualquer um que vier, o Brasil passa por cima e vambora. Bora de intervalo, gente. Fica comigo que daqui a pouco eu volto rapidinho.
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10: Jannik Sinner precisou superar um susto para estrear com vitória em Wimbledon. O número 1 do mundo e atual campeão do torneio saiu atrás no placar. Chegou a ter sangue visível no tênis por causa de um ferimento no pé, mas reagiu e venceu o sérvio Miomir Kecmanovic por 3 sets a 2, com parciais de 4-6, 6-3, 6-7, 6-2 e 6-3. Apesar do problema físico, Sinner não precisou de atendimento médico e explicou após a partida que o sangramento foi causado por uma unha do pé. Com a vitória, o italiano avançou à segunda rodada de Wimbledon, onde enfrentará o português Nuno Borges, em busca de seguir na defesa do título conquistado no ano passado.
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0: É isso aí, esse é o Boa de Papo e eu sou a Alzira Ribeiro aqui na Candi FM, a rádio que tá sempre pertinho de você. Gente, meu coração tá disparado. Antônio Marcos do céu, o que que é isso? O que que eu vou fazer? Jesus Cristo, fala comigo, Antônio.
13: Boa tarde, Alzira.
0: Boa tarde.
13: Estamos a pontos de enfrentar a Noruega.
0: Eita,
13: no domingo,
0: deixa vir,
13: viu?
0: Deixa
13: às 5 horas. Agora, 42 minutos do segundo tempo, viu? Agora fica difícil ali para a Costa do Marfim aí fazer um.
0: Ai, ai.
13: Mas tá bom, o que vier, estou muito confiante aí na nossa seleção, viu?
0: Vambora, vambora.
13: Bora Brasil. Cima. Hexa.
0: É nóis. É, mas aqui depois disso ele mandou aqui pra mim, gente. O juiz deu mais 7 minutos de acréscimo. E na hora aqui que ele mandou, tava em 4 minutos e 26. E agora, ô Antônio, como é que tá? Me fala, Antônio, pelo amor de Deus, Jesus Cristo. Ai, é demais, né, gente? O Luciano tá falando aqui que adora muito meu programa, que gosta muito da minha alegria. Ô, Luciano, mas se não for desse jeito, meu bem, pra mim não serve. Tem que ser pra cima, pro alto e pra Deus. Vambora, com problema, sem problema, vamos desse jeito. Porque senão fica mais difícil, né? Então eu acho que quando a gente tá assim, desse jeito, com essa energia, né? Jogando energia pra vocês, pegando energia de vocês também pra mim, não tem como dar errado, não. Não tem como. Oi, Cláudia. Cláudia de Itaúna. Tudo bem, Cláudia? Boa tarde, seja bem-vinda. Ana Paula, você andou meio sumida, né, gata? Boa tarde. Fica comigo, viu? Só até as 18 horas. Vamos de música? Então vamos de música, porque o nosso show, gente, só tá começando, vai até as 18 horas. Pensa que delícia de tarde que a gente ainda tem pra viver. Então vamos embora? Vamos fazer dessa tarde uma celebração à nossa vida? Vamos? Então vamos curtir? Então vambora, mesmo se tiver problema, pega esse problema, coloca ele ali no cantinho e fala assim, não, agora eu vou curtir a minha tarde com a Candy, com a Alzira e o Boa de Papo. Vambora? Então vamos, terapia de hoje é essa. Coloca o problema aí do ladinho, aumenta o som e vamos mergulhar um pouquinho no passado? Olha, quem não curtiu essa? Aumenta o som, gente. Bora.

0: E é isso aí, é isso aí. Esse foi o som de Kid Abelha, Lágrimas de Chuva. Lágrimas e Chuva, a Alzira fala direito. E aí, Antônio Marcos, me deixe a par, Antônio Marcos, por favor. Cadê? Achei, achei. Fala comigo, Antônio.
1: É, Alzira, acabou. Oh. Viu? Noruega 2-1.
0: Eita.
1: Vamos enfrentar a Noruega domingo agora, 5 horas da tarde.
0: Pra cima!
1: Pra frente, Brasil!
0: Bora lá, Antônio, muito obrigado. Muito obrigado por ter me mantido informada. Então, bora lá, Brasil, pra cima. Vamos derrubar esse gigantão. Nem que seja 3 marcando ele, derruba, não é possível. Mas eu acredito que vai dar certo, viu, gente? Bora continuar o nosso programa, vambora!
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0: Eita, eita, que música boa! Panda, Ícaro e Gilmar, Bloqueado. Olha, gente, eu voltei, são 4 horas e 5 minutos. Eu ia deixar passar mais uma música, mas eu voltei para poder passar aqui para vocês, pra vocês ouvirem comigo, esse áudio do Luciano. Gostei demais? Presta atenção para vocês verem, gente, presta atenção. Luciano, fala aí para nós.
1: Alzira, é... Seguinte, Davi derrubou Golias com uma pedra só, né?
0: Sim.
1: Então, aí, pra gente derrubar esse gigante também é só um gol, aí.
0: Adoro.
1: 1-0 tá ótimo, 1-0 é goleada.
0: Adoro, é. Adoro. Viu só, gente? Eu tinha que compartilhar isso com vocês, não tinha jeito, não. Nossa, gostei demais, viu, Luciano? Arrasou. Vambora, bora continuar. Daqui a pouco eu volto.
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0: Bora lá, gente, bora de comercial e eu volto já.
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0: É isso aí, são 4 horas e 13 minutos, 4 e 13, aqui na Candy FM, gente. Seguinte, vamos enfrentar a Noruega. Segundo aqui o nosso ouvinte, né, Luciano? Segundo o Luciano, é, do mesmo jeito lá que o Davi derrubou o Golias, né? Foi com uma pedrada só, né? Só uma bodocada, slapped. Pois é, vamos derrubar o gigante assim, viu? Com um gol. Ele disse que 1-0 pra ele tá ótimo. Agora, o meu amigo Antônio Marcos, ele tá querendo mais um pouquinho, tá querendo 2-0. Eu fico meio com medo, sabe, do que eu falo? Fico meio com medo. Eu, não sei se eu vou no 1-0, mas eu quero aquele 1-0, assim, sofrido. Meu Deus do céu, Jesus. Sabe aquele sofrido, assim, que toda hora o pessoal do Brasil vai chegar lá na área e não vai marcar? Aí quando tiver lá no finalzinho do segundo tempo, tipo agora, que foi da Noruega, tiver no finalzinho, o Brasil faz um. Pronto. E acaba o jogo. Nossa! A essa altura eu vou ter tomado a cerveja tudo da geladeira. Alessandra do céu, vai prestar esse negócio, não. Então é isso aí, gente. Quero saber de vocês, o que vocês acham? Como que vai ficar o placar, hein? Meu Deus do céu. E aonde que vocês vão assistir? Eu vou assistir na minha casa. Eu vou assistir na minha casa, porque vexame eu dou é dentro da minha casa. Ninguém precisa ver isso, essa figura. Eu gritando, agachando na frente da televisão. Não, não, não, não, não. Aí vocês me falam aqui, pode ser? E o nosso WhatsApp, qual que é? Vamos ver se alguém me manda aqui no celular aqui. Aham. Não, então tá, vou falar. É o 99869-5001. 99869-5001. Lembrando que a sua participação vale ingressos para o Cine Hits amanhã. Então não perde tempo não, gente. Gasta aí o seu dedinho. Enquanto isso, eu vou de música, tá? Mas eu volto já. Fica comigo.

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2: São 4 horas e 21 minutos. 4 e 21. Essa música é boa, né, gente? Pra dançar? Ah, eu gosto dela. Conrado e Alexandro, Caminhonete Inteira. E olha quem apareceu por aqui. Boa tarde, nega. Tá boa? Tô aqui tomando café. Vamos tomar um café comigo, Luciana? A Luciana e a Alice, gente. São minhas amiguinhas lá do Prolongamento Bom Pastor. Como é que vocês estão? Beijo, viu? Beijo bem gostoso aí no coração de vocês. Vocês querem dançar, então? Estão querendo um pagodinho? Aí vai, eu nem gosto, né, de um pagode. Não gosto de um pagode. Aí a pessoa vira pra mim e fala assim, Alzira, toca um pagodinho pra gente. Aí eu vou lá e capricho, tipo essa daqui, ó. Aumenta o som aí, Luciana. Alice, prepara aí a ré da cadeira. Arredou. Ô, Maria, você também, viu? Que você vai gostar. Bora dançar comigo. Pronto? Pode soltar? Vocês curtem daí que eu curto daqui? Então, vambora. Vambora, porque tá na Cândida, tá super legal. Prazer imenso ter você, viu, Luciano? Você e a Alice aqui comigo. Bora curtir. Tá na Cândida, tá super legal.
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0: Obrigado, gente.
1: Obrigado, Mari.
2: Bora, que são 4 horas e 28 minutos. Gente, aquele intervalo rapidinho e eu volto já. Fica comigo.
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0: Olha, gente, que legal. Deixa eu compartilhar isso daqui com vocês. A minha amiga Flávia, Flávia lá do Planalto. Oi, Flávia, tudo bem? A Flávia mandou aqui pra mim assim, gente. Alzira, achei que você era branca. Achei que você era branca. Fui lá no seu Instagram e vi que você é uma negona de tirar o chapéu. Adorei. Pois é, Flávia, eu sou negona, minha filha, eu sou negona. E ela tá falando aqui, pura representatividade. Acho muito bom quando vejo uma negra num lugar legal pra trabalhar. É bom mesmo, não é? E assim, a gente tem esse direito, gente. Você tá doido? O que, que é isso? A gente pode ser o que a gente quiser. É só a gente meter a cara e falar, eu vou, eu faço e eu consigo e vambora. Tô sabendo de uma coisa boa aqui. Dona Débora Eufrásio tá me ouvindo? O que, que é isso, hein, Débora? Arrasou. Só por causa disso eu vou tocar uma música aqui pra gente dançar. Ô Débora, deixa eu comentar com o seu negócio, nega. Vou comentar com a Débora, porque eu não posso comentar isso com a Alessandra, né, Alessandra? Então vou falar com a Débora, tá? Débora, você viu o goleiro da Nigéria? Desculpa aí, meus bons de papo. Mas aqui, aquele goleiro da Nigéria... Oi, Jesus. Mas já que a gente não tem aqui o goleiro da Nigéria, vamos de peão todo tatuado? Vambora? Então vambora. Ô, Débora, eu sei que você não é muito boa de dançar, não, mas vamos dançar? Porque hoje eu tô daquele jeito, minha filha. Vambora, tá na canja, tá super legal. Aumenta o som.
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0: Aí é loucura, aí é loucura, aí é loucura, Zé Neto e Cristiano. Aqui na Cândido são 4 horas e 37 minutos. Oi, Wellington, tudo bem, Wellington? Fala comigo, Wellington.
1: Matheus Alzira Ribeiro, o Wellington do Paixão de Candelária, resultado Brasil 2-1. Um sofrido, um finalzinho aconteceu no minuto do segundo. Então, pra mim, Charlie Brown, porque é uma música.
0: Pode deixar.
2: Arruma um bom. Se o Neymar ficar no banco, nem é campeão.
0: Se o Neymar ficar no banco? Entendi, Wellington, entendi. Se o Neymar ficar no banco, nós é campeão. Então tá bom. Olha, gente, agora eu vou mandar um alô especial pra minha ouvinte mirim, mais uma ouvinte mirim. Inclusive, tô sentindo falta de uma aqui, daqui a pouco vou mexer com ela. Oi, Cecília, meu amor. Foi aniversário da Cecília ontem, gente. Não teve o programa, não teve o Boa de Papo. Aliás, teve, mas eu não estava aqui pra poder dar os parabéns pra Cecília, né, Cecília? Então, seguinte, meu amor, olha, sua amigona aqui, sua melhor amiga, eu sou sua melhor amiga, viu, Cecília? Você nem vem, tá? Você nem vem. Tô te desejando muitos parabéns, parabéns, parabéns, muitos anos de vida, muita saúde, que você continue sendo essa menininha linda. Gente, pensa numa pretinha bonita. Pois é, duplica porque é mais, viu? Não deu pra ir no seu aniversário, né? Porque o Miguel tá dodói, agora o Thales também tá dodói. Mas eu comemoro todos os dias a sua vida, viu? Deus abençoe, te guie e te guarde hoje e sempre. Vou tocar a nossa música, né, minha casquinha de bala? Vou fazer o seguinte, você curte daí, eu curto daqui. E logo após o Wellington, é a sua, tá? Então vambora, gente, aumenta o som.

0: E agora aquela pequena pausa para um cafezinho e eu volto já.
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8: É exatamente isso, é o Boa de Papo com a Alzira Ribeiro aqui na Cande FM, a rádio que tá sempre pertinho de você. Gente, são 4 horas e 51 minutos, exatamente 4 horas e 51 minutos. Quem apareceu por aqui? José Augusto. Ô, José Augusto, pensa num café que tá bom. Nu. Delícia, viu? Que delícia. Você sabe, né? Pra poder tomar a cerveja do final de semana, eu tenho que tomar um cafezinho assim mais light, mais diet, uma coisinha mais leve, porque senão beber dá boa pra mim não, viu? Aí a gente maneira de um lado pra pesar do outro, e assim a gente vai seguindo. Oi, Lobinho! Tudo bem, Lobinho? Boa tarde, meu querido. Ó, Lobinho tá falando aqui, Alzira, Neymar é a carta na manga, na hora certa, Ancelotti? Vai colocar ele no jogo. Um abraço. Ô Lobinho, você sabe o que é que eu quero? Eu quero é ver o show. Eu quero ver o show, meu filho do céu. Eu comprei uma blusa, gente. Uma camisa do Brasil, só uma. Acho que vocês lembram de eu falar que eu comprei uma bem baratinha, porque eu não tava na expectativa e tal. E essa blusa do Brasil, ela virou meu manto. É, já é o terceiro jogo, né? Pois é, nem lavar ela eu vou. Nem lavar ela eu vou, porque eu quero ficar com ela assim, ó, grudada, sabe? Porque ela já tá cheia de vitória, então não vou lavar ela pra poder tirar a chance do Brasil passar por cima desse gigantão, não. Porque eu acredito! Oi, Heraldo! Tudo bem, Heraldo? Ah, café é bom demais, você tá doido. Abraço pra você e pra Neia, viu? Prazer aí ter vocês ouvindo aqui o Boa de Papo na Cande FM. É o quarto jogo, né, Vilela? O bom... Gente, o stream de rádio é gostoso demais da conta, né? Aqui, eu vou conversando aqui e o pessoal vai me respondendo. Aí aqui no computador, ó, Vilela tá digitando, o Heraldo tá aqui, José Augusto tá querendo tomar do meu café. O café é meu, José Augusto, vai lá fazer um pra você. Oxi, ô gente. É muito bom esse negócio, gente. É um carinho que eu vou te falar. Incomparável. E vamos de música? Bora, deixa eu ver essa daqui. Tá, essa daqui não vai nem pro pagode, nem pro axé. Mas dói também, viu? É, porque a cada bloco de música aqui nessa rádio Candidez é pra poder machucar o seu coraçãozinho. Ou pro bom, ou pro ruim. A gente quer tocar você, então vambora. Eu curto daqui e você curte daí. Vambora, tá na Candidez, tá super legal.

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0: E esse foi o som de Michel Teló, Humilde Residência. Gente, bora para aquele comercial rapidinho e eu volto já. Fica comigo.
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0: Falei que era rapidinho, gente. Pois é, são 5 horas e 4 minutos. O Heraldo, sabe com quem que eu tava conversando um dia desses, Heraldo? Com o Gleidinei. Ô, Gleidinei! Meu gerente forever. Gleidinei, abração pra você, viu? Aí, Heraldo, Gleidinei veio falar comigo que tava ouvindo meu programa. Você acredita? Eu achei bonitinho demais, porque ele com aquele coração, né? Com aquela calma, meu Deus do céu. Bons tempos, viu? Bons tempos. Gente, Gleidinei foi meu gerente no supermercado que eu trabalhei lá no Nossa Senhora das Graças. Pensa num gerente bom. Não era gerente não, viu? Vira um tiquinho de pai da gente também, porque aguentava tudo, tadinho. Bom humor, mau humor. Os outros brigavam com os outros e eu bem entrava no meio da briga e virava um tendepá só. Nosso Deus, que é aquilo, hein, Gleidinei? Foram longos anos de muita emoção e raiva. E de muito aprendizado também, não dá pra negar, né? Então, um abraço pra você, viu, Gleidinei? Abraço também pra Gleidineia. Eu chamava a esposa dele de Gleidineia. Mas é isso aí, gente. Bora de música. Ô, Gleidinei, se você estiver ouvindo, curte daí que eu curto daqui, viu? Vambora. Tá na Cândida, tá super legal.

0: coisa linda. Valeu, parabéns.
1: Obrigado, Zeca. Prazer é nosso.
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5: São 5:09. Ouvimos aí o som de... Cadê? Bruno Marrone, Zeca Pagodinho, De Tanto Eu Amar Você. Oi, André, tudo bem? Ixi, André, tá dodói, febre e dor de cabeça aí. Aqui, deixa eu te contar, não quero te deixar triste não, viu? Mas tá um surto de influenza, menino. Que não tá brinquedo não. Ó, primeiro eu passei mal. Aí depois o meu filho começou a passar mal, e agora o meu outro filho começou a passar mal. Então, ó, fica espertinho aí, toma bastante líquido, viu? E se você vê que não tá melhorando não, vai pro posto de saúde, não passa mal em casa não. Vilela tá pedindo uma música, ó. Deixa eu ver, ô Vilela, será que é essa? Tomara que seja essa, viu? Aumenta o som aí no foninho, não sei se você tá trabalhando, o que, que você tá fazendo, mas dá uma aumentadinha aí, porque eu acho que é essa. Vamos curtir? Você curte daí, eu curto daqui? Então bora. Aumenta o som.

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12: Pessoal, são 5 horas e 20 minutos. Já são 5 horas e 20 minutos. E é o seguinte. Ai, deixa eu arrumar aqui meu som, peraí. Isso. E é o seguinte, ainda não tem nome completo aqui para o sorteio. É, tem um monte de gente participando aqui comigo, ó. Chegou mais aqui, chegou. Oi, Otávio, passei bem de ontem. Nossa, você não faz ideia o tanto que eu passei bem. Enquanto eu não estava rezando, eu estava bebendo, então tá tudo certo. Boa tarde, viu? Prazer ter você aqui comigo. Luciano passou aqui de novo, deixa eu ver quem mais. Ei, Célia, tudo bem, Célia? Ô, Célia, que foto bonita essa de perfil sua. Gostei, viu? Adoro ver uma mulher bem arrumada, viu, gente? Amo. Oi, Emerson. Emerson misterioso, que não fala o bairro, que não manda áudio. Ah, Emerson. Deixa eu ver quem mais chegou por aqui. O Doutor Fogões. Quem mais? O Wellington, já falei. Magela, Luciana, já falei. Ana Paula. Deixa eu ver o que a Ana Paula tá falando aqui. Uai, Ana Paula, você não gosta do seu aniversário por quê, mulher? Tá doida? Seu aniversário é a data que você estreou nesse mundão de meu Deus, minha filha. Tem que comemorar. Uai! Agora vamos aqui no Renato. Eu nem vou falar Renato mais do bairro Santa Luzia, não. Vou falar o Renato da Vandinha. Tudo bem, Renato? Boa tarde. É, você falou mesmo. Você falou que o Japão ia dar trabalho, porque eles são inteligentes pra caramba, né? Estratégicos. Meu Deus do céu. Na hora que eu vi eles pegando a bola, eu até ajoelhava na frente da televisão e falava: olha aí. Nu. E agora eu tô falando aqui, ó, que o Vini Júnior vai fazer 2 gols e o Neymar vai entrar no segundo tempo. Ele vai fazer 1 gol também? Nusa, tá jogando 3-0 para nós, é isso mesmo? 1 do Neymar e 2 do Vini. O Vini tá numa sede, né, gente? Ai, acho máximo. Nossa, eu acho fantástico na hora que ele pega na bola. Meu Deus do céu. Então vamos lá, vamos de música, daqui a pouco eu volto. Gente, na hora que eu voltar, eu já vou voltar com o sorteio, tá? Então, por favor, mandem nomes completos, 998695001, que no próximo bloco eu já volto com os sorteados. Como eu digo todos os dias, os sorteados do sorteio. Ah, meu Deus do céu. Bora curtir, gente. Vambora.

0: É isso aí, são 17 horas e 41 minutos, 17h41 aqui na Candy. Bora lá então, gente, bora lá com os sorteados do sorteio. Bora, só um minutinho. Isso, saiu aqui, ó, sorteados de hoje, gente, sorteados de hoje para o Cine Hits de amanhã. Lembrando que o sorteio é hoje, válido para amanhã, tá? Olha pra você ver que sorte, Oziel do Centro, acabou de mandar mensagem e foi sorteado. Ah não, Oziel, aí não, ué. É muita sorte, que é isso? Então, ó, os sorteados de hoje, Regina Santos, do bairro Porto Velho, e Oziel Alves Pimenta. Aqui do centro também. Pessoal, o nome de vocês vai estar na lista. Levem documentos, tá bom? Não esqueçam de levar documentos. E é isso aí. Bora continuar com o Boa de Papo.
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0: São 17 horas e 44 minutos. Ainda tem um restinho, viu? É, ainda tem um restinho de Boa de Papo. Animando aí o seu finalzinho de tarde para iníciozinho de noite. Otávio, aquela que você pediu, Otávio, eu nunca vou esquecer disso. Gente, Otávio pediu uma música. Eu tava começando aqui na rádio. Acho que eu tinha 1, 2, 3 dias no máximo aqui na rádio. E o Otávio pedindo a música e eu não conseguia achar a música de jeito nenhum. Agora, toda hora que a música aparece, eu lembro. E agora ela já fica aqui, viu, Otávio? Do nada ela aparece assim, ó. Tchurt, só pra poder me lembrar um dos primeiros micos da Alzira no rádio. Então, bora curtir. Bora lá, Otávio. Você curte daí que eu curto daqui. Você tá nos

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1: E é isso aí, gente, com esse som gostoso da Britney Spears. Ah, duvido que esse aí você não dançou, viu? Bora encerrar aqui o Boa de Papo de hoje, já te convidando para estar fazendo parte comigo amanhã deste programa gostoso, neste mesmo canal, às 15 horas. Estarei presente por aqui fazendo o novo Boa de Papo, da nossa nova tarde de quarta-feira. Gente, eu me perdi no meio da semana. Me perdi. Seguinte, obrigado aí por ter me emprestado os ouvidos de vocês. Ah tá, meu cabelo tá liso, hoje meu cabelo tá liso. Obrigado aí por ter me emprestado, viu, o ouvido de vocês. Obrigado por ter deixado eu fazer parte da tarde de vocês. Agradeço também por vocês terem feito parte da minha tarde. E é isso aí, amanhã eu volto, tá gente? Fiquem todos com Deus, porque com Ele eu estou indo, fui!
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0: Deus.
1: Amados irmãos e irmãs, nesta hora em que recordamos o sublime mistério da encarnação de Jesus Cristo, elevemos nossa voz ao Deus da vida, recordando a presença de Maria na história da salvação. Em nome do Pai, e do Filho, e do Espírito Santo. Amém. O anjo do Senhor anunciou a Maria, e ela concebeu do Espírito Santo. Ave Maria, cheia de graça, o Senhor é convosco. Bendita sois vós entre as mulheres, e bendito é o fruto do vosso ventre, Jesus. Santa Maria, Mãe de Deus, rogai por nós, pecadores, agora e na hora de nossa morte. Amém. Eis aqui a serva do Senhor. Faça-se em mim segundo a vossa palavra. Ave Maria, cheia de graça, o Senhor é convosco. Bendita sois vós entre as mulheres. Bendito é o fruto do vosso ventre, Jesus. Santa Maria, Mãe de Deus, rogai por nós, pecadores, agora e na hora de nossa morte. Amém. E o Verbo se fez carne e habitou entre nós. Ave Maria, cheia de graça, o Senhor é convosco. Bendita sois vós entre as mulheres. Bendito é o fruto do vosso ventre, Jesus. Santa Maria, Mãe de Deus, rogai por nós, pecadores, agora e na hora de nossa morte. Amém. Rogai por nós, Santa Mãe de Deus, para que sejamos dignos das promessas de Cristo. Oremos. Derramai, ó Deus, a vossa graça em nossos corações, para que, conhecendo pela mensagem do anjo a encarnação do vosso Filho amado, cheguemos por sua paixão e cruz à glória da ressurreição. Por Cristo nosso Senhor. Amém. Amados irmãos e irmãs, juntos invoquemos a proteção da Virgem Maria, a Mãe de Deus. Rezemos juntos a oração à Nossa Senhora, na sua Imaculada Conceição. Ela é a padroeira da nossa amada Diocese de Divinópolis. Ó Maria, Imaculada desde a sua concepção, fostes preservada do pecado original para ser a Mãe de Jesus Cristo. Ensinai-nos a acolher o mistério de Deus em nossa vida. Ajudai-nos a percorrer a estrada da santidade. Acompanhai-nos com a ternura do vosso olhar. Guiai-nos na escuta aos apelos do vosso amado Filho Jesus. E intercedei por nós para que sejamos firmes na fé, corajosos no amor e alegres na esperança. Amém. O Senhor esteja convosco. Ele está no meio de nós. Pela intercessão da Virgem Maria, a Imaculada Conceição, padroeira da nossa amada Diocese, abençoe-vos o Deus Todo-Poderoso, Ele que é Pai, Filho e Espírito Santo. Amém.

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Luciano. Muito bem, muito boa tarde. Está entrando no ar mais uma edição do programa CandiCast aqui pela nossa Rádio Candideias FM, emissora do Sistema Divinópolis de Comunicação. Hoje é terça-feira, bebê. Hoje é terça-feira, início de semana. Ontem foi segundona. Hoje terça, amanhã quarta, já é o meio da semana. Depois já começa o espírito do final de semana. Este é o programa CandiCast até às 8 da noite aqui pela sua Rádio Candideias FM, uma emissora pertencente ao Sistema Divinópolis de Comunicação, que está aqui no Maranhão, número 400 ZYZ781. Bora aqui com o programa CandiCast, que hoje tem muita informação aqui no programa CandiCast, muitas notícias eu vou rodar para vocês e também atender gostos musicais, né? Claro, é só você mandar mensagem aqui no 99869-5001, 99869-5001. Este é o Zap Zap aqui da Rádio Candideias FM e do programa CandiCast. Comigo, Marcos Grego, até às 8 da noite. Vambora, vamos de música boa e muita informação aqui no programa CandiCast. Vem comigo até às 8 da noite. Participa aí, 998-69-5001. Está entrando no ar o meu, o seu, o nosso CandiCast. 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

0: volta com o programa Candicast aqui pela nossa rádio Candideias FM, emissora do Sistema Divinópolis de Comunicação. 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
12: Muito bem, de volta com o programa Cande Cash aqui pela nossa Rádio Cande 10 FM, uma emissora do Sistema Divinópolis de Comunicação. 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
1: Muito bem, quase 8 horas da noite aqui na nossa Rádio Candidez FM, emissora do Sistema Divinópolis de Comunicação. É hora de quê? É hora de despedir aqui do programa Candicast, mas você não vai ficar triste. Por quê? Porque amanhã eu tô de volta aqui pela nossa 100.5 com mais um programa Candicast aqui pela nossa Rádio Candidez FM, emissora do Sistema Divinópolis de Comunicação. Eu volto amanhã a partir das 18 horas. Fica ligadinho aí, a partir das 8 horas tem Candicast com muita música boa e também com muita informação. Eu vou embora. Fiquem todos com Deus e lembre-se, alimente a sua fé e os seus medos. Ah, estes aí morrerão de fome. Tchau, fiquem todos com Deus. Até amanhã.
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12: Por hoje é só, pessoal. Amanhã tem mais Candicast. Por hoje é só. Ah, tchau, tchau, pessoal.
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3: 8 e 2.
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1: 8 e 9.
2: Manizales, aí que

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1: João Fonseca estreou com vitória em Wimbledon, ao derrotar o experiente espanhol Roberto Bautista Agut por 3 sets a 0, com parciais de 7-6, 6-4 e 6-3. O brasileiro mostrou consistência durante toda a partida, superou um set point contra no primeiro set e confirmou o favoritismo para avançar à segunda rodada do Grand Slam disputado na grama inglesa. Com o resultado, João mantém a boa fase na temporada e agora aguarda o vencedor do confronto entre Jasper De Jong e Rinki Hijikata para conhecer seu próximo adversário. A vitória sobre Bautista Agut, semifinalista de Wimbledon em 2019, reforça a confiança do jovem brasileiro, que busca fazer sua melhor campanha no tradicional torneio londrino.
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14: 8:19.
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2: 8:26.

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10: 8h35.

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1: 8:42.

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17: 8:47.

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1: 8:50.
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17: Está no ar. Voz do Brasil. As notícias do governo federal que movimentaram o país no dia de hoje.
18: Olá, boa noite.
19: Boa noite para você que nos acompanha em todo o país.
18: Terça-feira, 30 de junho de 2026.
19: Vamos ao destaque do dia: Plano Safra 2026-2027.
18: São mais de 525 bilhões de reais em crédito para ampliar a produção agropecuária e fortalecer a renda no campo.
19: Para a agricultura familiar serão destinados mais de 97 bilhões de reais.
18: Um valor recorde para incentivar o cultivo de alimentos saudáveis. Graziele Bezerra.
19: O dinheiro poderá ser